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1: 21 horas e 4 minutos.
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1: 22 horas e 1 minuto.

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2: 22 horas e 35 minutos.

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1: 23:04.
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23:32. 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
1: Meia-noite e 4 minutos.
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0: Meia-noite e 15 minutos. 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
1: Oi, gente, como é que tá por aí? Tudo bem? Estamos começando mais uma semana. Espero que todos estejam muito bem. Eu sou a Kelly Gomes e tô aqui pra você te encher de dicas, de cuidados e muito carinho. E então, fica de olho, tá? Na boquinha do seu bebê. Porque manchas escuras nos dentes das crianças podem ser sinais de cárie. Esses pequenos buraquinhos acumulam bactérias e também restos de comida e aí vão acelerando a destruição do dente. Quando o problema avança, seu filho passa a sentir dor e sensibilidade ao comer. Se não for tratado a tempo, pode causar infecções graves e até a perda do dentinho. Não espera a dor aparecer. Cuida do sorriso de quem você mais ama. Até porque é a coisa mais linda que você tem na vida. Ótima semana pra você e até amanhã que tem mais. Tchau, tchau.
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1: Amigos, se vocês querem deixar o seu sofá limpinho e cheiroso, sem gastar quase nada, então anote essa mega receita. No seu borrifador, misture 100 ml de água, 100 de álcool e 30 de vinagre branco, ok? Aí adicione gotinhas de amaciante ou aromatizador e as

0: Que limpa profundamente e perfuma todo o ambiente.
1: 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Meia-noite e 32 minutos.
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1: Iniciando mais uma semana por aqui na Melhor do Seu Rádio, eu tô chegando com uma edição fresquinha do Mundo Pop pra você neste 29 de junho, que comemoramos o dia de São Pedro e São Paulo, dia do Papa, dia da telefonista, dia do pescador e também dia da festa junina de São Pedro. E bora lá ficar por dentro de tudo sobre o seu artista preferido. Anunciou seu retorno oficial aos palcos para comemorar os 50 anos de fundação do grupo. Após um hiato de mais de 15 anos sem atividades, os músicos se reunirão para uma série exclusiva de 6 shows. Esta será a primeira vez que os fãs poderão ver um reencontro oficial reunindo os ex-integrantes que fizeram parte do grupo entre as décadas de 70 e 90. As apresentações festivas estão marcadas para os meses de outubro, novembro e dezembro, com passagens pelos Estados Unidos, México e Porto Rico. A turnê especial será uma oportunidade única para o público relembrar o fenômeno da música latina e cantar junto grandes clássicos da discografia do grupo, celebrando meio século de história e o impacto do Menudo na indústria musical.
0: 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Meia-noite e 47 minutos.

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2: Uma hora e

0: Respeite esse tempo do seu cabelo e exiba uma cor radiante com muito mais brilho.
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3: Olá, pessoal, tudo bem? Uma excelente segunda. Tá no ar o nosso quadro Papo Sério. Hoje é dia 29 de junho, dia de São Pedro e São Paulo, dia do Papa, dia da telefonista, do pescador e dia de festa junina, dia de São Pedro, tá bom? Vamos começando aqui com o nosso assunto de hoje. Você já ouviu falar nos flavonoides e no poder que eles têm na nossa saúde? Esses compostos bioativos são antioxidantes e anti-inflamatórios poderosos para o corpo. Eles são encontrados em frutas, vegetais, chás, no vinho tinto e até no chocolate amargo. Como o nosso organismo não produz esses nutrientes, a alimentação equilibrada se torna essencial. Consumi-los no dia a dia ajuda a regular o colesterol e diminui os sintomas da menopausa. Além disso, criam uma barreira forte contra o desenvolvimento de várias doenças crônicas. Mas atenção, se você optar por consumi-los através de cápsulas e suplementos isolados, faça isso apenas com a indicação precisa de um médico especialista ou do seu nutricionista. Concentrações muito elevadas de flavonoides na rotina podem trazer efeitos indesejados no corpo, como diminuir drasticamente a absorção de vitaminas minerais importantes para a nossa defesa e ainda interferir de forma direta no bom funcionamento da sua glândula tireoide. Equilibre o seu prato com inteligência, conquiste mais longevidade de forma natural, cuide de você em cada refeição e viva com muito mais energia todos os dias. O Papo Sério de hoje fica por aqui. Até o próximo.
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1: Oi, oi, oi, meus amores. E aí, bora começar a semana com o pé direito. Eu quero saber se você aí já tem aquela peça coringa que salva o seu look no inverno sem perder o estilo. O inverno chegou e o colete puffer é a peça perfeita para aquecer e modernizar o look. Nos modelos fofinhos e coloridos aos tons neutros, ele combina com todas as idades. Para o dia a dia, use uma blusa de manga longa, calça jeans e um tênis confortável. Quer usar? Combine com saia, bota de cano alto e um cinto marcante por cima do colete. Proteja-se do frio com muito estilo e multiplique as opções do seu guarda-roupa. É uma peça versátil, quentinha e cheia de estilo. A gente ama, né? Beijos!
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3: Uma hora e 17 minutos.

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1: Mudar não é proibido. Pelo contrário, evoluir é uma extrema necessidade. Aprenda a se priorizar, escolhendo quem te escolhe e respeitando quem decide ir. Se calar diante de discussões bobas não é sinal de fraqueza, mas de sabedoria. Escolher o silêncio para o que não importa é a virtude de quem se protege. Afinal, lembre-se sempre, nada no mundo vale mais do que a sua paz.
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2: Oi, gente, tudo bem? Mais uma semana iniciando, uma ótima segunda-feira pra você. Hoje, dia 29 de junho, comemora-se o dia de São Pedro e São Paulo, dia do Papa, dia da telefonista, dia do pescador e também dia da festa junina, o dia de São Pedro. E o Sinal Verde tá chegando por aqui com uma dica importante. Olha só, na estrada, um simples toque pode fazer toda a diferença. Vamos à dica de hoje. Você já parou para pensar no que acontece quando você pisa no pedal do freio? A pressão do seu pé aciona o servo de freio e o cilindro mestre, onde fica o fluido. Essa força gera uma pressão hidráulica que empurra as pastilhas contra o disco de freio. O atrito gerado por esse contato nas rodas é o que faz o veículo reduzir a velocidade. Mantenha esse sistema revisado para garantir total segurança em cada frenagem na estrada.
0: 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Uma hora e 46 minutos. 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
1: 2:07.
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0: dicas pra você cuidar bem do seu amiguinho.
1: Olá, meus amores, chegando por aqui com o meu amigo Pet. E atenção, você sabia que a escovação do seu gatinho pode precisar de atenção diária? Pois é, se os pelos dele forem longos, escove todo dia. Se forem curtinhos, a cada 3 dias basta. O segredo pra não machucar é passar a escova sempre no sentido do crescimento dos fios. Esse hábito simples remove os pelos mortos com eficiência e evita o desconforto no peludo. Cuide da pelagem do seu bichano e deixe seu amigo de quatro patas brilhando.
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1: Amigos, se vocês querem deixar o seu sofá limpinho e cheiroso, sem gastar quase nada, então anote essa mega receita. No seu borrifador, misture 100 ml de água, 100 de álcool e 30 de vinagre branco, ok? Aí adicione gotinhas de amaciante ou aromatizador e a sua mistura caseira está prontinha. Agora é só borrifar por todo estofado e vir finalizando com pano seco. É a praticidade máxima que limpa profundamente e perfuma todo o ambiente.
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2: Americana Sara Belli, de 50 anos, tem uma meta de vida que faria qualquer um prender a respiração. Ela quer conquistar o título de menor cintura do mundo. Para transformar seu tronco em uma ampulheta humana, ela usa um corset super apertado praticamente 24 horas por dia, focada em superar a marca histórica do Guinness Book, que chegou a chocantes 38 centímetros de circunferência. O mais curioso é que essa obsessão começou por acaso em 2012, quando ela buscava uma solução para sua péssima postura causada pelo trabalho artístico. O que era para ser apenas um tratamento corretivo, virou uma meta estética radical. Sara leva o negócio tão a sério que dorme amarrada e não tira peça nem para praticar corrida. Ela chegou a revelar que treina para uma maratona usando espartilhos, fabricando as próprias peças. A americana já conseguiu reduzir a sua cintura de 68 para 58 centímetros, mas avisa que ainda está insatisfeita e quer esmagar mais alguns centímetros.
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5: 2 horas e 33 minutos.

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1: Oi, minha gente querida, tudo bem? Boa semana pra vocês. Podem chegar e ficar por aqui que sempre tem um lugarzinho pra vocês com muito aroma e sabor. Olá, excelente semana. Eu sou a Kelly Gomes. Hoje é dia 29 de junho, última segunda-feira do mês de junho e dia de São Pedro. Então vamos começar essa semana com uma receitinha muito legal. Caldo verde cremoso. Você vai precisar de 4 batatas grandes cortadas em cubos, 1 maço de couve picada, brócolis cozido, 100 gramas de bacon picado, 2 gomos de linguiça calabresa em rodelas, cebola, alho, sal e pimenta do reino a gosto. E faz assim. Você vai começar cozinhando as batatas com água e um pouco de sal até que elas fiquem bem macias. Depois você vai colocar tudo no liquidificador e vai bater até que vire um caldo. Deixa lá reservado e agora numa panela grande você vai fritar o bacon, a linguiça, a cebola e o alho. Despeja o caldo de batata que estava reservado, acrescenta então o brócolis e a couve. Aí você vai temperar a gosto, mistura tudo, tampa a panela e deixa cozinhando em fogo baixo por mais uns 10 minutinhos e tá prontíssimo o seu caldo verde cremoso. Um sucesso e muito fácil de fazer. Um excelente dia para você, aproveite.
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1: E aí, tudo bem? Segunda-feira, 29 de junho, estamos chegando com a mensagem do dia. A história do amor perfeito. Um rei foi até seu jardim e descobriu que suas árvores, arbustos e flores estavam morrendo. O carvalho disse a ele que estava morrendo porque não podia ser tão alto quanto o pinheiro. Virando-se para o pinheiro, o encontrou caído porque não podia dar uvas como a videira. E a videira, por sua vez, estava morrendo porque não podia florescer como a roseira. A roseira chorava porque não podia ser tão alta e forte como o carvalho. Então encontrou uma planta, o amor perfeito, florescendo e mais viçosa do que nunca. O rei então perguntou: como você consegue crescer saudável em meio a esse jardim murcho e sombrio? Não sei dizer. Talvez seja porque sempre supus que, quando me plantou, queria um amor perfeito. Se quisesse um carvalho ou uma rosa, os teria plantado. Naquele momento, então, pensei: como não posso ser outro além de mim mesmo, tentarei sê-lo da melhor maneira possível. Agora é a sua vez. Você está aqui porque esta existência necessita de você tal como você é. Senão, outra pessoa estaria aqui. Não existe a possibilidade de que você seja outra pessoa. Você pode aproveitar e florescer, regado com o amor que você tem por si mesmo, ou pode cair em sua própria desaprovação. Como dizia Albert Einstein, todas as pessoas são gênios. No entanto, se você julga um peixe pela sua habilidade de escalar em árvore, ele passará toda a sua vida acreditando ser um idiota. Desde muito pequeno, somos ensinados a julgar a nós mesmos, levando em conta as qualidades e opiniões das pessoas que estão ao nosso redor. Mas se nos compararmos continuamente com as pessoas, dificilmente chegaremos a nos conhecer profundamente. Para isso, precisamos observar diante do espelho cuidadosamente e procurar todas essas potencialidades, que muitas vezes deixamos escondidas por trás dos nossos medos e hábitos. Ninguém é exatamente igual a nós mesmos. Todos somos diferentes. Ninguém viveu todas as experiências que cada um de nós viveu, nem mesmo de maneira parecida. Cada pessoa tem sua história. Portanto, ao fazer comparações, nos comparamos com coisas diferentes, levando em conta apenas algumas características ou traços pessoais. Por isso, a oportunidade de ser você mesmo acaba sendo tão valiosa. Cada um de nós tem várias características. Algumas tornam a vida mais fácil, enquanto outras podem dificultar em certas ocasiões, mas juntas elas fazem com que nós sejamos únicos. Vamos ser a melhor versão de nós mesmos a cada dia. Sou Júnior Bodanese e esta foi a mensagem do dia.
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3: 3 horas e 3 minutos.
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6: Meus queridos, o passado é uma lembrança. O futuro é apenas uma projeção. A vida acontece exclusivamente no momento presente, que é o único lugar onde podemos agir, mudar e realmente sentir. Cultivar a atenção no agora é o maior ato de gentileza que podemos ter com nós mesmos.
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1: Apple planeja lançar MacBook Ultra com tela touch e internet móvel no final do ano. É o que você descobre agora, junto comigo, nesta nova edição do Tech World. 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
1: A Apple prepara a maior expansão da sua história no mercado de notebooks, com o provável lançamento do MacBook Ultra, um modelo inédito e topo de linha. O computador promete quebrar uma grande tradição da marca ao ser o primeiro Mac com tela sensível ao toque. O modelo também trará uma tela OLED de alta qualidade e trocará o clássico entalhe no topo do display pela ilha dinâmica, a mesma área interativa já usada nos iPhones. Por dentro, o notebook deve estrear a nova geração de processadores M6 e trazer um visual totalmente reformulado, sendo ainda mais fino e leve que as versões Pro atuais. Outro grande destaque tecnológico esperado é a presença de internet móvel 4G e 5G, nativa por meio de um modem próprio chamado C2, permitindo navegar na rede sem depender de Wi-Fi. Com a novidade, a Apple passará a vender 4 modelos de notebooks ao mesmo tempo, uma estratégia agressiva para cobrir todas as faixas de preços e não deixar espaço para os concorrentes.
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2: 3 horas e 17 minutos.
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3: Oi, gente! Como é que tá por aí? Tudo bem? Estamos começando mais uma semana. Espero que todos estejam muito bem. Eu sou a Kelly Gomes e tô aqui pra você te encher de dicas, de cuidados e muito carinho. E então, fica de olho, tá? Na boquinha do seu bebê. Porque manchas escuras nos dentes das crianças podem ser sinais de cárie. Esses pequenos buraquinhos acumulam bactérias e também restos de comida e aí vão acelerando a destruição do dente. Quando o problema avança, seu filho passa a sentir dor e sensibilidade a comer. Se não for tratado a tempo, pode causar infecções graves e até a perda do dentinho. Não espera a dor aparecer. Cuida do sorriso de quem você mais ama, até porque é a coisa mais linda que você tem na vida. Ótima semana pra você e até amanhã que tem mais. Tchau, tchau.
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1: Laranja, limão e abacaxi não servem apenas para a imunidade. Eles são excelentes para combater a retenção de líquidos. O abacaxi, por exemplo, contém bromelina, uma enzima que auxilia na digestão e reduz inflamações que causam inchaço. Já as frutas cítricas, em geral, ajudam na circulação e fortalecem os vasos sanguíneos. Uma rodela de abacaxi após o almoço ou um suco de limão sem açúcar são estratégias simples para manter a silhueta mais leve e o corpo menos inflamado.
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2: 3 horas e 30 minutos.

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1: 4 horas e 2 minutos.
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1: Apple planeja lançar MacBook Ultra com tela touch e internet móvel no final do ano. É o que você descobre agora, junto comigo, nesta nova edição do Tech World. 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
1: A Apple prepara a maior expansão da sua história no mercado de notebooks, com o provável lançamento do MacBook Ultra, um modelo inédito e topo de linha. O computador promete quebrar uma grande tradição da marca ao ser o primeiro Mac com tela sensível ao toque. O modelo também trará uma tela OLED de alta qualidade e trocará o clássico entalhe no topo do display pela ilha dinâmica, a mesma área interativa já usada nos iPhones. Por dentro, o notebook deve estrear a nova geração de processadores M6 e trazer um visual totalmente reformulado, sendo ainda mais fino e leve que as versões Pro atuais. Outro grande destaque tecnológico esperado é a presença de internet móvel 4G e 5G, nativa por meio de um modem próprio chamado C2, permitindo navegar na rede sem depender de Wi-Fi. Com a novidade, a Apple passará a vender 4 modelos de notebooks ao mesmo tempo, uma estratégia agressiva para cobrir todas as faixas de preços e não deixar espaço para os concorrentes.
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2: Oi, oi, oi, meus amores. E aí, bora começar a semana com o pé direito. Eu quero saber se você aí já tem aquela peça coringa que salva o seu look no inverno sem perder o estilo. O inverno chegou e o colete puffer é a peça perfeita para aquecer e modernizar o look. Dos modelos fofinhos e coloridos aos tons neutros, ele combina com todas as idades. Para o dia a dia, use uma blusa de manga longa, calça jeans e um tênis confortável. Quer usar? Combine com saia, bota de cano alto e um cinto marcante por cima do colete. Proteja-se do frio com muito estilo e multiplique as opções do seu guarda-roupa. É uma peça versátil, quentinha e cheia de estilo. A gente ama, né? Beijos!
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4: 4:18.
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2: 4 horas e 32 minutos.
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1: Mudar não é proibido. Pelo contrário, evoluir é uma extrema necessidade. Aprenda a se priorizar, escolhendo quem te escolhe e respeitando quem decide ir. Se calar diante de discussões bobas não é sinal de fraqueza, mas de sabedoria. Escolher o silêncio para o que não importa é a virtude de quem se protege. Afinal, lembre-se sempre, nada no mundo vale mais do que a sua paz.
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1: 5 horas.
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4: Amiga, pra você que tem aquele cabelão colorido maravilhoso e quer mantê-lo lindo sem detonar a saúde dos fios, bom, pra

0: 5 dias. Mas se você curte a raiz mais natural, o efeito esfumado, 45 dias é o ideal. Então respeite esse tempo do seu cabelo e exiba uma cor radiante com muito mais brilho.
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5: Olá, pessoal, tudo bem? Uma excelente segunda, tá no ar o nosso quadro Papo Sério. Hoje é dia 29 de junho, dia de São Pedro e São Paulo, dia do Papa, dia da telefonista, do pescador e dia de festa junina, dia de São Pedro, tá bom? Vamos começando aqui com o nosso assunto de hoje. Você já ouviu falar nos flavonoides e no poder que eles têm na nossa saúde? Esses compostos bioativos são antioxidantes e anti-inflamatórios poderosos para o corpo. Eles são encontrados em frutas, vegetais, chás, no vinho tinto e até no chocolate amargo. Como o nosso organismo não produz esses nutrientes, a alimentação equilibrada se torna essencial. Consumi-los no dia a dia ajuda a regular o colesterol e diminui os sintomas da menopausa. Além disso, criam uma barreira forte contra o desenvolvimento de várias doenças crônicas. Mas atenção, se você optar por consumi-los através de cápsulas e suplementos isolados, faça isso apenas com a indicação precisa de um médico especialista ou do seu nutricionista. Concentrações muito elevadas de flavonoides na rotina podem trazer efeitos indesejados no corpo, como diminuir drasticamente a absorção de vitaminas minerais importantes para a nossa defesa e ainda interferir de forma direta no bom funcionamento da sua glândula tireoide. Equilibre o seu prato com inteligência, conquiste mais longevidade de forma natural, cuide de você em cada refeição e viva com muito mais energia todos os dias. O Papo Sério de hoje fica por aqui. Até o próximo.
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1: Olá, meus amores, chegando por aqui com o meu amigo Pet. E atenção, você sabia que a escovação do seu gatinho pode precisar de atenção diária? Pois é, se os pelos dele forem longos, escove todo dia. Se forem curtinhos, a cada 3 dias basta. O segredo pra não machucar é passar a escova sempre no sentido do crescimento dos fios. Esse hábito simples remove os pelos mortos com eficiência e evita o desconforto no peludo. Cuide da pelagem do seu bichano e deixe seu amigo de quatro patas brilhando.
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2: 5 horas e 17 minutos.

com frio. E hoje? Hoje o peito continua chiando, só que de asma, bronquite, aliás, é o único que tá congelado.

0: Sarabelli, de 50 anos, tem uma meta de vida que faria qualquer um prender a respiração. Ela quer conquistar o título de menor cintura do mundo. Para transformar seu tronco em uma ampulheta humana, ela usa um corset super apertado, praticamente 24 horas por dia, focada em superar a marca histórica do Guinness Book, que chegou a chocantes 38 centímetros de circunferência. O mais curioso é que essa obsessão começou por acaso em 2012, quando ela buscava uma solução para sua péssima postura causada pelo trabalho artístico. O que era para ser apenas um tratamento corretivo virou uma meta estética radical. Sara leva o negócio tão a sério que dorme amarrada e não tira peça nem para praticar corrida. Ela chegou a revelar que treina para uma maratona usando espartilhos, fabricando as próprias peças. A americana já conseguiu reduzir a sua cintura de 68 para 58 centímetros, mas avisa que ainda está insatisfeita e quer esmagar mais alguns centímetros.
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3: Laranja, limão e abacaxi não servem apenas para a imunidade. Eles são excelentes para combater a retenção de líquidos. O abacaxi, por exemplo, contém bromelina, uma enzima que auxilia na digestão e reduz inflamações que causam inchaço. Já as frutas cítricas, em geral, ajudam na circulação e fortalecem os vasos sanguíneos. Uma rodela de abacaxi após o almoço ou um suco de limão sem açúcar são estratégias simples para manter a silhueta mais leve e o corpo menos inflamado.
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4: 5 horas e 36 minutos.

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1: Oi, gente, tudo bem? Mais uma semana iniciando, uma ótima segunda-feira pra você. Hoje, dia 29 de junho, comemora-se o dia de São Pedro e São Paulo, dia do Papa, dia da telefonista, dia do pescador e também dia da festa junina, o dia de São Pedro. E o Sinal Verde por aqui com uma dica importante. Olha só, na estrada, um simples toque pode fazer toda a diferença. Vamos à dica de hoje. Você já parou para pensar no que acontece quando você pisa no pedal do freio? A pressão do seu pé aciona o servo de freio e o cilindro mestre, onde fica o fluido. Essa força gera uma pressão hidráulica que empurra as pastilhas contra o disco de freio. O atrito gerado por esse contato nas rodas é o que faz o veículo reduzir a velocidade. Mantenha esse sistema revisado para garantir total segurança em cada frenagem na estrada.
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2: Iniciando mais uma semana por aqui na melhor do seu rádio, eu tô chegando com uma edição fresquinha do Mundo Pop pra você neste 29 de junho, que comemoramos o dia de São Pedro e São Paulo, dia do Papa, dia da telefonista, dia do pescador e também dia da festa junina de São Pedro. E bora lá ficar por dentro de tudo sobre o seu artista preferido. Anunciou seu retorno oficial aos palcos para comemorar os 50 anos de fundação do grupo. Após um hiato de mais de 15 anos sem atividades, os músicos se reunirão para uma série exclusiva de 6 shows. Esta será a primeira vez que os fãs poderão ver um reencontro oficial reunindo os ex-integrantes que fizeram parte do grupo entre as décadas de 70 e 90. As apresentações festivas estão marcadas para os meses de outubro, novembro e dezembro, com passagens pelos Estados Unidos, México e Porto Rico. A turnê especial será uma oportunidade única para o público relembrar o fenômeno da música latina e cantar junto grandes clássicos da discografia do grupo, celebrando meio século de história e o impacto do Menudo na indústria musical.
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1: Oi, minha gente querida, tudo bem? Boa semana pra vocês. Podem chegar e ficar por aqui que sempre tem um lugarzinho pra vocês com muito aroma e sabor. Olá, excelente semana. Eu sou a Kelly Gomes. Hoje é dia 29 de junho, última segunda-feira do mês de junho e dia de São Pedro. Então vamos começar essa semana com uma receitinha muito legal: caldo verde cremoso. Você vai precisar de 4 batatas grandes cortadas em cubos, 1 maço de couve picada, brócolis cozido, 100 gramas de bacon picado, 2 gomos de linguiça calabresa em rodelas, cebola, alho, sal e pimenta do reino a gosto. E faz assim. Você vai começar cozinhando as batatas com água e um pouco de sal até que elas fiquem bem macias. Depois você vai colocar tudo no liquidificador e vai bater até que vire um caldo. Deixa lá reservado e agora numa panela grande você vai fritar o bacon, a linguiça, a cebola e o alho. Despeja o caldo de batata que estava reservado, acrescenta então o brócolis e a couve. Aí você vai temperar a gosto, mistura tudo, tampa a panela e deixa cozinhando em fogo baixo por mais uns 10 minutinhos e tá prontíssimo o seu caldo verde cremoso. Um sucesso e muito fácil de fazer. Um excelente dia para você, aproveite.
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2: 6:02.
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programa Alma Gaúcha, o melhor da música gaúcha para você. Agora são 6:42 e você que está acordando agora, vem para Ativa FM 87,9. São Francisco de Paula aposta em crescimento sem perder a identidade. Esperança por sobreviventes diminui nas buscas pós-terremoto. BRDE quer crescer 50% o volume de operações até 2030. Meta é traçada por Leonardo Busato, diretor do planejamento. E lembrando para você aí que vai precisar das agências bancárias de forma física, hoje as agências fecham ao meio-dia devido ao jogo do Brasil contra o Japão. Então vamos ficar ligado aí se você precisa, né? Vamos antes até o abre às 9 e fecha às 12:00. E seguimos no melhor da música gaúcha com Luiz Marenco batendo água.

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1: 6:47.
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3: Programa Alma Gaúcha, 6:48. Vamos para algumas manchetes da capa da Zero Hora de hoje, 29 de junho. Nova escalada, Irã ataca aliados dos Estados Unidos e ameaça travar negociações. Após pandemia e cheia, escassez de profissionais desafia setor gastronômico. Em média, déficit é de 25% entre restaurantes da capital e região. Crises recentes afastaram a mão de obra do setor, que aposta em soluções para atrair e qualificar talentos. Secretaria Estadual de Turismo negocia voo direto entre Porto Alegre e Madrid. A Assembleia avalia projeto que autoriza financiamento contra desastres naturais. Essas são as principais manchetes que circulam hoje no jornal Zero Hora de 29 de junho de 2026. São 6:49. Seguimos com o melhor da boa música com Alfredo Neto, de Rumo Feito.

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3: 6:53. E agora o programa Alma Gaúcha vai até o bairro São Pellegrino e manda aquele abraço para Dona Nina. Companhia da Vaneira nos meus tempos de piá. Grande abraço, Dona Nina.

Faz 12 graus em Nova Prata e vamos com o Alma Gaúcha até o bairro Coroados e levar aquele abraço pro nosso amigo Jair, que tá na escuta. Grande abraço, Jair. Muito obrigada pela sua companhia. E vai aí com João Luiz Corrêa, Linha da Vida.

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2: 7:01.
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0: Olá, minha amiga ouvinte, esse é o momento Despertar para o Amor, uma oração, a sintonia com Deus, a sintonia com a vida, para o seu bem e para o seu dia. Eu queria falar hoje sobre o sentido da doença. É exatamente isso. Quando uma pessoa está doente, tem sentido ela perguntar o que essa doença quer me dizer? Isso a gente fala porque a doença, provavelmente, ela tem um sentido também de chamar minha atenção para a minha medida. Como eu vivi até hoje? Como eu lidei com as minhas emoções? Eu me sobrecarreguei demais quando não precisava? Eu queria dar conta de tudo? E agora percebo que sou limitado, estou doente? Eu poderia ter dito não toda vez que me senti obrigado a dizer sim? Veja também que não se deve pedir demais sobre as causas da doença. Por quê? Porque também eu posso me culpar. Ah, eu fiquei doente por minha culpa. Eu devia ter feito diferente. Então, os sentimentos de culpa tendem a ser um peso e não ajudam a pessoa na hora da doença. Mas eu posso perguntar assim: o que essa doença quer me dizer? O que ela quer chamar a minha atenção? E muitas vezes, olha que isso é interessante, caro ouvinte, muitas vezes eu posso até ser agradecido pela doença. Eu posso dizer assim: eu agradeço que fiquei doente, porque a partir desse momento eu compreendi a vida diferente, eu mudei de vida a partir da minha doença. Por isso a doença não é só um mal. E aqui também entra o caso quando a doença é terminal. Muitos doentes terminais, eles passam um tempo com uma consciência do que é mesmo o valor da vida e fazem um caminho maravilhoso de entrega a Deus também na hora da doença terminal. Por isso que nós sabemos que não somos eternos, nós sabemos que não somos para sempre, mas aprender com tudo é muito importante. Desde a doença que pode ser curada e pode me tornar melhor, quanto a doença quando ela é terminal. Quando ela é terminal, eu posso perceber, bom, durante a minha vida eu deixei um rastro de amor. E é isso que dá sentido. Deus de amor, eu quero ser transformado pela tua graça, para que eu viva os meus dias com esperança, para que eu faça bem todas as coisas. Dai-me a tua luz e o desejo de transformar-me um pouco por dia, manifestando ao mundo o meu melhor. Abençoa a minha família, a minha casa e transforma, a partir da tua graça, todas as pessoas que estão nesta hora na tua presença. O Deus amor te cure, o Deus amor te transforme, o Deus amor te sustente. Em nome do Pai, do Filho, do Espírito Santo. Amém. Procura o Instagram do Padre Ezequiel, clica no seguir. Um grande abraço do Padre Ezequiel.
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2: Programa Alma Gaúcha, 7 horas e 12 minutos. E o programa Alma Gaúcha vai até a Nene Marquezine, da Presta Serviços Contábeis, que está nos dando uma carona agora com Shana Miller, Carreira de Campo.

programa Alma Gaúcha, o melhor da música gaúcha, 7 horas e 15 minutos. A forte chuva que atingiu o Rio Grande do Sul neste domingo causou transtornos em cidades das regiões norte e noroeste. Há municípios que registraram quase 200 milímetros, segundo a Defesa Civil, além de locais com aulas canceladas, estradas danificadas e elevação do nível dos rios. E vamos lembrando você que hoje precisa das agências bancárias, só abre das 9 às 12, depois fecha em função dos jogos da Copa. E seguimos aqui mandando um abraço para dona Elisângela e o seu José Luiz, lá nos campos do André da Rocha. Eles que estão olhando para fora assim: será que vamos ou não vamos? Mas dá para ir, porque é só garoa, gente. Tudo certinho. 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
0: 7:20.
2: 7:21. 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
0: E atendendo o pedido do nosso amigo Altair Minosso, Grupo Rodeio Tal Sistema. Grande abraço, Altair.

7h24. O melhor da música gaúcha é aqui na Ativa FM 87,9. Chuva forte deixa rastro de estragos e alagamentos em pelo menos 19 cidades no Rio Grande do Sul. E seguimos aqui com Os Monarcas, Chão Batido.

junto com os Monarcas agora.

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1: Sete horas e 32 minutos.
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24: Programa Alma Gaúcha. Faz 11 graus em Nova Prata, 7 horas e 38 minutos. Com o Odência. E essa música vai para nossa amiga Yanara.
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programa Alma Gaúcha. Chuva intensa deste final de semana causou alagamentos em 4 cidades da região noroeste do Rio Grande do Sul. Santa Rosa, Porto Xavier, Tucunduva e Redentora registraram transtornos após acúmulos elevados entre sábado do dia 27 e início da tarde deste domingo. Ivonir Machado, Marca de Raiz, é o programa Alma Gaúcha, faz 11 graus em Nova Prata, são 7 horas e 42 minutos.

E assim vamos chegando ao final de mais um programa, agradecendo de coração a companhia, o carinho e a preferência, a audiência de cada um de vocês. 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Fiquem na sequência com a nossa próxima programação com Roberto Marangoni e Fidelis Preto. Até amanhã. Um grande abraço e bom dia.

0: 7:46. 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
2: E aí, tudo bem? Segunda-feira, 29 de junho. Estamos chegando com a mensagem do dia. A história do amor perfeito. Um rei foi até seu jardim e descobriu que suas árvores, arbustos e flores estavam morrendo. O carvalho disse a ele que estava morrendo porque não podia ser tão alto quanto o pinheiro. Virando-se para o pinheiro, o encontrou caído porque não podia dar uvas como a videira. E a videira, por sua vez, estava morrendo porque não podia florescer como a roseira. A roseira chorava porque não podia ser tão alta e forte como o carvalho. Então encontrou uma planta, o amor perfeito, florescendo e mais viçosa do que nunca. O rei então perguntou: como você consegue crescer saudável em meio a esse jardim murcho e sombrio? Não sei dizer. Talvez seja porque sempre supus que, quando me plantou, queria um amor perfeito. Se quisesse um carvalho ou uma rosa, os teria plantado. Naquele momento, então, pensei: como não posso ser outro além de mim mesmo, tentarei sê-lo da melhor maneira possível. Agora é a sua vez. Você está aqui porque esta existência necessita de você tal como você é. Senão, outra pessoa estaria aqui. Não existe a possibilidade de que você seja outra pessoa. Você pode aproveitar e florescer, regado com o amor que você tem por si mesmo, ou pode cair em sua própria desaprovação. Como dizia Albert Einstein, todas as pessoas são gênios. No entanto, se você julga um peixe pela sua habilidade de escalar em árvore, ele passará toda a sua vida acreditando ser um idiota. Desde muito pequeno, somos ensinados a julgar a nós mesmos, levando em conta as qualidades e opiniões das pessoas que estão ao nosso redor. Mas se nos compararmos continuamente com as pessoas, dificilmente chegaremos a nos conhecer profundamente. Para isso, precisamos observar diante do espelho cuidadosamente e procurar todas essas potencialidades, que muitas vezes deixamos escondidas por trás dos nossos medos e hábitos. Ninguém é exatamente igual a nós mesmos. Todos somos diferentes. Ninguém viveu todas as experiências que cada um de nós viveu, nem mesmo de maneira parecida. Cada pessoa tem sua história. Portanto, ao fazer comparações, nos comparamos com coisas diferentes, levando em conta apenas algumas características ou traços pessoais. Por isso, a oportunidade de ser você mesmo acaba sendo tão valiosa. Cada um de nós tem várias características. Algumas tornam a vida mais fácil, enquanto outras podem dificultar em certas ocasiões, mas juntas elas fazem com que nós sejamos únicos. Vamos ser a melhor versão de nós mesmos a cada dia. Sou Júnior Bodanese e esta foi a mensagem do dia.
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4: 8:05.
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0: 8:10, 8:11, 8:11. Bom dia, Nova Prata, bom dia, região. Estamos abrindo as informações de jornalismo aqui pela nossa Ativa FM nesta manhã de segunda-feira. Estamos nos aproximando do final do mês. Hoje tem jogo da seleção brasileira. Hoje é dia 29 de junho de 2026. Para você, o nosso bom dia. Obrigado pela sua sintonia. A partir de agora, então, as informações da manhã estão no ar. Como essa: escolas estaduais alcançam primeiro lugar em ranking do Enem.
1: As escolas da rede estadual gaúcha alcançaram o primeiro lugar nacional na comparação com as demais estaduais do país no desempenho do Exame Nacional do Ensino Médio, o Enem, de 2025. Os microdados da prova foram divulgados nesta semana pelo Ministério da Educação, o MEC, e analisados pelo Centro de Educação Baseado em Evidências, o SEB, órgão vinculado à Secretaria da Educação, a SEDUC. Dessa forma, o Rio Grande do Sul se mantém entre as maiores médias do país. Considerando apenas as escolas estaduais, o estado subiu no ranking em comparação a 2024, quando ocupava a segunda posição. O estado também ganha destaque quando se consideram todas as redes de ensino, pública e privada, e aparece em terceiro lugar, somente atrás de Distrito Federal e Santa Catarina. A nota de cada escola é calculada a partir da média do desempenho dos estudantes que participaram do Enem e indicaram o vínculo com a instituição no momento da inscrição. Além disso, a segunda escola com a maior média final entre todas as estaduais do país foi o Colégio Tiradentes de Juí, que teve uma nota média de 702,83. Outras três instituições de ensino da rede estadual figuram entre as 10 primeiras colocações. Grupo Rádio Web 25 anos, áudio que amplifica conexões. Produção e reportagem, Eduardo Amaral.

0: O clã Bolsonaro tem buscado apoio do presidente Donald Trump para defender seus interesses. Foi assim na pressão ao judiciário para que Jair Bolsonaro não fosse condenado por tentativa de golpe de Estado e agora para tentar vencer as eleições. Na semana passada, Flávio Bolsonaro divulgou carta do secretário de Estado norte-americano Marco Rubio, com uma revelação preocupante. O candidato do PL ofereceu uma equipe de transição para o governo Trump. O sociólogo e cientista político Huda Hirse classifica a relação Flávio-Estados Unidos como negativa para a campanha dele.
1: É um desastre para a campanha do Flávio. O que é que o Eduardo, que é o outro irmão que também não tem habilidade política nenhuma, acabou de falar? Eu vou tentar convencer o governo Trump de que essa taxação ajuda o Lula. Ele próprio falou isso publicamente. Então não é uma ilação dizer que o Rubio está fazendo campanha indireta para o Lula. O próprio Eduardo Bolsonaro tem certeza disso.
0: Já a oferta de uma equipe de transição, caso seja eleito, uma traição ao país.
1: Isso já não é mais entreguismo. Entreguismo é quando você entrega algo do país. A outra coisa é traição, quando você se une a um país beligerante contra o seu para destruir o teu país. Aí não é mais governo, não é contra o Lula, aí é contra o Brasil. Ele vai ter que ser processado, sem dúvida nenhuma, por traição, por alta traição ao Brasil.
0: A estratégia da parceria seria minar a reeleição do presidente Lula com mais tarifas, barreiras comerciais e uma possível intervenção no PIX do Brasil. Rubio deixou essa intenção clara na carta que enviou a Flávio. Para Hirse, o candidato do PL faz uma aposta equivocada ao manter proximidade com o governo Trump.
1: Olha, nós temos uma pesquisa da Datafolha que diz que quase 70% dos brasileiros acham que isso não tem importância nenhuma para a eleição. Então, assim, não é um fator positivo para o Flávio. Acontece que a Quest tinha já mostrado uma grande parte do eleitorado, isso mostra que o Flávio Bolsonaro está tentando mudar de assunto em função dos erros que ele já cometeu, por exemplo, com o Vorkaro. Então, nós temos dois dados de pesquisa com ângulos diferentes que mostram que esse tipo de estratagema que o Flávio está usando de proximidade com o Trump, tira ainda mais votos dele.
0: Equipes de transição são formadas quando um governante deve passar o cargo para o eleito, a fim de que o futuro empossado tenha conhecimento mais aprofundado sobre a situação do país, estado ou até de municípios. Não há previsão legal de participação estrangeira nesse processo. Agência Rádio Web de Brasília, Alan Barbosa.
2: 8 horas e 15 minutos. 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
3: A Agência Nacional de Vigilância Sanitária, a Anvisa, aprovou recentemente um novo medicamento para tratamento de câncer. O Inlúrio, ou Ilumenestranto, é um comprimido voltado especificamente para pacientes com câncer de mama em estágios mais avançados e que o organismo já criou uma resistência aos outros tratamentos hormonais. Esse remédio vem para superar essa resistência e aumentar o tempo e a qualidade de vida dos pacientes que convivem com a doença, já que possui menos efeitos colaterais em comparação a outros tratamentos, como a quimioterapia. É o que explica a médica oncologista e coordenadora médica do Centro de Pesquisa Clínica da Santa Casa de Porto Alegre, Katsuki Tchiskoski.
4: Esse tratamento, ele não cura, ele faz com que a paciente viva mais, com mais qualidade de vida. Por quê? Temos quimioterapia? Temos. Mas a quimioterapia tem mais efeito colateral, muitas vezes queda de cabelo, deixa a paciente muito mais debilitada. Então essa medicação vem para fazer com que a paciente, num cenário de doença avançada, tenha mais qualidade de vida. A gente quer que essas pacientes tenham uma vida normal, né, que vivam bem, não tenham efeitos colaterais, que a paciente fique com piora da autoestima ou de alguma dificuldade, imunidade baixa.
3: A tecnologia foi desenvolvida para combater um subtipo de câncer específico, que é o câncer de mama luminal, o mais comum entre as mulheres. E o principal tratamento envolve o bloqueio hormonal. O objetivo do medicamento recém-aprovado é estabilizar a doença.
4: Como é que ele age? Como ele é um medicamento oral, então o paciente vai fazer a ingestão, cai na corrente sanguínea, e a célula do câncer, ela tem receptores, que são receptores de estrógeno, que a gente chama. Então esse medicamento, ele vai no receptor celular e ele degrada esse receptor, é como se ele degradasse o sinalizador da célula oncológica. Então ele faz com que a célula perca a sua vitalidade e acabe falecendo, morrendo, evitando que o câncer cresça, se prolifere, se espalhe.
3: Apesar de aprovado pela Anvisa, o Inlúrio não está disponível no Brasil. Ele ainda precisa passar pela etapa de precificação e incorporação. Agência Rádio Web. Produção e reportagem, Beatriz Coan.
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0: 8:19, 8:19, céu nublado, choveu muito, hein? Choveu muito nessas últimas horas, especialmente ontem, domingo, muita chuva em toda a nossa região, logo mais a gente vai informar também quando choveu, né? Aqui na nossa região com o pessoal lá da estação meteorológica, mas já dá pra antecipar. Para antecipar que nós tivemos aí cerca de, até o momento, quase 70 milímetros de chuva aí nessas últimas horas aqui na nossa região, certo? Bom, gente, estamos chegando, hoje é segunda-feira, começo de semana, tem seleção brasileira jogando logo mais às 14 horas, é jogo eliminatório, tem muita coisa nesta semana em que a gente vira um mês, sai do junho, vai pro julho. E a gente vira o mês de 2026, aí já ultrapassando a metade do ano. Primeira parte, já chegamos, você já ouviu algumas informações, vai ouvir o restante das informações aqui, inclusive as informações esportivas para Pamplona Tintas, tintas automotivas e tintas prediais, tintas da marca Sherry Williams e restaurante Pastorello, buffet variado, marmitas, carnes suculentas e sobremesas de dar água na boca. São nossos apoiadores aqui no esporte, além de, vamos falar claro, da seleção brasileira, que joga hoje às 14 horas, é jogo eliminatório contra a equipe do Japão. Além disso, vamos destacar todas as notícias, as informações, vamos fazer aquele giro das informações locais também para você aqui dentro da nossa programação. E é claro que eu te convido para participar do nosso programa através do 54-3242-1332, que é o nosso WhatsApp. 54-3242-1332, certo? Aí você pode participar da programação aqui da nossa Ativa FM, deixar seu recado, em que cidade você está, qual é seu bairro, choveu muito aí, não choveu, todas as informações você pode trocar com a gente aqui dentro da programação da nossa Ativa FM, certo? Pelo 54-3242-1332. Também estamos no Facebook e no Instagram da Ativa FM. Facebook e Instagram da Ativa estão aí à sua disposição para você mandar o seu recado, e também o YouTube. O YouTube está aí à sua disposição para que você possa mandar o seu recado e participar, e também você manda teu recado aqui através da transmissão que a gente faz pelo Facebook. Abraço aí a todo mundo que está ligado aqui dentro da programação, muito obrigado pela sintonia, e a partir de agora então, todas as informações para você aqui no programa de hoje pela Ativa FM. Vamos para o giro das notícias, vamos lá então, agora são 8:22, é hora do giro das notícias aqui na Ativa FM.
1: Segunda-feira, 29 de junho de 2026, este é o Giro de Notícias. Eu sou Norberto Notari e você acompanha os destaques do momento. Os rodoviários do Rio de Janeiro entraram nesta segunda em greve por tempo indeterminado. A decisão foi anunciada pelo sindicato da categoria após a assembleia realizada neste domingo. Não houve acordo na campanha salarial reivindicada pelo setor. A justiça cobrou ao menos frota mínima para atender a população. A Polícia Militar de São Paulo prendeu dois suspeitos de dar cobertura e apoio logístico no crime contra o tenente da rota, Ronickson Pimentel dos Santos, de 39 anos. Ele está internado no Hospital Estadual Mário Covas, em Santo André, após passar por uma cirurgia. O estado de saúde é considerado gravíssimo. O policial é irmão mais velho de Eloá Pimentel, que foi morto aos 15 anos pelo ex-namorado Lindenberg Alves, em 2008. O Supremo Tribunal Federal terá a última sessão antes do recesso na próxima quarta, e alguns temas considerados prioritários ficarão para o retorno das atividades. Entre as pautas estão os julgamentos sobre a chamada uberização das relações de trabalho e da lei da dosimetria. Além disso, ficará pendente a elaboração de um código de ética para os ministros da corte. O governo venezuelano atualizou para 1.450 o número de mortos pelos fortes terremotos que atingiram o país na última quarta-feira. De acordo com a Organização das Nações Unidas, esse número deve aumentar, pois a estimativa é de que 50 mil pessoas estejam desaparecidas. Irã e Omã realizaram a primeira reunião de um comitê conjunto sobre o Estreito de Hormuz em Mascate. As informações foram publicadas hoje nas redes sociais pelo vice-ministro das Relações Exteriores do Irã. Kazem Gharibabadi afirmou que os dois países trocaram opiniões sobre os direitos soberanos dos estados costeiros do Golfo, bem como sobre a futura administração do Estreito. Hoje tem Brasil na Copa do Mundo. O Brasil encara o Japão e quem vencer vai para as oitavas de final. Nessa segunda tem ainda Alemanha e Paraguai e Holanda e Marrocos. Ontem, o Canadá foi a primeira seleção a garantir vaga na próxima fase ao vencer a África do Sul por 1-0. O Giro de Notícias é uma produção da Agência Rádio Web. Produção e apresentação, Norberto Notari. Trabalhos técnicos, Mário Melo.
0: Vamos agora para as informações, notícias que você encontra no Facebook, no Instagram aqui da Ativa FM. Para você então que nos acompanha, vamos lá então a esses destaques aqui dentro da programação. Fortes chuvas interditaram estrada em Redentora e em Braga neste final de semana. Também tem vídeo, o homem foi arrastado pela correnteza na cidade de Porto Xavier. Ouvinte repórter da Rádio Ativa enviou imagem e mensagem sobre bandeja de linguiça que foi fazer, tinha um pedaço de luva em um supermercado em Vacaria. Tem esse vídeo aí para você conferir. Chuva extrema provoca enchentes em alguns lugares aqui no Rio Grande do Sul. Famílias desabrigadas em Tucunduva são alojadas em salão comunitário. O SCAP e SAMU de Casca atenderam em apoio à Polícia Rodoviária Estadual e ao quarto pelotão da Brigada Militar de Guaporé na tarde de domingo. Sinistro de trânsito, tipo saída de pista, na ERS-129. Fim de uma era na BR-153 em Erechim, antiga passarela, localizada no quilômetro 48,8 da BR-153, foi demolida na manhã de domingo durante uma operação coordenada pelo DENIT. Volume de chuva superou 200 milímetros e provocou alagamento e bloqueio em Sede Nova. Também, jovem de 23 anos morreu após colisão entre dois veículos em Caxias do Sul. Esse jovem de 23 anos morreu na madrugada de domingo, dia 28, em um acidente de trânsito no centro de Caxias do Sul, aqui na Serra Gaúcha. Chuva supera 200 milímetros e provoca alagamentos, danos em estradas e prejuízos no interior de Palmeira das Missões. Destruição causada pela chuva no noroeste do Rio Grande do Sul. As fortes chuvas que atingiram a região noroeste do Rio Grande do Sul, deixando um rastro de destruição. O registro feito no Balneário Peiter, localizado no município de 3 de Maio. Raio atingiu torre da igreja em Boa Vista do Buricá. A chuva provocou alagamento e retirada de família em Coronel Bicaco. Também como destaque, força da água levou balsa com maquinários entre Redentora e Erval Seco. Mulher mata cobra, posta vídeo e é multada pelo Ibama em Roraima. INSS nega benefício para caminhoneiro que tem Parkinson, sequelas por AVC, diabetes e cegueira em um olho. Também, Veranópolis garante mais R$ 496 mil para investimento em infraestrutura esportiva. Também como destaque, acidente deixou duas vítimas fatais na BR-386 em Pouso Novo neste domingo, portanto, este acidente. Outro acidente, BMW, avaliado em R$500 mil, capotou na RSC-453 em Teutônia. Uma BMW M2 Coupé, avaliada em cerca de R$500 mil, saiu da pista e capotou no domingo, dia 28, no quilômetro 52 da RSC 453, na altura da cidade de Teutônia. Casal de Soledade foi identificado como vítima fatal de grave acidente na BR-386. Morrer no local Volney Putinga Grori, de 64 anos, e Vanete Colombo Grori, de 61 anos, moradores da cidade de Soledade. Outra informação que nós temos aqui para você é que a Brigada Militar e Receita Federal realizaram operação para combate ao contrabando e ao descaminho no norte do Rio Grande do Sul. Um acidente entre carro e caminhão deixou um motorista ferido na BR-116 em Vacaria. Esse sinistro de trânsito envolvendo um automóvel e um caminhão no bairro Pradense. O chamado foi recebido por telefone de emergência por volta das 22 horas e 30 minutos. Evelyn dos Santos Rocha é a primeira prenda adulta da segunda região tradicionalista. Repartições públicas e bancos terão horário especial hoje, feriado devido, ou melhor, segunda-feira, devido ao Jogo do Brasil, às 14 horas. Governo de Santa Catarina aciona a PGR contra a fala xenofóbica de Lula. Também, goleiro Alisson e sua esposa Natália, uma história de amor. A matéria toda está aí para você conferir no Facebook, no Instagram, aqui da Ativa FM. Notícias que você encontra, portanto, aqui na Ativa FM. Pode dar uma chegadinha e conferir essas e outras informações que estão aí para você no Facebook, no Instagram da Ativa FM.
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0: Muito bem, a frase para começar o programa de hoje. O tempo passa e leva com ele muita coisa. Amores, desgostos, mentiras, falsidades, amizades e muitas dores. Leva até o que não gostaríamos que fosse, mas com isso aprendemos a dar valor ao que fica. Porque as coisas que foram levadas, muitas vezes não eram para permanecer e por isso se foram. Saibamos dar valor ao que temos hoje. E se um dia passar, é porque não era para ficar. É para começar o programa de hoje bem para você nesta segunda-feira, 29 de junho, segunda-feira, 29 de junho, chegando aí, estamos chegando aos poucos ao final do mês, né? Junho, né? Estamos inaugurando julho logo mais. De janeiro a hoje passaram 182 dias, a lua é crescente, a estação é inverno. Hoje é dia da telefonista, dia do pescador, dia do engenheiro de petróleo, dia do papa e dia do dublador. Hoje, nos fatos históricos, 1895, morre o ex-presidente do Brasil, Floriano Peixoto. Em 1913, ano de fundação do Esporte Clube Juventude de Caxias do Sul, aqui no estado. Em 1915, ano de fundação do ABC Futebol Clube de Natal, no estado do Rio Grande do Norte. Em 1970, a Rede Globo estreou a novela Irmãos Coragem, de Jeanette Claire, com Tarcísio Meira, Cláudio Marzo e Cláudio Cavalcante. Esta foi a novela mais longa da história, produzida pelo canal, 328 capítulos. Em 1986, a Argentina ganhou a segunda Copa do Mundo, realizada no México. O time de Maradona venceu a Alemanha Ocidental por 3-2. Em 1996, temperatura mais baixa registrada no Brasil, menos 17,8 graus centígrados no Morro da Igreja, município de Urubici, estado de Santa Catarina. E em 2007, a Apple lançou seu primeiro celular, o iPhone, superou as expectativas. Informações de abertura para você sempre aqui na Ativa FM.
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0: 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Confira aqui na Rádio Ativa FM as vagas de emprego desta semana do Cine. Interessados nas vagas devem ir pessoalmente na agência com todos os documentos. Vaga para auxiliar de produção de móveis em série masculino, auxiliar de depósito em materiais de construção, emissor ou emissora de notas fiscais, caixa e controle de estoques em agropecuária, polidor de metais para Fagundes Varela, conferente de carga e descarga, instalação e manutenção de ordenhadeiras e robôs para ordenhadeira, montador de equipamentos eletrônicos, montador de móveis de loja, auxiliar de laboratório, técnico em segurança do trabalho, técnico ambiental, frigorífico. Agora, amanhã, né? Dia 30. Amanhã, dia 30, às 9 horas, no Cine, tem entrevista. Ferreiros, carpinteiros, ajudantes para a construção da ponte Nova Prata, André da Rocha, operador de forno e auxiliar de produção e fabricação de alimentos, confeiteiro, confeiteira, ajudante de padeiro, cozinheira e auxiliar de cozinha industrial, auxiliar de cozinha de restaurante, auxiliar de produção em funilaria, costureira em confecções turno integral e tarde, auxiliar de corte em confecções, atendente vendedora, auxiliar de produção em mineração de basalto masculino e feminino, auxiliar de farmácia para o Hospital São João Batista, carregador de caminhão, auxiliar de aviário para Protásio Alves. Ofertas de emprego do Cine aqui de Nova Prata. Interessados nas vagas devem ir pessoalmente na agência com todos os documentos. Eu sou HSJB, para você colaborar com o Hospital São João Batista, tem o Pix, o e-mail eu sou HSJB@hsjbnp.com.br. 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
0: 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Então hoje pela Copa do Mundo, o Brasil enfrenta o Japão, jogo das 14 horas. Depois às 17:30 tem a Alemanha contra Paraguai e às 22 horas Holanda enfrentando Marrocos. 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
0: Muito bem, vamos falar no tempo, porque choveu demais, viu? E nesta segunda-feira, o avanço de ar mais seco e frio de alta pressão. O tempo melhora temporariamente aqui no Rio Grande do Sul, apresentando aberturas de sol entre nuvens. No entanto, a trégua dura pouco. Devido a um bloqueio atmosférico no Brasil Central, a frente fria ficará semi-estacionada e recuará em direção ao sul. Aqui para nós, mínima de 9, 10 graus, né? Máxima de 15, 16 graus. Amanhã é com 15 a 20% de possibilidade de chuva. Amanhã, terça-feira, mínima de 10, 11 graus, máxima de 14, 15, com 80, 90% de possibilidade de chuva. Quarta-feira, mínima de 9 a 10 graus, máxima de 16 a 17, com 80 a 90% de possibilidade de chuva aqui para Nova Prata e região. Mais informação agora de como vai se comportar o clima nesta semana no Brasil com Maria Clara Sasaki.
10: A chuva volumosa provocou transtornos no norte e no noroeste do Rio Grande do Sul neste final de semana. Até o momento, cerca de 19 municípios foram atingidos pelas tempestades, com registro de alagamentos, enchentes, quedas de barreiras e estradas interditadas. Para os próximos dias, ainda há expectativa para chuvas volumosas nestas áreas que já receberam grandes volumes acumulados. Qualquer instabilidade pode provocar novos transtornos na região. O nível dos rios já está bastante elevado e a chuva deve atingir também Santa Catarina e o estado do Paraná, com volumes bem elevados ao longo de toda esta semana. É só a partir de sexta-feira que as instabilidades perdem força na região sul do país. Vale destacar que essa chuva é intermitente, ela alterna com períodos de tempo mais firme, até com aberturas de sol, e quando chegam, podem ser acompanhadas por rajadas de vento, trovoadas e até queda de granizo. Vale o destaque também para os índices de umidade no solo muito elevados, que podem provocar deslizamentos em áreas de encosta. Com relação às temperaturas, não há sensação de frio extremo pela região sul do país ao longo desta semana, mas a temperatura máxima não deve subir muito, justamente pelo tempo instável, pela maior nebulosidade que atinge a região, especialmente norte do Rio Grande do Sul, Santa Catarina e o estado do Paraná. Maria Clara Sasaki, da Tempo Ok Meteorologia, em parceria com a agência Rádio Web.
0: Obrigado, Maria Clara. E o Rafael Anzanello nos informa que a temperatura do ar neste momento está em 11 graus, né? 11 graus aqui no estúdio da nossa Ativa FM, 11 graus. E a menor temperatura registrada hoje foi 10 graus, às 6:30 da manhã. Choveu 1,2 milímetros dia 27, 66,8 milímetros dia 28, 1,8 milímetros até o momento. Velocidade média do vento, hoje, né? Velocidade média do vento, 2 quilômetros na direção sudeste. E a temperatura máxima registrada no final de semana, 20 graus e 2 décimos, dia 27, às 13 horas e 30 minutos. As informações do tempo.
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0: Muito bem, vamos falar de esportes agora aqui dentro da nossa programação, e o esporte tem o apoio de Pamplona Tintas, tintas automotivas e tintas prediais, tintas da marca Sherwin-Williams, 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Pamplona Tintas e Restaurante Pastorello estão com a gente com as informações esportivas. Então, hoje, pela Copa do Mundo, tem o Brasil jogando contra o Japão às 14 horas. Vamos repetir. Depois, às 17h30, tem a Alemanha contra o Paraguai. E às 22 horas, tem Holanda contra a equipe do Marrocos. Tem um jogo pela Série D hoje. E é isso aí. É o que nós teremos hoje de bola rolando. Já no sábado, no final de semana, tivemos jogos pela Copa do Mundo. E também, além disso, tivemos jogos pela Série B do Campeonato Brasileiro, jogos pela Série C também do Campeonato Brasileiro e pela Série D do Brasileiro. Na Série D, tivemos o empate do São José jogando fora de casa, Santa Catarina 1, São José também um jogo que aconteceu, portanto, no sábado pela Série D do Campeonato Brasileiro. Jogos que não pararam com a Copa do Mundo, eles continuam acontecendo, portanto, mesmo tendo jogos pela Copa do Mundo. No sábado também tivemos um amistoso em Cascavel, do Cascavel contra o Grêmio venceu por 2-1 esse jogo, portanto, que aconteceu em Cascavel. Pela Copa Federação Gaúcha de Futebol, no sábado, o Bagé perdeu para o Gramadense por 1-0 e o Santa Cruz empatou com o Brasil de Pelotas em 1-1, jogos que movimentaram, portanto, o sábado. No domingo também tivemos aí apenas um jogo pela Copa do Mundo, o África do Sul contra o Canadá venceu por 1-0, tivemos o brasileiro da Série B, aí o Juventude, que está de aniversário hoje, inclusive, o Juventude venceu o Ceará por 2-0 pela Série B do Campeonato Brasileiro. Pela Série C do Brasileiro, o Ipiranga de Erechim empatou com a equipe do Confiança em 1-1. Jogo também que aconteceu no domingo, envolvendo times aí do campeonato brasileiro, certo? Também tivemos o jogo pela Série C, pela Série D do Brasileirão, que movimentaram o domingo de futebol. E hoje, então, tem a seleção brasileira que vai jogar hoje às 14 horas, portanto, a seleção. O Brasil aposta no estilo Ancelotti para vencer o Japão e avançar, às oitavas da Copa do Mundo. 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
13: 8:52.
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0: 8h55, Pamplona Tintas e Restaurante Pastorello. Ex-jogador da seleção prevê dificuldades no jogo contra o Japão.
28: A seleção brasileira está pronta para enfrentar o Japão nesta segunda-feira, às 14h, no horário de Brasília, pela segunda fase da Copa do Mundo. E o técnico Carlo Ancelotti sabe das dificuldades da seleção japonesa, que melhorou muito em relação à parte tática e técnica. Tem um trabalho consolidado já com um treinador que está há muito tempo no comando técnico. A reportagem da agência Rádio Web conversou com o ex-meio-campista Bismarck, que teve passagem pela seleção brasileira na ocasião com Sebastião Lazzaroni em 1990 e também atuou no futebol japonês. Bismarck comentou sobre as dificuldades que o Brasil vai encontrar, mas acredita numa classificação brasileira.
29: Acredito que seja um jogo bem difícil para o Brasil. O Japão tem uma base já formada já há muito tempo. Acredito que o Brasil tenha totais condições de ganhar, mas terá que se impor como o Brasil. O Japão evoluiu bastante, mas o Brasil tem que ter uma marcação forte, uma marcação alta, para poder sair no placar vencendo. Se o Brasil não sair vencendo, eu acho muito temeroso, porque o Japão gosta de jogar no contra-ataque e, sem dúvida nenhuma, tem jogadores muito rápidos no ataque e no meio campo. Mas esperamos que o Brasil possa vencer e passar para outra fase.
28: Em relação ao time, o técnico Carlo Ancelotti deve manter a escalação, já que contra a Escócia a equipe jogou e jogou muito bem. Rayan deve ser mantido como titular na vaga de Rafinha, que segue lesionado. Então o Brasil deve ir a campo.

0: Oreb, e aí, como foi o final de semana da Copa do Mundo?
1: O Aqui Não Tem VAR está em ritmo de eliminatórias. Agora, não tem mais choro nem vela. Perdeu, volta pra casa. O domingo reservou o primeiro embate da segunda fase da competição. O destino colocou frente a frente dois países localizados em extremos opostos do globo e que possuem características climáticas e de relevo completamente distintas: Canadá e África do Sul. Aliás, as duas seleções passaram pela primeira vez da fase inicial do torneio. E quando a gente fala em sucesso em esportes coletivos nesses dois países, pensamos em hóquei no gelo, quando o assunto é Canadá, e rugby, quando tratamos da África do Sul. Os canadenses já ganharam diversas medalhas em mundiais e Jogos Olímpicos. Já os sul-africanos são os atuais campeões mundiais de rugby. Os Springboks venceram o torneio 4 vezes, a primeira delas em 1995. A história dessa conquista foi retratada no filme Invictus. O roteiro mostra como Nelson Mandela usou a seleção para unir o país. O rugby sempre foi associado ao apartheid, enquanto o futebol sofria sérias restrições durante o regime. No Canadá, não tinha restrição governamental, mas o esporte nunca caiu no gosto popular. Entretanto, agora o futebol cresce muito no país, em razão de uma identidade cada vez mais plural. A sorte nesse domingo no SoFi Stadium, em Los Angeles, nos Estados Unidos, sorriu para os canadenses. No apagar das luzes, Stephen Eustáquio fez o gol solitário da partida nos acréscimos. O time avança para as oitavas e agora espera o vencedor de Holanda e Marrocos. Se o Canadá segue sonhando, os sul-africanos podem se orgulhar de ter feito a melhor Copa do Mundo da história do país. Madiba, lá do céu, agradece aos seus compatriotas pela campanha. Nelson Mandela gostava muito de futebol. Ele viu o esporte como mais uma ferramenta indispensável para unir pessoas e também quebrar barreiras raciais em um país que sempre foi profundamente dividido. A união das pessoas é exatamente um dos objetivos da Copa do Mundo. E tanto canadenses como sul-africanos estão experimentando isso neste Mundial. Afinal, são países multifacetados que têm no futebol uma paixão em comum. Por hoje é só, galera. Não perde o próximo Aqui Não Tem VAR. Afinal, tem Brasil em campo nesta segunda contra o Japão. E como diria aquele famoso narrador, haja coração.
0: Pois é, agora são 9 horas pontualmente, fechando por aqui para Pamplona Tintas e Restaurante Pastorello. Já tarde tem seleção brasileira jogando contra o Japão.
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1: 9:04.
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2: 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E a partir de hoje, pro mês que vem chegando aí, mas a partir de hoje já temos aqui dois novos apoiadores culturais aqui, dois novos patrocinadores aqui no programa. É a Cafeteria Santo Deus, que vai abrir agora, domingo, às 15 horas, viu? 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São nossos apoiadores culturais aqui pela Ativa FM. Agora são 9:21.
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17: 9:28.
2: 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Jornal do Comércio, Salgado Filho prevê fluxo pré-enchente no inverno. São Francisco de Paula aposta em crescimento sem perder a identidade. Governo lança medidas de incentivo para dívidas em dia. BRE quer crescer 50% o volume de operações em 2030. Copa do Mundo. Agências bancárias fecham meio-dia devido ao jogo do Brasil contra o Japão. Rodovias Ponte do Fandango é liberada para veículos em Cachoeira do Sul. Matérias aqui do Jornal do Comércio. O Pioneiro destaca em suas páginas, o Pioneiro destaca: cinema reabre em Gramado, mortes por doenças respiratórias já chegam a 31 em 2026 em Caxias do Sul. Jusce afirma dentro do G6. Cambará do Sul, aproveitamento de serragem gera renda e oportunidade da serra. Canadá, primeira seleção classificada às oitavas. Para chegar sorrindo ao apito final, a seleção brasileira. No Correio do Povo de hoje, às oitavas na mira, seleção encara o Japão em duelo decisivo. Após alagamentos, Rio Grande do Sul terá semana com extremos de frio e de chuva. Ação integrada, Estado aciona protocolo de medidas para frear ondas de assalto. Tragédia. Missão do Brasil Brasil reforça apoio humanitário em meio à destruição na Venezuela. Matérias aqui do Correio do Povo. A Zero Hora de hoje destaca: aposta em sequência de time para decisão. Oriente Médio, em nova escalada, Irã ataca aliados dos Estados Unidos e ameaça travar negociações. Após pandemia e cheia, escassez de profissionais desafia setor gastronômico. Secretaria Estadual de Turismo negocia voo direto entre Porto Alegre e Madrid. Assembleia avalia projeto que autoriza financiamento contra desastres naturais. Vingança amorosa ou cobrança de dívida? Polícia apura série de homicídios na capital. Desafios do dia tem Alemanha, Paraguai e Holanda contra Marrocos. Canadá vence a África do Sul pelo primeiro jogo da fase eliminatória. Matérias da Zero Hora. 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
2: Muito bem, agora são 9:35, 9:35. 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E a partir do dia primeiro, mas já tá valendo hoje, nós damos estamos saudando e dando as boas-vindas ao retorno do restaurante do Centro Empresarial e a Cafeteria Santo Deus, que estão conosco a partir de hoje aqui pela Ativa FM. Bom dia, Fidelis Preto. Saúde esse pessoal aí, Fidelis.
1: Bom dia, Marangoni, bom dia à nossa audiência, sempre com satisfação por poder estar aqui na bancada do Cidade Ativa. Então, aqui eu quero, evidentemente, estabelecer aqui essa parceria, reforçar, né, com o meu amigo Brum, o Brum, né, que trabalha com o Brum, que ele comprou esse espaço ali no prédio da antiga Casa Boito, né? É prédio Boito. Oi? É sim, na antiga Casa Boito, ali no subsolo, ali, bem na Presidente Vargas, né? Agora faz o que? Um mês e meio, dois, que eu havia conversado com o Bruno e manifestou interesse. Disse, olha, eu estou negociando ali para a mulher dele, a esposa dele, né, que estava interessada naquele ponto. E a negociação foi realizada e agora o Bruno está, evidentemente, com a partir da presença da esposa dele, né, nesse negócio aí. Tomara que dê tudo certo aí, claro, com essa parceria, com toda a nossa força aqui na divulgação desse novo endereço de encontro, ponto de encontro, tomar um café na Marangoni. Isso aí. Tomar um café na Marangoni. Bom, Marangoni bom. Que nunca vai tomar café, não frequenta. É, viu, Bruno? Vou Marangoni lá, Bruno. Nunca vai. Vai me encontrar lá uma hora dessas. Eu vou tomar café aí, quero principalmente saber. No sábado. Viu, Bruno, ele não vai, ele só sabe o caminho. É. Nova Prata, Veranópolis, é o carro em casa, essa coisa toda. Mas enfim. Desejamos aí pleno sucesso à esposa do Brum, a família toda aí engajada, reforçando esse tipo de estabelecimento em Nova Prata, né? Então aí a saudação para que tudo aconteça da melhor forma. E evidentemente pelo Lovinho não precisa nem falar, né? Pessoal lá do restaurante. Não precisa nem falar. Ficaram toda a vida com a gente aqui. Não, há quanto tempo o Lovinho está trabalhando? Uhum. Vai tempo, amigo. O Lovino começou nesse setor, né, Maranga? Quando ali do antigo Hotel Coroados. É verdade, é verdade. O Lovino estava ali presente, essa coisa toda, né? E depois, evidentemente, por conta, resolveu empreender. E tá há quanto tempo? Eu não sei, não lembro, né? Mas olha, já vai tempo, né? Que o Lovir, a família, né, o pessoal todo, né, está toda essa gente trabalhando ali para bem servir a comunidade regional. Então, mais do que nunca, é a questão do Lovir é chover no molhado, usando uma frase feita aqui, o Marangoni. E o Zé, né, que é o sócio dele lá. Não, sim, o Galante, claro, é a família, né, Marangoni? Isso. É a família. E é todo mundo lá do restaurante, lá, o pessoal que faz aquela coisa, as cozinheiras, enfim, que faz aquela comida saborosa, grande abraço. Obrigado pelo retorno. Então, a partir de hoje, temos a cafeteria Santo Deus, e eu vou lá uma hora dessas. Santo Deus. Santo Deus. E também temos o restaurante do Centro Empresarial. Meu Bruno, Santo Deus. Tá bom. É uma expressão, Santo Deus. Sabe o que você usa? Santo Deus, não é isso que o cara usa? Santo Deus. Ah. Graças a Deus, Santo Deus. É bonito o nome. Tá, né? É isso, Alessandro. Aqui eu estou recebendo agora de um familiar que está retornando de uma viagem. É. Olha aqui, Clécio, para o teu regozijo, para a tua satisfação. Ele manda a foto aqui. Olha aqui, Marangoni. Manda a foto aqui. 87,9 FM ativa. Sabe que está sintonizando a rádio? Onde que está sintonizando? Claro, tem interferência. Em Lagoa Vermelha. Como interferência? Tá, ele está pela Não, pela antena. Pela antena, Clécio. Não fala isso, que não é problema. Não, mas e daí? Não, é evidente que o Clécio cumpre o que prevê a legislação. Mas isso é normal, né? Daqui a pouco escapa, né? Não? Tá bom. Então, tomara que sim, né? Tá certo. Então, qual é teu parente aí que tá ouvindo? Meu abraço, parente. Abraço pro parente. É claro. Não precisa abraço saber quem tá teu parente. Não, é um familiar que tá ali na viagem. Tá retornando para casa, né? Esteve lá em Vacaria. Sim. E aí tá retornando hoje. Grande abraço certo? Pro parente aí. E outra coisa, como é que tava a pipoca ontem? Tava boa? A pipoca tem que ser na panela. Pipoca na panela. Então, do Guaraná, né? É. Também bonita a propaganda lá, da década de 80, acho que era. Vamos fazer uma pipoquinha hoje pro jogo do Brasil, às 14 horas, não? Uma pipoca às 2 da tarde? Eu recém almocei, vou comer pipoca. Ah, tá bom. Não faz, então. Não. Mas, enfim, essa expectativa em torno do jogo da seleção, eu acho, evidentemente, eu acho não. Ah, não, porque o Japão até pode ter melhorado, né? Mas não resta dúvida que a seleção, pela sua história, né? Pelos jogadores que tem, claro que não temos coisa, vamos botar assim, talento parecido com o que nós tínhamos até o começo desse século. O Neymar foi o último grande craque, super craque. Só que o Neymar é o direito dele. Eu não ficasse bate-boca, O Neymar foi o último grande jogador. Eu estou falando em termos de talento, não estou falando em termos de pessoa. Eu estou fazendo análise técnica do Neymar. Eu já falei aqui, o Neymar escolheu ser celebridade. Ele tem dinheiro para sustentar, pelo menos umas 5 gerações na frente. O contrato que ele fez aqui, antes de voltar para o Santos, o Maragão, que ele estava jogando na Arábia, não sei, qual é o país que ele estava jogando lá?
2: Eu acho que...
1: Um dia eu cheguei, tomei o conhecimento que o Neymar, basicamente, ele faturava, sabe quanto por mês, o Maragão?
2: Quanto?
1: Quase 1 bilhão por mês.
2: Falta pouco para ganhar.
1: Quase 1 bi, não é 1 milhão, 1 bilhão. 1.000 milhões por mês o cara ganhava por causa do petrodólar, né? Aí você vai querer que o cara jogue futebol, Maragoni? Ele não vai jogar. E aí você discutir o cara? Tem gente que mistura as coisas. Eu analiso o Neymar como jogador de futebol. Como pessoa é outra coisa. Agora, o que ele ganhou de dinheiro, olha, eu não sei assim, ter uma noção objetiva. O que que representa a grana que esse guri, esse rapaz ganhou, claro, com a família dele, o pai dele, essa coisa, com o staff, enfim, os representantes que ele estabeleceu, né, para negociações que ele fez ao longo da carreira toda. Só que, não resta dúvida, nós que gostamos de futebol, eu reconheço o Neymar, eu repito aqui, o Neymar é o último grande talento super craque produzido pelo futebol brasileiro. Só que, eu sempre refiro aqui, quando ele fez aquela negociação para sair do Barcelona e ir para o PSG, ele ganhou uma fortuna naquele momento. Agora, só que o PSG na época era ali através do dinheiro, fazer ali uma reunião de Globetrotters, de grandes super craques. Agora, não primando pela questão da competição, aí é outra coisa. Agora sim, o PSG resolveu, tanto é verdade que é bicampeão da Champions.
2: E tu não acha que o Vini Júnior pode ser um destaque nessa Copa do Mundo também?
1: Pode ser, ele vem sendo, mas só vão comparar, vamos deixar claro. O Vini Júnior e o...
2: Qual é a idade do Vini Júnior?
1: Tem 23, eu acho.
2: Não tem tempo, né?
1: Não, mas não tô falando isso. Eu tô falando que o Vini Júnior já está há quanto tempo lá no Real Madrid?
2: Sim, já deu.
1: Eu tô falando que o Neymar, o talento do Neymar é muito superior do que o Vini Júnior.
2: Sim.
1: O que ele tinha de talento, enfim, agora até porque largou, né? Ele largou. É um direito dele, não vou discutir isso aí. Isso é discussão que não vai a lugar nenhum. Ele escolheu ser celebridade, usufruir o que ele ganhou, é o problema dele. Eu não vou discutir isso aí agora. Eu estou falando em termos de talento, de craqueza de jogar bola. Quem viu o Neymar lá em 2009, 2010, quando ele surgiu no Santos, aquele guri mirado, miúdo, pequeno, aquele talento dele, e só para o jogo entre Santos e Flamengo, lembra aquele jogo? Ronaldo Assis contra o Neymar, lá aquele jogo que foi o Flamengo virou? Lembra o gol que ele fez contra o Flamengo lá? É uma coisa impressionante.
2: É isso aí.
1: Coisa impressionante. Agora, problema dele.
2: Bom, hoje à tarde, 14 horas, tem jogo da seleção brasileira. Vamos lá, vamos adiantar aqui nosso bate-papo nessa abertura de programa. Choveu ontem bastante, não choveu, o Fidelis Preto? Olha aqui, ó. Segundo as informações do Cefrute DDPA CEAP. Agora não vou atender, agora não posso. Tô no ar, como é que vou atender o telefone agora? Olha aqui, choveu dia 27, 1,2 milímetros. Dia 28, ontem, 66,8 milímetros. E na madrugada, porque choveu um pouquinho na madrugada, na meia-noite para cá, 1,8 milímetros hoje, no dia de hoje, ainda à noite. Então, fazendo a soma aí, 67, 68, 69, 70 e poucos milímetros de chuva aqui na nossa. Pelo menos lá em Sapupema, onde se mede lá a questão da chuva, viu, Fidelis?
1: Sim.
2: Choveu bastante, não choveu?
1: Não, inclusive eu vi no. O Clécio postou várias imagens, no que tange a região lá noroeste do estado. Lá imagens assim, muito preocupantes, o Marangoni. Para quem mora naquelas localidades aqui da nossa área, aliás, da região noroeste, eu repito, aqui na zona de produção, né? Então, realmente, muita chuva.
2: Muita chuva.
1: E aí, eu repito, localidades do interior daqueles municípios, né? Vários pontos com correnteza, muita chuva, né? Então, é preocupante. É preocupante. Nós temos que lembrar uma coisa, Marangoni. Hoje, diante de tudo que está acontecendo na questão climática, nós temos que entender que a preocupação, a previsão, como é que eu diria? A precaução, todas essas coisas, elas precisam estar permanentemente na nossa agenda. Né? Na nossa agenda. Nós, como cidadãos, e claro, os governos, tanto municipais, o governo estadual, o governo federal, nós temos que ter essa preocupação constante. Nós, a partir do que foi, o que aconteceu, o que tem ocorrido aqui no Rio Grande, agora ficou definido que o estado, dentro de tudo que envolve esse movimento do clima, o Rio Grande, aqui a região sul, entre aqui, vou botar assim, o sul de Santa Catarina e o Rio Grande, são pontos que permanentemente serão visados diante de qualquer problema mais grave na questão do clima. Uhum. Isso está estabelecido. São estudos que apontam para essa questão da nossa área geográfica. Uhum. E aí, o que você vai fazer? Nós estamos preparados para isso?
2: Não. Pelo menos parte, nós temos que estar preparados.
1: Não, isso.
2: Né?
1: Não estamos.
2: Não completamente, mas, por exemplo, eu não sei agora como ficou Nova Prata, nessa questão, por exemplo, do. Agora me fugiu o nome do. Foi afastado o rapaz aqui.
1: Defesa Civil,
2: certo. Eu não sei agora nesse
1: A propósito da Defesa Civil.
2: Nesse momento, a Defesa Civil como está? Quem comanda? Como é que funciona? Porque se precisar, se procura a Defesa Civil.
1: Já que você falou aí, o Daniel voltou.
2: Ah, voltou?
1: Eu não sabia. O Daniel, a informação que eu tenho é que o Daniel. Não houve divulgação por parte da Prefeitura. O que resultou a sindicância legal estabelecida. É sempre assim que o procedimento é normal, né? Diante dessa situação toda envolvendo o chefe da Defesa Civil, o Daniel, houve a necessidade de sindicância, né? E a informação que nós temos, e ela está confirmada, né? Que o Daniel voltou, reassumiu o cargo dele de chefe da Defesa Civil Nova Prata. Então, essa investigação, essa sindicância, uma coisa lógica, apontou que não houve nenhum tipo de problema, nenhum tipo de envolvimento do Daniel. Pelo menos eu estou falando nessa questão administrativa que envolve a sindicância. Houve a denúncia, aí abre-se a sindicância, foi o que fez o executivo municipal, e agora o resultado aponta que não houve nenhum tipo de problema diante da denúncia formulada.
2: Você não, já viu esse relatório de sindicância?
1: Não, eu não vi. Mas não é isso que eu tenho a ver, não é que Paranga. Se o Daniel voltou,
2: sim,
1: é porque é uma coisa lógica. Se ele voltou, porque não houve nenhum apontamento.
2: Tá, mas então, vamos por partes aqui.
1: Okay.
2: Nessa questão toda. Quer dizer, é uma. Cuidado com o microfone aí. É uma informação que você tem que chegou até você por terceiros. Não tem uma confirmação.
1: Ah, da volta dele? Não, ele voltou.
2: Certo, perfeito. Mas não tem uma confirmação do Executivo Municipal e nem uma explicação se a. Como é que foi feita a.
1: Sindicância.
2: A sindicância, o resultado da sindicância. Não foi nada divulgado, né? É uma questão que chegou até você por terceiros.
1: Seria uma coisa lógica, né, mano?
2: Perfeito.
1: Não precisaria nem perguntar para a prefeitura. Bom, diante do fato rumoroso.
2: Mas, querido, não é uma informação oficial, ou é uma informação
1: Maranga,
2: oficial?
1: Maranga, eu tenho informação, Maranga.
2: Tudo
1: claro
2: bem.
1: Que falta informação
2: eu
1: oficial.
2: Eu sei.
1: O que eu tô falando, a prefeitura, não sei se divulgou, pelo canal, não sei.
2: Que canal?
1: De comunicação, mas não tem.
2: Mas não chega a informação.
1: Não tem.
2: Vou te dar um exemplo. A gente falava fora do ar, sabe que tem um campeonato de futsal aqui em Nova Prata, né?
1: É.
2: Não tem informação nenhuma a respeito do campeonato de futsal aqui de Nova Prata.
1: Quem organiza o campeonato?
2: É a
1: prefeitura?
2: A prefeitura que organiza, o municipal.
1: Não divulga o campeonato?
2: Até agora não recebemos nada aqui em termos de divulgação do campeonato municipal.
1: Então, você está pecando nessa situação.
2: Eu estou mesmo.
1: É?
2: E depois não dá. Não,
1: você, como chefe da equipe de esportes, não determinou a escalação de um cara para fazer o setor lá.
2: Setorista.
1: Do campeonato municipal.
2: No meu outro emprego, no meu outro emprego, o setorista tem dois patrocinadores.
1: Dois
2: patrocinadores.
1: Do quê?
2: Para ser setorista e acompanhar as informações do futebol.
1: Exclusivo para isso?
2: Exclusivo para isso.
1: Quer dizer, eles patrocinam cada repórter?
2: O repórter faz.
1: Tem patrocínio especial?
2: Dois patrocinadores.
1: Um para cada um ou dois para os mesmos?
2: É um só repórter, é dois para o mesmo.
1: Ah, dois anunciantes patrocinando
2: mesmo.
1: A cobertura e ele acompanha...
2: A movimentação.
1: Do que ele acompanha mesmo?
2: Acompanha futsal, acompanha o futebol de campo, que agora a quarta-feira o Veranópolis se apresenta. O Neo Cassiano chegou em Serafina Correia, foi para lá o repórter fazer a cobertura, coisa e tal. E é isso aí. Bom, mas não era esse o assunto. O assunto era esse que a gente falou... Sobre a prevenção para problemas que podem acontecer. Então, se nós temos aqui, em Nova Prata, por exemplo, né, uma defesa civil atuante, pronta para enfrentar um problema que possa aparecer, já é um ponto positivo. Eu acho que todas as cidades devem ter aprendido com a lição. Ou não?
1: Mas
2: o Estado não aprendeu com a lição?
1: Ô, Marangoni, não, vamos combinar, você sabe disso. Vamos combinar, uma coisa bem clara. Mais ou menos, tudo bem, tudo que aconteceu entre 23 e 24, é bom lembrar, o primeiro evento grave ocorrido em termos de clima foi lá em setembro de 23, lembra? Quantas pessoas morreram ali na região dos vales, tá? Depois, em maio de 24, embora, ainda bem, né? Ainda bem, com menos vítimas decorrentes... dos eventos climáticos lá na região dos vales, não houve, ainda bem, eu repito aqui, enfatizo, ainda bem que o número de vítimas fatais foi muito menor, né? Ainda bem, né? Agora, só que o problema da cheia foi muito maior, e aí tanto é verdade que a informação que circula, eu já ouvi várias vezes, que entre 80% e 90% entre 80% e 90% dos municípios gaúchos foram atingidos.
2: Perfeito.
1: Com maior ou menor gravidade.
2: Sim, claro.
1: Mas isso ficou bem claro.
2: Tá, mas você...
1: Agora, o que eu estou falando? Embora tudo isso aí, toda a mobilização, todo o recurso empregado para restabelecimento da condição mínima, e realmente é surpreendente, até eu diria, que embora toda a dificuldade, toda a falta de grana, vamos colocar assim, mesmo a do Estado, diante de tudo que aconteceu, Marangoni, depois de 2 anos, a recuperação está sendo muito boa. Não tem, né? Agora, o restabelecimento da chamada vida normal, isso está bem claro que aconteceu. Ainda tem percalços? Tem. O caso mais evidente para nós é que ainda não terminou a reconstrução aqui da Serra das Antas, que está em vias de conclusão, segundo o próprio DENIT. Agora, será que, tomara que nunca mais aconteça, tomara que não, mas se alguma coisa parecida voltar a acontecer, mesmo que tenhamos esse preparo que é muito reiteradamente divulgado, será que nós estamos realmente preparados, Maranhão?
2: Deixa eu bater na mesa aqui para que não aconteça novamente daquele tamanho.
1: Não, é isso que eu tô falando.
2: Mas pelo menos um pouco mais preparados nós estamos. Então, do que
1: tomara,
2: naquela época que estávamos
1: totalmente nunca volte a acontecer.
2: Despreparados, perfeito.
1: Nunca volte a acontecer. Porque agora.
2: Olha aqui, ó.
1: Porque, Maranhão, você tudo bem, você pode fazer o preparo, tudo bem, ó, ter as melhores condições, até eu falo de recurso tecnológico para um desafio tão importante, tão difícil como é o que aconteceu aqui no estado há 2 anos, né? Né, Maranga? A gente sabe que o Brasil, por não ter todo esse recurso, seria uma coisa muito difícil para estabelecer uma resistência, né? Embora todo o sacrifício que nós sofremos agora em 24.
2: Muito bem. Agora, imagina O que está acontecendo agora na Venezuela. Né?
1: É verdade.
2: Na Venezuela, que foi uma tragédia o que está acontecendo na Venezuela. Uma tragédia.
1: É verdade.
2: Uma tragédia o que está acontecendo na Venezuela. E será que eles estavam preparados
1: para isso?
2: Nunca, né? Ninguém está preparado para uma tragédia desse
1: tamanho. Eu também sempre salientando que ali é um evento da natureza também. Viu, Marangoni? O que aconteceu na Venezuela é uma coisa da natureza.
2: O Pereira colocou, Preto, se o governador tivesse aplicado melhor todo o dinheiro que veio de Brasília, o estado poderia estar melhor, colocou. Mas, Pereira, tudo bem, eu também concordo, talvez, né? Mas e aí, os deputados, o pessoal, por que que não agiu também nesse sentido aí?
1: Agir o quê?
2: Em tudo, na cobrança maior, porque assim, parece que é brincadeira, mas parece que assim, ó, se é do meu partido e eu tô fazendo isso, eu fecho os olhos.
1: Maranga, não tem, o dinheiro veio, cara, o Pereira tá ressaltando, a grana chegou, houve ali a negociação.
2: Foi mal aplicado.
1: Da União.
2: Ou foi bem aplicado?
1: Como?
2: Foi mal aplicado ou bem aplicado?
1: No quê?
2: O dinheiro que veio.
1: Olha, até prova em contrário, eu acho que foi bem aplicado.
2: Pois é, então...
1: Porque não há nenhum tipo de denúncia de que tenha ocorrido um desvio.
2: É esse é o detalhe. Então,
1: ocorreu algum desvio, eu acho, até prova em contrário,
2: se ocorreu algum desvio ou falta de aplicação de verbas...

0: política de contenção, de prevenção, Maranguni? Isso é uma discussão recorrente, né? Cada, vamos botar assim, tem várias ideias em relação da melhor providência a ser tomada para evitar que ocorram todas aquelas coisas que nós sofremos há 2 anos, certo?
1: Perfeito.
0: Agora, eu não tenho nem, pelo que nós acompanhamos aqui, nós pelo menos temos isso, né? Eu não vi nenhum tipo, olha, tem um desvio, dinheiro, não, até prova contrário, não tem nenhuma informação de que não tenha sido aplicado o dinheiro em relação ao que foi, o que o Pedro ressaltou aí, o dinheiro que veio como recurso da União, né? Agora, eu repito, foi bem aplicado o dinheiro? Até prova contrário, acho que sim. Tanto é verdade que, claro, a todo momento surgem discussões lá sobre a questão de Porto Alegre, né? Ah, não, que as bombas, não sei do que, é bomba para cá e não sei o que, se as bombas foram bem, estão bem, bem conservadas, estão bem, enfim, os equipamentos que envolvem a defesa contra a água lá na capital gaúcha, tem muito discurso. Mas até a prova em contrário, eu acho que não há nenhuma razão para duvidar que o dinheiro não tenha sido bem aplicado.
1: É. Olha aqui, ó. 10 horas pontualmente, 10 horas? É, 10 horas pontualmente, a gente segue aqui com as informações. Me chamou aqui, mas é verdade. É verdade. Olha aqui, ó. Uma pesquisa do Datafolha diz o seguinte: a maioria do povo, a maioria das pessoas, não lembra em quem votou em 2022 para deputado. E eu aposto que é verdadeira essa colocação aí. Muita gente não lembra em quem votou para deputado. E é uma pesquisa que mostra, então, que a maioria não lembra em quem votou, Fidel.
0: Tá, e daí?
1: Não, só para...
0: Muda alguma coisa isso aí? Ah, e daí? Tá, eu acho que é uma discussão, é secageiro isso aí. O cara escolheu... Tudo bem, ele escolheu uma pessoa, um candidato. Agora, basicamente, embora o Maranguni a todo momento esteja, no partido, basicamente, o Maranga...
1: Quem manda o partido?
0: Não, senhor. As pessoas escolheram, eu voto uma pessoa, até pode ser, mas não totalmente na pessoa. Se a pessoa que está ali, se apresenta como candidata, e está... filiada a determinado lado nessa questão... Evidentemente que ela vai escolher aquele candidato.
1: Certo, claro, sem dúvida. Querido. Nessa colocação é certo.
0: Ah, não, o cara, conheço o cara, mas se o cara eventualmente não estiver do lado que eu entendo que é o melhor, eu não vou votar nele.
1: Isso.
0: E é isso que acontece. Quer dizer, para ela, basicamente para a maioria, como a pesquisa levanta, para a maioria é irrelevante. Ela quer que a ideia dela tenha correspondência em determinada área da questão da disputa política.
1: É isso. Não, mas isso é certo que isso aconteça, né? Não tenha dúvida nenhuma. A pessoa vai escolher aquilo que ela pensa ser o correto, não tenha dúvida, pro lado que ela acha que deve votar. Não tenha dúvida nenhuma que é isso aí. Agora são 10 horas e 1 minuto, saúde. 10 horas e 1 minuto para fechar por aqui. O que tu acha aqui? O nome do garotinho que vai levar esse nome pelo resto da vida, né? O nome dele, o nome que os pais dele deram pra ele, é Ney Messi. Ney Messi.
0: É o quê?
1: Ney Messi. O nome do garoto aí, né? O menino de 9 anos, morador de Maceió, em Alagoas, chama atenção por carregar o próprio nome, duas das maiores referências do futebol mundial: Neymar e Messi. O nome do garoto, Ney Messi, o nome é Ney Messi, nasceu da junção entre o maior artilheiro da história da seleção brasileira e o atual capitão da Argentina, campeão mundial. Eles dois deram o nome pro garoto, então, os pais que deram o nome, né? Mas o pai, o nome do pai é Roberto, Roberto Silva. Ele é torcedor da Argentina desde a Copa de 1998.
0: Ele é argentino?
1: Roberto Silva, não sei. Questão de homenagem.
0: Ah, ele é parente daquele cara que jogou na Argentina lá, o centroavante.
1: A mãe é Veja Mendes.
0: É?
1: Queria que o filho recebesse o nome de um Neymar. Como nenhum dos dois abriu mão da preferência, a solução foi unir os dois nomes e o guri vai se chamar, tá se chamando, né? Ney Messi. Aí, Ney Messi.

0: conhece? E aí, vai carregar esse nome para o resto da vida.
1: Não, mas não vamos longe, né, Maranhão? Tudo bem essa questão, referência do ídolo.
0: O guri é bonitinho, hein? Puxa vida.
1: Da criança, da questão do futebol. Também tem muito nome repetido na questão dos artistas mais populares, né? Agora, não vamos longe aqui. Quantos aqui no Rio Grande botaram o nome do filho dos Colorados? Qual é o nome que eles botaram?
0: E engraçado que o filho mais velho do casal que tem é Romário.
1: Romário até eu gosto, Romário.
0: Sim, Romário sim.
1: Romário sim, eu tenho meu amigo Romário.
0: O cara gosta de futebol, hein?
1: Meu amigo Romário lá de Caxias, da Cefran, atacado de embalagem. Bah, todo amigo, cara muito bacana, Romário.
0: O pior que se fosse menina, a mãe queria que ela se chamasse Romária. Ainda bem que nasceu um guri pra chamar Romário, né?
1: Quantos colorados botaram o nome aí do ídolo, Maranga? Aqui mais recente.
0: Fernando?
1: Não, Fernando não. Não é nome, é sobrenome. Botaram o nome do cara. Dos guri, das crianças.
0: Ah, o D'Alessandro?
1: Não é nome, né, cara?
0: Não é?
1: E o nome dele é bonito, cara, do D'Alessandro.
0: Sim.
1: Daí botaram o sobrenome como nome.
0: Uhum.
1: É. O nome do D'Alessandro é bonito. É Andrés, cara.
0: É Andrés.
1: Nome bonito. Né? Ah, não, D'Alessandro. Ah, querido. Não é, D'Alessandro é sobrenome, e D'Alessandro é um sobrenome italiano, né? D'Alessandro. Não, bota o nome dele então, Andrés, nome bonito.
0: É,
1: né?
0: Isso aí. Bom, agora são 10:05, a gente vai pro intervalo, volta já com aniversariantes e também com recados aqui dentro da nossa programação. Então, se você não mandou seu recado, manda agora. Se tem alguém de aniversário para homenagear, homenageia agora.
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21: Muito bem, agora são 10 horas e 15 minutos, 10 e 15 minutos, Parabólicas, Lovisão, Escavações, Sicredi, Doce Mar Pescado, Similar Security, Restaurante do Centro Empresarial, Vivere Clínica de Oncologia, Centro Regional de Oftalmologia, Mega Casa e Construção, Tá na Roda Pneus, Centro de Medicina Laboratorial, Alta Volkswagen, Zifarma Farmácia. 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final de semana. Tá falando comigo, Fidelis Preto?
22: Tá falando com a pessoa que mandou o recado aí.
21: Ah, perfeito.
22: Quer saber quem é?
21: Ela se identificar.
22: É, não, eu tenho, tu tem que passar pelo teu crivo isso aí também ou não?
21: Não, tá bom.
22: Não, já te falo quem é o cara. É. Já falo.
21: Tá bom, então vamos fazer os aniversariantes. Pega os teus aniversariantes aí agora, então. Vamos lá, vamos com os aniversariantes aqui. Quem está de... Ah, deixa eu ver aqui onde é que tá meus aniversariantes. Da rádio, tá aqui. Final de semana, quem estava de aniversário? Walter Brandalize, o Pedro Martins, grande abraço pro Pedrinho. Pedro, estava de aniversário aí, abraço Pedro Martins, professor Pedro, que estava de aniversário. Paulo Roberto da Silva, também estava de aniversário. Vanderlei João Belli, Alisson Luciana Supitz, não sei qual dos dois, Jurema Farina, Daltro Marivone Betim, Leonilces Bardelotto Graziotin, estavam de aniversário no final de semana. Hoje, quem está de aniversário, Fidelis? A Jennifer Pasquale, Joana Capelari Rossin, Josiane Treco, Rosane Duquesnoy.
22: Ai!
21: Que houve, Fidelis? Paula Casanova, está de aniversário hoje também. Valquíria Zilli, Lourdes Petrikovski dos Santos, Clayton RPK e Marcos Artifon, de aniversário hoje aqui na minha lista, Fidelis.
22: Aqui pelo meu lado, mandar um alô especial para essa turma aí que sempre nos acompanha. Noeli Martins, Valquíria Zilli, Anderson Vendramin, Rita Bristot, Lourdes Petrikovski dos Santos, quem mais? E a Lise Vieira. A toda essa turma aí, a lembrança por mais um aniversário.
21: Muito bem. Bom, vamos lá agora então para os recados aqui, os recados. Vamos lá. Recado aqui, deixa eu ver. Renato Roncato, bom dia. Tudo bem, Renato? Bom dia. Obrigado pela buzina aí, o pessoal passa buzinando aí. Nilson Amadei, bom dia, meus amigos. Nilson Amadei, Irani, Santa Catarina, ô Tosse. Prestou atenção aqui? Tá em que mundo? O Irani, onde é que tá aqui agora? O Nilson Amadei, Irani, Santa Catarina, manda
22: lá. Irani tinha fábrica de fósforo.
21: É, Irani, Santa Catarina.
22: A fábrica de fósforo, Irani.
21: Irani.
22: É o nome da cidade aí.
21: Muito bem. Milton Jombelli, bom dia Marangoni, Preto, Clécio, todos os ouvintes, mandem um abraço e muitas felicidades para meus irmãos, Vanir e Vanor, que estão de aniversário hoje. Ótimo dia a todos.
22: Ah, é?
21: Parabéns, então, ao Vanir e Vanor. São gêmeos? Vanir e Vanor?
22: Deve ser, né?
21: Vanir e Vanor, que estão de aniversário hoje. Quem manda um abraço é o Milton Jovem.
22: O Vanor eu conheço, do irmão do Milton.
21: É?
22: Ô, conheço o Milton. Ô, Milton, finalmente deu o ar da graça, né?
21: Hã? Tá cobrando o cara,
22: porque evidente.
21: O Milton
22: contrato com o cara, tudo que era lugar aí, não tem mais jeito. Hã?
21: É, o Milton Jombert, então, está mandando um abraço para o Vanir e para o Vanor, que estão de adversário hoje. O Antônio Quilante está pedindo ajuda aí, mas é que está meio complicado o texto, complicado, não dá para entender. Zaira Vieira de Miranda, bom dia, bom
22: Como
21: dia.
22: Como é que é o texto do cara, está pedindo ajuda e não vai ajudar o cara?
21: Não, não, é que é assim, não, não é que não, é que é meio complicado o texto. Olha aqui, ó, tosse, ah, mas tá mal, né, tchê?
22: Fala.
21: É, opa, vocês são de onde? Me manda seu Pix no Zap.
22: Pix?
21: É. Vou ajudar vocês, um curtinho por mês, não é muito, mas vou me sentir.
22: Sei, não. Um o quê?
21: Um curtinho por mês. É que não dá para entender o texto, é por isso que estou te falando.
22: Mas isso é verdade, sei ou não?
21: É por isso, não sei, não sei. O Pedro Martins, preto. Preto, olha na página da Radioativa.
22: O que houve?
21: Tem uma denúncia sobre aplicação de verbas. Colocou alguma coisa nesse sentido?
22: Verbas?
21: Abraço para vocês do programa.
22: Qual é a verba? Onde, Pedro?
21: O Pedro Martins. Vamos procurar. Vou procurar aí, porque não
22: deve ter. Não entendi.
21: Eu acho que dá, de repente, dentro daquilo que nós falávamos aqui sobre desvio, alguma coisa do tipo assim. Né?
22: Do dinheiro para a questão do trabalho de prevenção de catástrofe, isso aí?
21: É. Eu não. Depois eu vou dar uma olhadinha com mais calma aí, depois, de repente, se a gente tem essa informação aí ou não. Bom, olha aqui, ó. Mais recados. Vamos ver quem manda recado aqui. Deixa eu ver se tem mais recado ontem, esse aqui é de ontem. Boa tarde, Andresa. Tudo bem, Andresa? Boa tarde. Deixa eu ver. Hildo Matiello, grande abraço aqui. Bom giorno, amigos da Ativa pra Frente Brasil. O Eloy colocou. O Pereira que mandou o recado hoje. Grande abraço, Pereira. O recado do nosso amigo João Lobo. O João Lobo que mandou o recado.
22: O João Lobo é da onde?
21: Daqui, sempre manda o recado. Sempre participa com a gente da programação. Abraço aí, João. Abraço aí, grande abraço, João Lobo. É que tua opinião teria que falar tu mesmo, mas tudo bem. Grande abraço aí. Quem manda abraço pra nós é a Pati. Pati. Grande abraço, Pati. Bom dia também aqui. Bom dia pra Dona Lourdes Perusso. Bom dia, Dona Lourdes. Bom dia também aqui para nosso ouvinte de sempre, a Elizabeth Vide. Bom dia, Elizabeth. Vamos ver se de repente tem mais recados aqui, se me fugiu algum recado. Eu vou colocar no ar, senão manda de novo aí, que a gente vai colocar no ar todos os recados aqui. Faz o possível para colocar todos os recados no ar, né? Pessoal que manda recado aqui pra gente. Era isso aí. Então tá, fica ligado aqui.
22: Manda um alô pro João Lobo.
21: João, aquele abraço. Obrigado pela sintonia. Ele sempre manda recado aqui.
22: Manda recado?
21: João. Sempre.
22: Então, o João, agora, pelo recado que ele tá. Que você.
21: É gravado,
22: Não, tudo bem. Ele levanta a questão da quando você.
0: Não lembra do candidato.
22: É isso, quando abordou da pesquisa do Datafolha. Ele não, em resumo, ele tá apontando que o certo seria ninguém votar, é isso? Não, mas pelo contrário, o meu querido João Lobo, você entende que basicamente o eleitor não deveria se apresentar para votar?
21: Não, eu acho que de repente. Claro, mas eu acho que ele está falando no sentido de que o cara vota e não lembra de quem votou, para que ele está votando? Talvez seja esse o sentido que ele tenha colocado, entende? Então, quer dizer, é uma opinião, não é?
22: Mas tudo bem, até pode ser, daqui a pouco eu lembro, outro lembra. Mas, na verdade, quando o cara vai votar, cada um, né? O Lobo. Amigo Lobo, assim, ó. Cada um. Agora, você vai votar, vota numa ideia. Ah, não, tá claro, essa diferença aparece mais quando a eleição é municipal, especialmente nos lugares pequenos. Aí você vai realmente, basicamente, pela pessoa. Como você conhece a família, essa questão toda, esse compromisso. Agora, uma eleição onde que chegarão através do voto ao cargo disputado, basicamente, eu tenho essa ideia, meu querido Lobo, que essas pessoas votam primeiramente o que esse cara representa. Até porque você não conhece. Você não tem uma relação pessoal com essas pessoas, com esses candidatos. Você vai pela ideia dele. Né? É assim, eu, tudo bem, você tem o seu pensamento, eu vou por. Eu não conheço, eu não convivo, você também. Não convive, não sabe como é que é o candidato aquele, o João, o Paulo. Você ouviu falar. Agora, quando ele se apresenta, qual é o teu partido? Qual é a tua ideia? Você vai por isso aí.
21: Muito bem, bom, vamos fazer um intervalo, a gente volta já com mais informações aqui, fica ligado.
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10: 10:32.
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21: Muito Muito bem, agora são 10:35, 10:35 Parabólicas, Docimar Pescados, Vivere Clínica de Oncologia, tá na Roda Pneus e Farma Farmácia, Supermercados Porta, Vieira Instalações Elétricas, AC Casa das Massas, Bonato Ultragás, Cafeteria Santo Deus, que abre agora no próximo final de semana, às 15 horas, aqui em Nova Prata, né? 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O Lucas está aqui para conversar com a gente, mas antes disso, rapidamente aqui, abraço pro Beto Oliveira, agora entendi teu recado, não tinha entendido aí, Beto, grande abraço aí, obrigado. Quem mais que mandou recado aqui? Rafaela Ferronato, é sobre uma vaga de emprego? Ah, certo, sobre uma vaga de emprego aí, o Clécio já tá informando, acho que deve informar. O Márcio Ribeiro, ele está pedindo uma ajuda. Estou precisando de uma cadeira de banho, andador e cadeira de rodas. Pode ser doação ou compra, preço acessível. Quem tiver, quem tiver, pode mandar um contato aqui para a rádio, né? Quem tiver essa cadeira para doar ou para vender por preço acessível.
10: É cadeira de rodas, esse que ele fala?
21: Cadeira de banho e cadeira de rodas. Cadeira de banho e cadeira de rodas. Então, ele compra um preço acessível, claro. Ou se alguém puder doar, pode doar.
10: É verdade.
21: E aí, passe o número aqui para a gente, que a gente passa para ele e ele entra em contato aí.
10: O Márcio Ribeiro?
21: Márcio Ribeiro.
10: Ô, Márcio, querido, tudo bem, tomara que alguém tenha, né, tenha essa aí, nós acreditamos que sim. O que aconteceu na semana passada, eu falei com o Lucas, né, ele ficou, estava bastante contente pela...
21: Não
10: pela,
21: esse.
10: Sem o Lucas, o nosso amigo Lucas, que sim. Pediu lá, o que que, um fogão e um colchão,
21: certo,
10: né?
21: Perfeito.
10: Eu encontrei com ele, foi sexta-feira, se eu não estiver me enganado, ele estava bastante contente, feliz, olha, obrigado, ele reforçou, né, a gratidão aqui, a divulgação que nós fizemos para aquele conseguisse essa questão mínima de ter um lugar para fazer um, né, uma comida, alguma coisa e um colchão. Agora, a propósito dessa questão do Márcio e Mananga, a gente sabe que o Rotary e o Live, eles disponibilizam, eles alugam, emprestam, né? É uma coisa temporária para quem eventualmente esteja precisando, né? Não sei como é, não sei o caso da questão do Márcio, mas enfim, o Rotary sempre tem algumas coisas para ajudar pessoas de forma temporária. Daqui a pouco, por mais tempo aí, o Rotary sempre tem ali uma reserva de equipamentos quando necessário.
21: Aham, maravilha. Então, olha aqui, ó, Márcio. É isso aí, ele está comprando ou recebendo de doação uma cadeira de banho andador e uma cadeira de rodas. E também, Márcio, tem essa informação que o Beto passou aí que é muito importante. Lucas Mioto está aqui para conversar com a gente. Tudo bem, Lucas? Bom dia.
11: Bom dia Marangoni, bom dia Preto, bom dia ouvintes da Rádio Ativa, tudo certo?
21: Tudo bem, nós vamos falar sobre dois assuntos, né? Vamos falar sobre da energia elétrica.
11: Da GEL,
21: logo mais. E ele veio aqui para convidar nós para caçar javali. Que...
10: É verdade.
21: Só depois que tu curar a tosse. Aí daí ele tu pode caçar.
10: Eu estava conversando com o Lucas agora aí, antes de começarmos aqui essa conversa interessante, importante, né? Não vai muito tempo, eu estava conversando com meu amigo Diego Bristotti. Diego, aliás, o Dirceu Bristotti, irmão do Osmar. E ele mora aqui na Saúde, diz que é uma preocupação. O pessoal das lavouras, né? E aí, inclusive de animais domésticos, essa questão toda. É uma preocupação constante, porque aí o Lucas também estava explicando para nós como é que foi a entrada desse animal que basicamente, ele é exótico, não é o habitat natural dele aqui. Mas enfim, ele chegou aqui e agora está provocando essa preocupação aí.
11: Esse é, na verdade, o único problema, vamos dizer, do javali, é que é invasora.
12: ele não devia estar aqui. Aqui não é o lugar dele, ele desequilibra a nossa fauna, ele não tem um predador, tá? Então ele procria sem controle. E tudo bem, vou dizer, ah, pode viver mais um bicho da nossa fauna, mas o problema é o que ele causa com as espécies nativas daqui. Por exemplo, quero-quero. Todo mundo acha bonito os quero-quero, um casal de siriema de manhã cedo. Cara, javali mata tudo isso aí. Javali, o que acha de ninho, de ovo no campo, ele destrói, come tudo. Come tudo. E não tem o que controla, a não ser a caça. Hoje é só a caça. Tu falou do teu amigo ali que é agricultor. Cara, o pessoal do interior já tá sofrendo com isso há muito tempo. Sabe, coisa de 10, 15 anos que já tá
13: infestado de javali.
12: Ataca animais.
13: Vaca.
12: Quando eu tiver ameaçado, tá? Se o javali se sentir ameaçado, ou ameaçar filhotes, né? Porque o negócio procria 3 vezes por ano.
10: Tá? 3 vezes?
12: 3 vezes por ano de filhotes.
10: Tá louco?
12: Não, é por isso que é loucura. Se tu fizer uma conta, um exponencial de quanto um casal procria,
10: reproduz,
12: em 5 anos a população que ele cria, tu pensando assim, por exemplo, no pior cenário, tá? A fêmea do javali com 6 meses ela já tá apta a parir, tá?
10: 6 meses de vida?
12: 6 meses de ela já tá na idade de procriar. Então a cada ninhada de 8, suponhamos que nasçam 11 fêmeas a cada ninhada, vai colocando isso na exponencial pra te ver, é milhões de animais que um casal consegue botar no mundo em 5 anos. E isso começou a chegar perto da cidade, cara. Vocês viram o vídeo que eu fiz ali?
13: É, você, por isso que
12: se por, até aí. Por isso que eu tô aqui, né? Mas olha só, o vídeo era no intervalo do jogo da seleção. Tava indo buscar uma peça num cara que imprime com impressora 3D ali. 10h30 da noite. Eu peguei meu celular pra filmar e eu não apertei no botão certo, assim, sabe? E eu fiz uns 40 segundos de vídeo, assim, olhando. Porcada e tal. Quando eu vi, não tava filmando, cara. Tá, peguei o celular, comecei de novo e filmei aquele último pedacinho lá. Já tinha passado, mas olha, meu Deus, mano, 40 porco, sabe?
13: Javali.
12: Filhotinha, é. Pô, a gente chama porco, mas foi javali. Java porco, né? Java porco, é o híbrido, né? Que depois a gente vai
13: falar sobre isso. Que é aquele cruzamento. Também.
12: Cruzamento. Então já tinha passado um monte, muito filhote. Muito filhote.
10: Cara, cara, eu tá. De ali, ó. Lugar aqui, Lucas, só pra situar aí, onde é que foi isso?
12: Sabe o sítio do doutor ali, onde mora o Deca?
10: Sim.
12: Ali, cara, 70 metros pra frente da casa do Deca, sentido Nova Prata, ele tem o sítio dos Acorce à direita, tem o da Lober ali também. Tem um pessoal que tem sítio ali na frente, antes de terminar o asfalto. Tá? Subiu ali pro Morro dos Carnevale ali. Cara, se tu botar, acho que dá 800 metros do centro da cidade, cara. Isso, tu tá vendo que não é mais um problema de quem mora no interior. Eles não estão só destruindo lavoura, que isso eles fazem há muito tempo, causam um prejuízo pro agricultor.
10: Sim, e tempo, animais, né? Domésticos, basicamente, tudo.
12: Tudo, porque ele também emite doença.
10: É verdade.
12: Ah, não, o bicho é uma praga.
13: Java porco, que coisa séria. Olha, pera, só um minutinho aí. Olha aqui, ó, deixa eu ver aqui. A Terezinha tá preocupada contigo, filha de
10: prata. Qual é
13: a
10: Terezinha?
13: Terezinha, nosso ouvinte, Terezinha, final 8200. Ela tá mandando. Estou sem aqui. Para que ela mande para mim também. Ela tá mandando aqui o remédio. Faço o remédio há um ano. Ela diz, sempre com tosse, não passava, a não ser com antibióticos. Tomo direto no início, 3 vezes ao dia, agora de manhã e à noite, todos os dias. Receita: 5 colheres de mel puro, bem cheias, suco de limão, 1 colher rosa de sal, sal rosa, acho que é. 2 dentes de alho fatiado, 1 pedaço de gengibre em fatias, tomar como acima. Demora um pouco para fazer efeito, porque é natural. Espero. Tá preocupada contigo, a nossa ouvinte Terezinha aqui.
12: Tá louco? Acho que funciona até pra javali,
13: sim. Claro, rapaz. É. Faz isso, aí tu para de tossir, viu? Manda um abraço pra Terezinha.
10: Tudo bem, obrigado pela preocupação, Tere. Só que é o seguinte. Vou botar assim, desse remédio natural, como ela enfatiza, tem um problema. 2. O açúcar e o sal.
13: É isso aí. Ah, vai ver que tem mais. Atende aí que
10: deu. Açúcar e o
13: que
10: sal.
13: Que de repente é mais recado pra ti. Muito bem, então assim. Quem que mata o javali?
12: Hoje o caçador.
13: Muito bem. Se é o caçador, o predador do javali, Todo mundo pode matar o javali?
12: Não, não. Nem todo mundo consegue, nem todo mundo pode ser um caçador. Quando eu falo em caçador, eu tô falando de uma atividade regulamentada, uma atividade legal, tá? Então, para ti poder fazer o manejo, abater o javali, fazer a caça do javali, tu precisa de documentação, que é o CR, certificado de registro, tem que ser habilitado a fazer a caça, tem que ter exame psicológico, teste de aptidão com arma de fogo, propriamente adquirir essa arma de fogo, né? E aí tu também tem que ter autorização do proprietário das áreas onde tu vai caçar, né?
13: Pra entrar?
12: Isso, claro, é uma documentação fornecida pelo IBAMA, que é pra ti se deslocar até essa terra.
13: Porque aí,
12: e pro dono da terra, claro, dizer, não, aqui tu pode caçar, é minha
13: porque
12: terra.
13: Porque senão tu, ao invés de atirar no javali, você vai ser atirado porque tá invadindo.
12: Não, mas é que nem o pessoal me falou, bah, meu, por que que tu não matou tudo aqueles porcos? Falei, sim, cara, como é que eu vou sair dando tiro no meio da rua? Não, cara, não é o Velho Oeste aqui, né? Tá louco.
13: Não tem. Quer dizer, é dessa maneira que se combate o javali, então?
12: Hoje é dessa maneira.
13: Vocês têm algum recado antes disso?
22: Um amigo, ele disse, olha, ele já falou a questão do javali, que muita gente estaria fazendo salame com o javali. Será? Não.
12: Tu pode consumir a carne do javali. Pode consumir. Tem que saber o que que tu
22: mas
12: tá fazendo.
22: Mas aí, tudo bem, entendi. Até pode, claro, é uma carne comestível. Tudo certo. Agora, nós temos os animais, quer dizer, né, a carne, a proteína animal, tudo tem procedência.
13: Até falou.
22: Tudo tem fiscalização.
12: Tu não agora, pode vender.
22: A gente sabe, tem acompanhado a evolução da presença desse bicho, que ele é transmissor. E aí, como é que eu vou pegar, olha, mata lá o javali e vai comer?
13: Não, mas o Lucas mesmo falou que o bicho come de tudo.
12: Você não pode vender uma carne sem controle. Certo? Se tu matar uma vaca na tua casa, tu não pode comer ela.
22: Tudo bem.
12: Quem tá comendo javali é por conta e risco.
22: Sim, mas só que a
12: não
22: vaca
12: pode fazer. Tu não pode fazer salame pra vender.
22: É verdade. Só que eu tenho uma diferença. Desculpa aí. Diante dessa situação, mas só que o animal, o gado, o porco, tu tem o controle. É teu ali. Agora. Não?
12: Que controle tu tem?
22: Não, ali quando
12: se
22: você
12: não
22: cria.
12: É comercialização.
22: Que não, pra você comer.
12: Sim.
22: Então você não cuida o animal ali?
12: Não,
22: pra...
12: claro, mas
13: conhece.
12: Até como é que tu vai identificar uma doença sanguínea no animal que tu bate pra consumir?
13: Não.
12: Não tem como, entendeu? Se tu vai vender, pô, o frigorífico identificou uma mancha lá no quarto
22: e
12: condena vira ração pra cachorro.
22: Pra, eu tô pra comer em casa.
13: Peraí.
12: O javali tu não vai vender, tu não vai consumir essa carne.
22: Mas só que o javali não tá lá na tua criação. O javali,
12: Mas qualquer bicho tá à mercê de doença, cara. O javali pode invadir uma estrevaria lá, dar uma roçada com uma presa na perna da tua vaca, lá tua vaca tá com uma doença contaminada.
13: Perfeito.
12: Tu vai ficar sabendo como.
13: Só que assim, claro, vaca, isso aí... Você tem mais confiança.
12: Sim, sim.
22: É isso que eu tô falando.
12: Até porque se ingere numa quantidade bem diferente também, né? Tem gente que consome. Eu já comi carne de javali, não sou muito fã.
22: É.
12: O javali tem que saber muito preparar. Eu conheço caras que preparam muito bem, mas não sou muito fã. Acho uma carne meio forte, sabe?
22: É?
12: Mas é de peculiar, é o paladar de cada um. Tem gente que adora, eu não sou muito fã.
22: Sim. O sabor dela assim.
12: Depende, cara. O pessoal gosta de pegar as leitoazinhas novinhas, assim, cara. Tu pega uma carne, porque a carne do cachaço mesmo, ela é uma carne mais forte, sabe?
22: Sim.
12: Característica do próprio bicho também. O bicho é o.
22: Sim. Ô, Lucas, então, até pra dentro dessa situação que está acontecendo agora, o que pode ser feito pelo cara que tem lá, não tem, né? Ele, basicamente, não tem essa permissão para abater através do equipamento, da arma, no caso. O que ele pode fazer para tentar conter? Daqui a pouco chega lá a sua propriedade, avança, ataca, e você também, fora do ar aqui, diz que é um animal muito feroz. É muito feroz, né?
12: Uhum.
22: Daqui a pouco o proprietário, ele, na verdade, tem que ficar mais na defesa do que tentar mandar embora o bicho.
12: Cara, pra quem não tá habilitado a praticar a atividade da caça, eu recomendo alguém que esteja.
22: Sim.
12: É? Dá autorização, fornece o CAR da tua propriedade, vai fornecer essa documentação para que possa ser feito o manejo legal dentro da tua área.
22: Sim.
12: Porque Propriamente a atividade da caça, ela acaba fazendo o porco migrar. Tu coloca, começa a soltar cachorro, começa a matar um, dois, três no mato, eles não vão mais, eles vão evitar esse local, entendeu? O porco é um bicho, ele é um bicho que ele evoluiu muito, cada vez é mais difícil caçar ele, porque ele aprende, essa questão da tu abate e nasce outro, ele já nasce adaptado ao meio que ele
22: já tem um instinto, pra isso.
12: Claro, ele vai melhorando. Por que vocês acham que a atividade da caça em alguns países ela é legalizada? Porque nos Estados Unidos tu pode matar praticamente o bicho que tu quiser.
22: É.
12: Né? No período certo, quantidade certa, de forma certa. Por que vocês acham que lá pode e nos outros lugares não pode? Por que vocês acham que eles fomentam a caça lá? Eles filtram a espécie, eles abatem os animais que são menos sobreviver. Cada vez que tu vai caçando e tu vai matando, abatendo um animal mais fraco. A próxima linhagem nasce mais forte. Tudo isso, lógico, uma atividade controlada faz com que a espécie seja cada vez mais promissora e mais forte.
22: Mais resistente.
12: E eles acabam salvando e protegendo os bichos da extinção, porque esse controle que eles fazem, eles têm tudo catalogado lá, entendeu? Quantos nascem por ano, quantos pode abater, para manter o equilíbrio entre todas as espécies, não deixa nada disparar, entendeu?
21: É isso aí. Bom, vamos lá, vamos batendo papo aqui. Abraço pro Lucas Carlotti, é isso, né? O Carlotti, Lucas Carlotti, é.
22: Ele, filho do Sérgio.
21: É, ele tá no Paulo Guedes lá na REC, né? Fazendo tratamento lá, tá nos ouvindo.
22: Opa, mandão, tomara, hein, Lucas, querido.
21: E ele tá precisando de emprego quando voltar, né? O Lucas Carlotti.
22: Tá ouvindo, então, nos ouvindo lá?
21: É, tá nos ouvindo lá, né? Então, um grande abraço pro Lucas Carlotti.
22: É.
21: Recuperação, tá, Lucas? E aqui, quem sabe, a gente possa até ter dar um conselho aqui para oferecer.
22: Eu sempre reforço quando, eventualmente, agora tem sido mais difícil, eu sempre falo para ele: Lucas, eu te peguei no colo, Pia. Com teu pai, tu era uma criança, o teu pai, né? Meu cliente lá, vocês piás, né? Crianças, eu te pegava no colo. E aí? Tu entendeu o recado aí? Já conseguiu captar a mensagem, querido Lucas? Entendeu? Tomara, perfeito. Tomara, querido. Tomara, Lucas, por favor. Certo?
12: Tá, esse Lucas não sou eu, tá?
21: Então... Não, esse é o Carlotti.
12: É o Carlotti.
21: Carlotti, grande abraço aí.
12: Ou outra coisa assim, ó, a questão também da questão, tô falando, o risco do cara consumir.
22: É.
12: O próprio Ibama contrata equipes de caça para fazer a coleta de sangue, de amostras dos animais. A gente conhece nas nossas andanças ali do tiro esportivo várias equipes que são contratadas pelo Ibama para caçar em áreas do governo, as reservas do próprio exército lá pro lado de Bagé. O pessoal vai, abate os animais e traz as amostras para fazer essa análise pro Ibama também ter, saber o que está acontecendo com essa espécie, como é que ela está se mutando, sim, né? Inclusive os caçadores aqui da nossa região, eles também conseguem fazer esses exames de sangue com a inspetoria veterinária. Então, antes de consumir uma carne, tu também tem toda essa análise que perfeito, tu pode fazer, o exame de sangue chega no mesmo dia.
21: Abraço para a Eda Lilian, ela passou o endereço para a cadeira de roda, enfim, outras questões aí. Muito bem, mas assim...
22: Ah, ela oferecendo
21: não,
22: aí?
21: Não, é...
12: Aquela que precisa.
22: A pessoa que precisa.
21: É para a pessoa que precisa, ela do Rotary, enfim, o nome da pessoa que faz esse trabalho. O pessoal do clube de caça e pesca aqui está autorizado a caçar? Caça?
12: Claro, muitos praticam. Eu sou meio pé frio, sabe? É. Eu já decidi que eu vou caçar na frente de casa, porque os javali estão lá do lado de casa. Já saí de madrugada, no frio, vai até então. Campo Alto, vai até Chimarrão, vai até a fronteira. E eu tenho um azar que quando eu vou, os porcos não aparecem, cara. Eu não sei, eu acho que é meu cheiro, eu acho que eles sentem meu cheiro e eles não aparecem. Sim. Aí quando eu tô de chinelo, de pano, em casa, no frio,
21: eles me passam na tua frente
12: de casa, velho.
21: É
12: isso
21: aí. Então... Tá, mas e como é que faz, assim? Como é que faz uma equipe, vai pra esses lugares?
12: Ah, normalmente o pessoal se organiza em equipes, né? Mas a atividade de caça, eu sempre falo, procurem entrar nisso através de um clube ou converse com quem já faz, porque não é simples assim tu pegar uma arma e ir pro mato e dar tiro, né, gente? É uma atividade que tem que ter muita experiência, tem que ter muita noção do que tu tá fazendo. Tu tá carregando uma arma de fogo, tu não pode atirar pra qualquer lado, sabe? Então sim, o pessoal que faz a lida do manejo aí, tem várias pessoas, várias equipes, vamos chamar assim, que eu conheço, que fazem isso e são muito organizados, são muito sérios, sabe? abatem somente o porco javali. Isso é uma coisa que eu gosto de frisar, porque o caçador de verdade, ele anda na lei, tá? Ele não faz ilegalidade. Então, se é permitida a caça do porco javali, eles abatem o porco javali. Eu já fui em atividades que a gente foi, tá, vamos passar a celebrinha no mato, vamos ver se enxergar um porco. Cara, tu cansa de ver veado, tu cansa de ver lebre, tu cansa de ver tatu. Não, mas tu tá lá pra matar o javali.
13: Não, claro.
12: Não é pra matar. Então, às vezes as pessoas têm esse bloqueio, a ideia de coisa do caçador, assim, não, cara. É bem diferente. Eu convidaria as pessoas a irem. Nas terça-feiras tem as jantas lá no Caça e Pesca, dá 100, 120 pessoas. E quem tem dúvida sobre isso, antes de manifestar uma opinião embasada no achômetro, eu convido aí a entender mais como funciona essa questão da caça, para te ver como é uma coisa muito séria. Ninguém conhece uma área de terra que nem um caçador. O próprio dono da fazenda não conhece a terra como o cara que ele chama para caçar lá. O caçador, ele percorre a área inteira de a pé. Ele sabe onde fica todas as divisas, ele sabe onde tá a toca do tatu, ele sabe onde é que tá os ovinhos da siriema, os ovinhos do quero-quero. O caçador conhece a terra como nenhuma outra pessoa. Então, eu conversei outro dia com um cara, e o cara me falou, ó, fulano de tal lá tá sugando água do rio pra irrigar as batatas. É. Quem soube disso? Caçador. Tava lá, seca do caramba, o cara sugando água do rio da prata pra irrigar as batatas. Crime ambiental. Quem enxergou? Caçador.
13: O Pereira mandou um recado aqui com aquilo que mais ou menos que a gente falou, não é, Pereira? E mandou também a foto e o contato pra para uma pessoa, enfim, vendendo salame misto de javali, R$79,90 o quilo. Oi. Ah, caro esse negócio de salame de javali.
22: 80 pila o quilo de salame?
13: É isso aí.
22: Pô. Especiarias.
13: Ah, bom, é isso.
22: Pô, aí. Mas aí no mercado básico, tem um amigo que faz, evidente que ele também, com procedência o salame. É 40 pila, 45 esse salame? Vou botar o básico, esse que tem no mercado.
12: Creio que sim.
22: Hã?
12: Creio que sim.
13: Bom, então
22: assim. Ô, Lucas, voltando a essa questão, já que você falou que, que o Ibama permite a caçar, abater esse animal aí, né? Uhum. E a pessoa que daqui a pouco tem uma propriedade, não tem a arma registrada adequadamente diante do que prevê a legislação, o proprietário, ele pode olhar. Eu vou convidar o Lucas, que está autorizado, que tem o registro. Você pode daqui a pouco chegar lá e fazer esse serviço para a pessoa?
12: Claro, como a gente pode, sem problema nenhum.
22: É?
12: Sim, inclusive tem pessoas que contratam caçadores para se livrar da praga, entendeu?
22: Sim, sim.
12: Cara, se devasta a lavoura de um jeito.
22: Meu Deus, vocês têm.
12: Tá, mas a hora que vocês tiverem uma oportunidade, eu não sei se o Perim escuta vocês aqui.
22: Perim.
12: O Perim, ele. Eu falei com. Sabe, quase meu tio Jair, né? Meu tio Jair mora na Subida em Outros Carnevale. Tem o Perim, que tem uma área de terra ali em cima. Da foto do Perim ali.
22: Sabe? Ah, sim.
12: Tem um sítiozinho à esquerda. E eu encontrei meu tio, ele falou: pô, tu tem que ver o que os javali fizeram lá na área do Perim. Eu falei: imagina, cara, javali aqui.
22: Ali da foto, Perim.
12: É. Aí eu disse: cara, mas não é possível. Não, tem que ver o que eles fizeram, meu Deus do céu. Dois dias depois eu cruzo com o bando ali, que dá 300 metros da área do cara. Então estavam tudo ali. Mas olha, num sítiozinho.
13: O que eles fazem? Destrói plantação?
12: Destrói tudo. Cara, vocês tendo contato com isso aí pra vocês verem do que se tá falando, cara. O pessoal acha, é um bichinho, não sei o quê. Cara, é uma praga. Isso aí é uma praga que tem que ser eliminada, porque vocês não têm ideia do estrago que isso aí faz. Mata todos os outros bichos da nossa fauna, termina com tudo. É um desequilíbrio que está fora de controle, está dentro da cidade.
13: Uhum.
12: Eu não.
13: Tá, mas o Lucas,

0: um lugar que não é dele.
1: Sim, o habitat que não é dele.
0: Olha só, vamos pensar o seguinte, olha. Vocês já viram um cardeal por aqui?
2: Cardeal
0: sim, pássaro. Cabecinha vermelha?
1: Sim, sim.
0: Quanto tempo pra cá vocês começaram a ver o cardeal por aqui? O cardeal era um bicho que só existia na fronteira.
1: Ah, é?
0: É, o passarinho da cabeça vermelha lá, o pessoal que tinha, trazia em gaiola, vinha lá da fronteira. Agora começou a minar e cardeal por aqui. O que trouxe o cardeal pra cá? Vocês já pararam pra pensar que pode ter sido o javali? Que começou a depredar todos os ninhos lá pra baixo, começou a matar os bichinhos que eles se alimentavam, e eles tiveram que migrar pra outro lugar? Aí o cardeal vem pra cá. O cardeal vai consumir as larvas, vai consumir outros alimentos, uma espécie nativa nossa aqui, sei lá, o tico-tico e o canário terra.
1: Tem, faz falta
0: aí esse eles. Bicho tem que migrar pra outro lugar. Tu entendeu o que causa um desequilíbrio? Cara, o cardeal, eu não sei como é que ele apareceu, mas não faz. Faz 10, 15 anos que apareceu um cardeal pra cá.
2: É, né?
0: Hoje tu vai pra São Jorge, tu vê um bando de cardeal na estrada, que era um bicho da fronteira.
2: Perfeito. Olha aqui, ó. Olha aqui, ó. O João Carlos Paim mandou um recado aqui. Bom dia, equipe da Rádio Ativa. Lucas Carlotti. Quando sair da recuperação, pode me procurar que estou à disposição de lhe ajudar, meu amigo, com emprego e coisa e tal. Tá colocando aqui o João Carlos.
1: Tá na hora, né, querido Lucas?
2: Tá bom?
1: Tá na hora, né?
2: O Bruno Ederson, perfeito Lucas, esse é o Lucas aqui, que nós estamos aqui na rádio, falou tudo sobre o javali. Só quem lida com ele sabe o risco humano e animal. Eles estão matando até cordeiro recém-nascido.
0: Tá vendo? Não, eu botei um vídeo no Instagram, botei ontem, de um javali matando um cabrito. Destroçando o negócio. Cara, é. Aquele dia lá que eu peguei ali, que eu tenho as imagens do bando que eu peguei. Eu não tenho coragem de descer do carro e dar um tiro. Porque se aquelas fêmeas, aqueles machos vêm pra cima de mim, eles terminam comigo e com o carro.
1: Tá louco?
0: Então eu fiquei dentro do carro filmando. Você não tem ideia. Procurem vídeo de gente caçando, sendo atacada pro javali pra te ver o desespero que é, cara. Bom, se tu botar no YouTube, tu vê cada coisa do que esses porcos fazem. Pessoa de idade, sabe? Meu Deus, é bom nem falar.
2: O Beto Oliveira colocou aqui, mas Beto tem um... Bom, Lucas, amigo, a autorização para matar javali e tatu, veado, que mataram para gastronomia exótica? Por que matam? Obrigado, amigos da mesa.
0: De novo.
2: Eu acho que o tatu e o veado...
0: Não, isso aí tá viajando. Não existe autorização para matar nenhum desses animais, a não ser o javali. Lógico, existem pessoas que criam esses animais para consumo, mas aí uma atividade legal?
2: Sim.
0: Até eu não conheço.
2: Certo.
0: Mas creio que sim. Caçador não mata isso aí, não. Caçador mata o
2: canaleiro. É que se matar isso também, tá querendo que.
0: Não. Isso não se mata, pô.
1: Ô, Lucas, assim, fazer assim vou botar assim. Uma possibilidade.
0: Só deixa eu terminar minha frase. Eu falei, isso aí não se mata, ponto. Isso aí não se mata porque não é uma atividade regulamentada. Se tivesse controle, poderia ser abatido a quantidade necessária, podia servir de consumo para quem precisa, como é feito na África. Pessoal, vocês acham que existe bicho selvagem na África? Me diga algum lugar que tu caminha aqui na região e não é terra de alguém. Tu acha que lá na África, aqueles bichos que eles estão onde? Eles estão na terra de gente, de pessoas.
1: Tem dono?
0: Tem dono. Eles estão na terra. Tu vai fazer um safari na África, tu não anda numa terra do governo. Tu anda numa fazenda de alguém que usa a atividade da caça pra manter as espécies. Então tu vai pra lá, por exemplo, eu quero matar uma zebra. Bom, beleza. Lá tem uma fazenda de caça que tu vai poder matar uma zebra. Qual zebra tu vai matar? Tu vai matar o macho, que não reproduz mais, que já tá desgarrado do bando, ele não é mais o alfa, ele não representa mais nada, é um macho que tá em depressão e que ele vai morrer. Então tu vende esse bicho, com o dinheiro desse bicho, tu cerca a terra, tu termina com a caça ilegal, tu cuida, tu vacina, tu mantém as espécies mais saudáveis, tu protege, tu cultiva. Então,
2: Lucas, tu não quer que isso aconteça aqui no Brasil, que a gente vê tanta coisa aqui no, né?
0: Por isso que eu falei, tudo começa com o controle, com a fiscalização. Tudo no Brasil é falho. Se tu pensar assim, Bolsa Família, maravilhoso. O ruim é receber que não precisa.
1: Sim, claro, uma coisa não invalida a outra.
0: E o Brasil tem esse problema que é a fiscalização.
2: Mas aí o problema é das cidades também, porque tudo. Ali é uma questão das
0: prefeituras. Mas a fiscalização, meu amigo, cabe a nós também.
1: Não,
0: é verdade. Tu sabe, tu teria que denunciar. Cara, é um programa bonito, cara, com o cara que ganha um pouco de dinheiro.

0: massa, quer, tem dinheiro, eu quero trabalhar pra ter mais. Não, aí tu vê o cara que trabalha e tá ganhando também. Porra.
1: É, não.
0: Sabe? Então, é, entramos em coisa que é a fiscalização. Em o Brasil, tudo. O Brasil é muito grande, o Brasil é um continente. Então, é mais difícil, tá? Tu ter uma estrutura para regulamentar um país desse tamanho. Acaba sendo complicado em tudo, né?
2: Aí, Lucas, vamos botar assim.
1: Porque tem que trocar de assunto depois.
2: Não, também, não, né? Só, Lucas, questão de javali ainda aí. Vamos botar assim, daqui a pouco o Lucas é mais um amigo teu, que tenha autorização, que tenha as armas adequadamente regulamentadas, tudo autorizado. Aí você sai, olha, vou lá, propriedade tal, olha, aqui tem um bando desse bicho e nós queremos que vocês venham aqui, o dono, não, né? Sim. Eu quero que vocês apareçam, né, na minha propriedade para acabar com essa invasão aí. A partir, vocês vão lá e realmente abatem os animais que aparecem lá. Olha, esse, não bota assim, esse animal, como é que ele fica lá? Como é que é feito ali o abate? Olha, recolhe, remove, como é que é feito isso?
0: O que, que eu indicaria para esse cara que tem esse problema? Entre em contato com o Clube de Caça e Pesca Nova Prata. Tá? Clube de Caça e Pesca Nova Prata vai direcionar as pessoas, vai passar os contatos, chama quem tu quiser. Mas a gente vai indicar pessoas que são aptas, sim, a fazer isso, são preparadas. Eu, por exemplo, não me considero um cara pra ir na tua terra caçar sozinho. Jamais iria. Não, sozinho, tenho experiência, não tenho equipamento para isso, não tenho cachorro, porque às vezes é bom ter cachorro, dependendo do tipo de manejo que tu faz. Então, eu te daria 5 ou 6 nomes aqui, vou dizer, ó, esses caras aqui vão conseguir resolver o problema para ti da maneira como tem que ser
1: resolvido. Então, não adianta só ter arma.
0: Claro que não. Mas, gente, arma é sinônimo de consciência. Certo, tu tem que saber o que fazer com ela e tu tem que saber até onde vai o teu limite. Eu sou um atirador de competição.
1: Sim.
0: Eu atiro um percurso de caça, que chama. É uma atividade que tá atirando prato e simula caça. Eu não sou um caçador, eu não tenho experiência para isso. Vou junto, já participei. Não me considero um caçador porque não tenho bagagem para isso. Respeito muito.
2: Disso.
0: Não tenho prática, mas eu tenho noção de que eu não vou organizar uma caçada na terra de alguém sem ter consciência, sem ter experiência.
2: Sim, sim.
0: E por isso que essas pessoas que eu estou te dizendo que estão aptas para fazer isso, têm essa consciência também para fazer a coisa como ela tem que ser.
1: Eu imagino. Abraço pro Ed Guedes. O Ed Guedes lá da Argentina. Destrói plantação, destrói nascentes, matam animais domésticos, matam bezerros, destrói ninhos de quero-quero, atacam humanos, etc. Colocou aqui.
2: Lá na Argentina tem também, Lucas?
1: Deve estar
2: infestado lá?
0: Tá, América Latina inteira, cara.
2: Ah, é?
0: América Latina, tá.
1: Se você falou aqui fora do ar que existe bicho do tamanho...
2: Tá louco?
1: Tamanho considerável, vamos
2: dizer. Tamanho de um boi?
1: É, considerável assim. Um tiro não derruba um animal. E aí, de repente, o cara que não tem muita experiência...
0: É outra coisa que eu falei, equipamento. Cara, o manejo, tu tem que ter equipamento... De acordo, tu tem que saber onde atirar. Sabe? Não é tu mirar no animal e dar um tiro. Sabe? Atira. Não é bem assim. Isso aí é coisa para quem sabe fazer. Quem gostaria de entender mais sobre atividade, vai lá no Chumbo 8, a gente faz a documentação para ti, a gente te encaminha no Clube de Caça e Pesca, a gente te apresenta para outros caçadores, te apresenta para a Federação Gaúcha de Caça e Tiro, que também vai tirar todas as tuas dúvidas sobre legislação, treinamentos, inclusive até o espaço para vocês é aberto. Se o Carlos, o presidente da federação, que vocês querem conversar para aprofundar um pouco mais o assunto, ele está à disposição. A gente vai fazer alguns eventos com ele, já combinei para ele vir para cá e dar palestras sobre o manejo do javali, sobre essa atividade feita de maneira legal, sobre tudo que eu já retratei aqui sobre as malfeitorias do javali. Ele sabe muito mais, porque ele, Deus, percorre as fronteiras inteiras.
1: Perfeito. Muito bem, javali.
2: Ah, tá louco? Ah,
1: então tá bom. Agora vamos mudar de assunto um pouquinho, porque senão a gente não vai falar sobre a gel, né? Como é que tá o trabalho?
0: Nem tudo são notícias ruins, né? Agora a gente vai falar de uma notícia boa. Então,
1: muito bom. E esse trabalho aí?
0: Vocês lembram quanto tempo faz que vem aqui? Acho que faz um ano.
1: Eu acho que nem.
0: Quanto tempo faz teu associado, Preto?
2: Bah, eu acho que. É, foi o começo do ano passado, eu acho que eu entrei aí
0: com. É, então. Quando a gente veio aqui, a gente
1: já sente um pouco, ano e meio, então faz.
2: É.
1: Um ano e meio.
2: É, mais ou menos isso.
0: É, já o primeiro associado recebeu energia em setembro de 2024.
2: Pois é.
0: Então nós estamos quase fazendo 2 anos. Hoje a gente está próximo de 900 associados já. 900 unidades consumidoras que recebem energia. Então, às vezes.
2: Aqui em Nova Prata.
0: Toda a região. Toda a região.
2: Não, mas esses 900 em toda a região?
0: Toda a região. Tem para tudo que é lado. Tudo onde é RGE pode ser associado à AGEL. Mas eu vim aqui hoje para frisar uma notícia que a gente está ligando para um por um. Eu não sei se as gurias já entraram em contato contigo. Mas a gente está ligando associado por associado para dar uma boa notícia. O desconto da GEL, que era 10%, agora ele passou para 20% para todo mundo.
1: 20%?
0: Então, o que já era uma coisa inimaginável.
2: 20% sobre a conta?
0: Na verdade, é assim, ó, a gente manda sim, energia para ti. É 20% contas, sobre a energia que a gente manda para ti. Então, suponhamos, se tu gasta R$1.000 de luz por mês, a gente vai te mandar... 1.000 kW, tá? Isso vai te gerar um desconto lá de... Hoje vai gerar uns R$800 de desconto na tua conta. Desses R$800, 20% fica pra ti, 80% devolve pra associação pra pagar o aluguel da usina. Mas enfim, tudo de forma gratuita, né?
1: Porque teve aumento da energia elétrica agora, né? 14, teve aumento agora,
2: 14,9%.
1: Aqui no estado.
0: Mas no grupo B, que é o que nem a conta da rádio aqui, foi 14,8% que deu.
1: Certo,
2: e muito pro consumidor normal?
0: É, esse, o consumidor normal que é o grupo B, o baixa tensão aqui, né?
1: Mas geral. A maioria das pessoas, quanto é que tu gasta de energia?
2: Em dinheiro ou consumo?
1: Não, em dinheiro, pagar quanto? Eu lá em casa, o quê? 250, 300 reais?
2: É, paguei semana passada, 260.
1: Vale a pena?
0: Vale a pena perder um real ou achar um real?
1: Não.
2: A gente são dois aí, né?
0: Mas é uma coisa lógica. Então, assim, ó, pra nós, pra associação, a gente não tem regra de conta mínima. A gente passa o benefício pra todo mundo. Inclusive, algumas contas dão, entre aspas, prejuízo pra associação. Porque eles consomem pouco, o custo de tu emitir boleto acaba sendo, às vezes, maior do que o desconto efetivo que a pessoa tem. Mas por que privar alguém de economizar, seja de centavos? Gente, tipo, uma pessoa precisa me falar assim, 10 centavos é um pouco de dinheiro, transforma em ien lá no Japão pra te ver quanto vira. Depende da moeda, 10 centavos é um monte de dinheiro. Então, e depende do bolso de cada um também. Ah, tu vai pensar a tua conta, 200 e poucos reais, cara, tu vai economizar R$40 por mês. Tu acha pouco? Tem gente que com R$40, cara, R$40 a mais no orçamento.
1: R$40 é o aumento que deu aí.
0: Então, tu vai se livrar do aumento.
1: É,
0: chutando baixo, sabe?
1: Não, perfeito.
2: Então, para reforçar aí, Lucas, como é que é o negócio de 20%? Até para destacar bem, que lá nós temos lá, tem duas vias, né? A conta da AGEL aí, né?
0: Isso.
2: Uma é sobre. Uma parte é para a RGE.
0: É os impostos, né? A taxa mínima e os impostos.
2: E a outra, realmente, efetivamente, o consumo.
0: A energia em si, agora, ela vem das usinas solares da AGEL. Ela não vem mais das hidrelétricas, Itaipu, por exemplo. Ela vem das usinas da AGEL. Então, essa energia é paga para a AGEL.
1: Perfeito. Está devendo aqui, já está devendo uma, né? A Fátima, final 1667. Bom dia. Pode passar o telefone, quero me associar. Obrigada. Qual é o telefone?
0: 21-21-4007, WhatsApp também.
1: 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Fátima, 21-21-4007.
0: Pelas redes sociais também, @geoenergialimpa, tu vai conseguir contato com a gente.
1: Muito bem.
0: Inclusive, a gente tá com uma campanha, que a gente mandou um brindezinho para todos os associados, não sei se tu recebeu. Um
1: enfeitezinho
0: pra
1: Cuia.
0: Recebeu, mas não vi a postagem.
1: É.
0: Viu o quê? Não vi a postagem da campanha. Enfim, a campanha é a seguinte.
1: Ele não posta qualquer
2: coisa. Não fala pra ti. Lucas, isso aí quem faz é a minha filha. Lá.
0: É, tem que fazer, porque olha só como é que funciona.
1: E a TV Capoeiras não faz isso?
0: Não.
2: A Capoeiras TV tá fora de ar.
0: Aí tu coloca o brindezinho em cima da cuia e coloca com as hashtags da campanha e tu concorre a R$500 de conto por mês. Então todo mês a gente vai sortear, agora final de junho, agora vai ter o primeiro sorteio, acredito que essa semana a gente já faz. O associado que ganha um crédito de R$500 com a AGEL. São 3 meses, são junho, julho e agosto que vai ter essa campanha.
1: Certo, muito bem. Tá sendo trabalhada essa campanha, então.
0: Estamos no meio.
1: Manda lá
0: pro pessoal, curta, compartilha o nosso brindezinho em cima da cuia.
2: Lucas, não sei, eu acho que também na AGEL vocês acompanham essa questão toda. Volta e meia, esse debate ele está na ordem do dia, vamos botar assim, está na agenda aí. A questão da energia solar, né? Uhum. Que muita gente está falando, vai ter incidir um imposto, papapá, papapá. Como é que vocês. Qual é a atualização que vocês têm em relação a esse fato aí?
0: Cara, o imposto ele existe desde 7 de janeiro de 2022, né? Que eu chamo a Lei 14.300, que eu conheci como taxação do sol. A partir dali foi começar a cobrar o fio B, O que é o fio B? É uma espécie de aluguel da fiação. Como tua usina gera mais, gera sol durante o dia, a energia excedente tu empresta para a EGE. De noite, quando tuas placas não estão gerando, tu precisa pegar essa energia de volta. Até 7 de janeiro de 2022, isso era gratuito. Agora tu paga essa taxa por usar a fiação, por injetar essa energia e pegar ela de volta. Paga para a EGE. Sim, chama fio B. Hoje o fio B está 18 centavos por quilowatt. Até depois do aumento, se eu não me engano, ele continuou 18 centavos. Porque o quilowatt, a luz, ela é formada de vários fatores, entendeu? Tu tem o fio B, que próprio é a manutenção das redes, tu tem a TE, que é a tarifa enérgica mesmo, que é o custo da energia, tu tem impostos em cima de tudo isso. Então, quando tu tem um aumento na conta de luz, tu tem que buscar o que causou esse aumento. O ano passado a gente teve um aumento de 14,18%, dia 21 de junho, entre todo ano essa data a ANEEL revê os valores, tá? No calendário da RGE é sempre agora, na última semana de junho. E o ano passado o aumento da energia ele se deu por causa de uma correção na base salarial do pessoal que faz a manutenção das redes. Então isso incidiu diretamente em cima dessa tributo do fio B. Tá. Então esse imposto em cima da energia solar ele já é cobrado. O que mudou, que foi uma mudança bem complicada na questão da energia solar, foi que o governo parou de liberar projetos de grande capacidade e projetos com compensação de energia. O que, que é isso? Se tu quiser botar as placas no teu sítio e jogar pro teu apartamento, hoje praticamente tu não pode mais, mesmo que seja consumo próprio.
2: É?
0: A AGEL, por exemplo, a AGEL tá privada de fazer novas usinas. Tu não consegue mais construir usinas solares, porque a infraestrutura de rede que a gente tem, ela não comporta e não foi investida em melhoria. Então o que, que foi? Em vez de melhorar um setor para deixar o outro continuar crescendo, foi impedido um de crescer porque não se investiu para melhorar o outro. Então estagnou. O mercado da energia solar deu uma freada. Hoje tu só consegue colocar placas para consumir em cima da tua casa. Ilimitado ainda, 7 kW é meio inversor.
1: O Paulo Rampon tá te mandando um abraço. Bom dia, um abraço pro Lucas, que realiza um trabalho sério, responsável com a energia. Tá mandando aqui o Paulo Rampon.
0: Paulo, meu querido, Paulo foi, acho que é a segunda ou terceira usina que a gente locou. E a gente construiu a usina dele e a AGEL locou.
1: É.
0: Ah, Paulo aí, deu certo o nosso negócio, né, Paulo?
2: Lucas, a partir dessa decisão que você falou agora aí, de a AGEL, no caso, não poder mais construir. Tá, não fica. Como é que a evolução, o crescimento?
0: Ele fica
2: estagnado?
0: Nós temos um teto. A gente sabe que a gente vai chegar até um lugar.
2: O teto que você fala é de associados?
0: Associados, sim, de associados, porque, na verdade, não vamos falar em número de associados, vamos chamar em consumo de energia. A gente tem uma quantidade de energia disponível. Por isso que o pessoal que não se associou ainda tem que se associar, porque uma hora vai querer e não vai poder mais. Nós vamos chegar no teto, nosso limite, eu creio que a gente vai chegar no nosso auge em 60 usinas. Hoje a AGEL tem 45 usinas. A gente vai conseguir 45? Chegar até 60. 45 usinas locadas. Tem mais umas 10 em processo ainda de locação e entrando na fila e tal. Mas eu creio que entre pessoas que têm... proprietários de usina que têm contrato com outras empresas e que não trabalham da mesma forma correta e séria, que nem a AGEL, que nem o Paulo acabou de frisar, vão rescindir esses contratos e vir para a AGEL. Isso foi um movimento que já vem acontecendo há 2 anos praticamente, de usinas chegando para nós de várias cidades da região, porque outras empresas não honram os contratos, não são...
1: Sim.
0: E aqui a gente foi educado de uma forma que se honra muito o fio do bigode, então depois que você cumpre, você aperta a mão e se firma um compromisso, a gente cumpre, né?
1: Cumpri.
0: E isso acabou se espalhando e criando um respaldo. Hoje a gente tem usinas locadas no estado inteiro.
1: Muito bem. Então, assim, as pessoas que quiserem se associar à AGEL, né, que pensam, de repente, como eu te perguntei, se eu gasto 200 ou se eu gasto 1.000, tem a vantagem, pode tranquilamente.
0: Sempre é tem. O teu desconto vai ser maior em valor. Em porcentagem é o mesmo para todo mundo, vai passar para 20% agora em setembro. Só que a pessoa que pensa assim, que nem Marangoni, tu me falou, eu gasto 250, não vale a pena. A AGEL, com esse valorzinho que tu vai pagar para nós, com esses 80% que tu vai devolver para a gente paga hoje 100% da conta do Corpo de Bombeiros de Nova Prata, 100% da conta da AMA, tá? É a AGEL que paga para essas entidades aí. A gente tem um desconto maior para a PAI, para o Instituto Madre Gentília, Então, além de tu economizar 20% na tua conta,
1: tá ajudando.
0: Tu ainda tá ajudando um monte de gente. A gente tem pessoas com câncer, pessoas com doenças terminais, com dificuldade de locomoção, com síndromes, que recebem a conta 100% paga pela GEA também.
1: Ah, então quer dizer, não é devolvido o dinheiro, é devolvido
0: em serviço
1: sem cobrar.
0: A gente acaba beneficiando um monte de gente. Então, por mais que eu pense, 10 reais é pouco. Uhum. Cara, se tivesse o gato aqui pra falar do nosso sobre o caixa dos bombeiros, vai ver que quando a gente passou a ajudar eles ali, é quase 400 reais por mês. Entre a RGE e a GEL, a gente paga toda a conta pra eles. Cara, boca nas orelhas. Então tu tá ajudando uma entidade que conta a moeda.
1: Não paga
0: a
1: luz.
0: E quem não tá, paga, não paga a mais. A luz deles é por conta da GEL. Ou no caso, por conta dos associados da GEL. Porque uma associação, ela só existe por causa dos associados.
1: Essas, né? E outras associações, seu
0: Botafogo. Isso. Uma associação de modo geral. Ela só existe se tiver associado. Se não tiver associado, não existe associação. Perfeito. Então, muito quem bem. Causa isso, lógico, a gente à frente na diretoria da associação, manejou isso, fez isso ser possível. Mas esse benefício que a gente traz para as entidades é graças ao associado, graças aos 850 associados que pagam as suas faturas em dia.
1: Muito bem. Não tem uma capacidade.
0: Tem, vai encerrar logo.
1: Ah, certo. Vai ter que. Tem um limite.
0: Tem um limite. E infelizmente a gente não queria, né, crescer cada vez mais, mas tem um limite. Devido à legislação, temos um limite.
1: Ah, devido à legislação, não é uma questão de.
0: Pode ser que futuramente mude. Não. Infelizmente, assim, a gente precisa de matéria-prima para vender. E a matéria-prima tem uma produção limitada. Então, até que a gente tem capacidade para absorver novos associados, a gente absorve. Depois, só substituições. O que, que é substituições? Ah, resolvi colocar a placa solar em cima da minha casa. Ok. Só comunica a GEL.
2: Abre uma vaga.
0: A gente pede para comunicar, a gente com 90 dias de antecedência, esse tipo de coisa, ou troca de endereço, ou troca de titularidade, porque o sistema da RGE é meio lento. Então, qualquer solicitação que a gente faça tem um tempo, um prazo para análise, né?
1: Perfeito.
0: Mas fulano botou placa, quer entrar o Marangoni, abriu uma vaga. Futuramente vai ser só assim. Hoje ainda temos vaga, ainda temos usinas com disponibilidade.
1: Muito bem. Bom, faltou alguma coisa pra gente colocar a respeito da GEL agora nesse bate-papo rápido, porque a gente falou, usou o tempo pro Javali, que o Javali, né?
2: Ah, o Javali tá louco, velho.
1: Javali, tu falou da GEL agora, mas faltou alguma coisa, tá tudo certo.
0: Não, cara, eu acho que é isso aí. Eu queria convidar o pessoal, falar que a Radioativa é nosso associado, o Preto é nosso associado, o Marangoni eu acho que eu vou associar hoje. Porque... E... As entidades de Nova Prata, grande.
2: A rádio também é, né?
0: Claro. Sim, o Clécio, o pai do Clécio, que pá, tá louco? Pai. Bom, quando a gente fala assim, 850 associados parece pouco, mas na verdade são 850 unidades consumidoras. Às vezes uma casa tem 5 pessoas, essas 5 são associadas. Né? Então é um número bem, bem expressivo.
1: Sim. Sabe? 850 pontos.
0: Estamos chegando em 900, na verdade. Pontos. Não peguei o número exato, porque.
1: Mas aí pessoas atingem um número maior,
0: sim,
1: como você colocou.
0: Claro.
1: Você colocou. Repete aí o telefone, repete aí a maneira de entrar em contato, essa questão toda.
0: O telefone WhatsApp da GEL é o 21 21 40 07. E as redes sociais, Instagram e Facebook, é @GELenergiaLimpa. Vocês podem entrar em contato por qualquer um desses canais aí que as meninas vão conversar com vocês aí.
1: Perfeito, maravilha.
0: Fechou?
1: Fechou, Lucas. Obrigado pela tua participação. Sucesso aí, qualquer coisa, estamos no pedaço aí, sempre disposto a conversar, viu? Que aqui a gente conversa demais, mas.
0: Show de bola. Valeu, pessoal. Obrigado pela atenção aí e até a próxima.
1: Muito bem, agora são 11 horas 22 minutos com 30 segundos. A gente volta já com as informações finais. Mais amor.
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7: Muito bem, agora são 11:30, 11:30, hoje é dia de Vozes do Sicredi, aqui dentro da programação da nossa Ativa FM.
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9: Bom dia, ouvintes da Rádio Ativa, e um bom dia especial para todos os nossos associados aqui hoje de manhã, conversando um pouquinho com vocês. Meu nome é Arthur, estou com a minha colega Eduarda. Nós trabalhamos na agência do Centro, atuamos na pessoa física.
10: Estamos começando mais um programa Vozes do Sicredi, que é uma iniciativa das três agências do município aqui de Nova Prata, e que tem como principal objetivo trazer informações importantes e notícias sobre a nossa cooperativa.
9: Hoje, vamos falar sobre um assunto que está em alta e vem causando muitos problemas na saúde financeira e também na vida de muitas pessoas, que são as fraudes e golpes financeiros, que além de consumir uma reserva financeira de uma vida toda de trabalho e esforço, também deixa uma marca psicológica, pois é uma experiência muito traumática.
10: Em nosso trabalho, diariamente lidamos com situações de pessoas que sofreram um golpe e perderam as suas reservas financeiras, as quais eram muito importantes para despesas médicas, realizações de sonhos e projetos futuros. Mas para deixar todos ligados no assunto, vamos diferenciar golpes de fraudes, pois não são a mesma situação e são tratadas de formas diferentes.
9: Fraude é quando alguém utiliza seus dados para fazer transações sem o seu conhecimento. A vítima não participa ativamente. As ações são feitas sem o seu consentimento e sem a pessoa saber que está sendo feita uma movimentação. Um exemplo de fraude é quando um fraudador tem acesso aos dados de um cartão de crédito e utiliza esses dados para fazer compras sem o conhecimento da vítima.
10: Geralmente, esses dados são coletados em sites que não oferecem muita segurança e a vítima pode ter feito um cadastro anteriormente, expondo seus dados. Por isso, a orientação é sempre utilizar o cartão virtual disponível no seu aplicativo para compras online. É uma forma mais segura, pois o próprio cartão tem os mecanismos que dificultam a clonagem.
9: Outro exemplo de fraude é quando a conta do associado ou seu dispositivo é violado através de algum vírus ou malware. Essa violação é feita através de algum link suspeito, download de aplicativos maliciosos, onde há permissão de controle remoto do celular ou do computador, que acessa o aplicativo da sua conta bancária. O associado não tem conhecimento das transações e não participou ativamente das movimentações, não passou dados ou se comunicou diretamente com o fraudador. A fraude é feita de forma remota, violando a segurança da conta do associado.
10: Porém, as fraudes elas são bem menos frequentes, porque as instituições financeiras utilizam várias camadas de segurança para impedi-las. E temos equipes especializadas em segurança virtual trabalhando diariamente para que o aplicativo e a conta dos associados estejam seguros.
9: Agora vamos falar um pouquinho sobre o golpe. O golpe é quando o associado é contratado pelo golpista e induzido a fazer operações ou passar informações que comprometam a sua segurança. O criminoso engana a pessoa para que ela forneça dinheiro, senhas ou informações pessoais, acreditando que está realizando uma ação legítima.
10: O golpista entra em contato e, sem saber, o associado, seguindo orientações, entra no aplicativo e faz operações, como PIX, transferências, com o intuito implantado pelo golpista de reaver os valores roubados, mas que, na verdade, são transferidos nesse momento pelo associado, sem saber, na ânsia de resolver a situação.
9: Realmente, os golpistas são muito convincentes. Eles utilizam informações reais e se passam pelo Sicredi ou outras instituições financeiras, familiares ou empresas conhecidas. Eles utilizam da engenharia social para que os associados forneçam informações comprometedoras e utilizam dados vazados para iniciar a conversa com informações que transmitem veracidade.
10: Na verdade, eles criam um senso de urgência. Golpe funciona quando a pessoa age no impulso, ou seja, se deixou a pessoa nervosa, já é um alerta. Mas e tem algum sinal claro do que pode ser um golpe?
9: Com certeza, podemos exemplificar. Contatos de pessoas se passando por advogados, solicitando transferência de valores para pagamento de impostos, para liberar valores e receber de causas ganhas. Outra situação muito comum é um suposto advogado pedindo para fazer chamadas de vídeo gravando a tela do celular, enquanto a vítima desbloqueia o aplicativo do seu banco.
10: Pessoal, muito cuidado. Se realmente você tem uma causa que está aguardando a resolução, o seu advogado vai entrar em contato com você para conversar no escritório ou por ligação. Mas ele nunca vai pedir para você passar informações como senhas bancárias e dados financeiros sensíveis.
9: Outro exemplo que convivemos diariamente é o contato por WhatsApp ou ligação se passando por atendentes do Sicredi e relatando alguém estar tentando acessar a sua conta, solicitando que faça operações no aplicativo.
10: Outra situação que pode ocorrer são mensagens por WhatsApp se passando por algum familiar, utilizando a foto de perfil da pessoa. Eles pedem dinheiro emprestado para alguma emergência, pagamento de alguma conta, relatam que não estão conseguindo abrir o aplicativo e que assim que voltar, devolvem o valor.
9: Pessoal, vamos abrir o olho. Se no tom da conversa da pessoa, na ligação ou na mensagem, houver um senso de urgência, ou a pessoa está te fazendo uma ameaça, algum pedido de sigilo das informações que você está passando, ou a solicitação de dados pessoais, se estão te pedindo senhas ou códigos, cuidado, é golpe. Encerre na hora essa conversa ou essa ligação e bloqueie esse contato. E procure a sua agência para tratar dessa situação.
10: Mas e se acontecer? Se você se der conta de alguma movimentação estranha na tua conta, ou se perceber que você foi enganado, procure uma agência do Sicredi o quanto antes, para que a gente possa fazer a nossa parte em resolver o problema e buscar uma solução. Por isso é muito importante, nunca passe senhas ou códigos, sempre tome cuidado com os números que estão contatando você e tenha certeza de que você está conversando com a sua agência.
9: Por isso, para você que é nosso associado Sicredi, é muito importante ter os nossos números salvos no seu telefone. Na agência do centro, nós temos o número 54-3355-9206. Esse é o nosso contato para o telefone. Na agência do São Cristóvão, o contato é o 54-3355-9219. E o telefone da agência Clivate é o 54-3355-9230. O nosso número oficial do WhatsApp é o 51-3358-4770. Somente através desse telefone nós vamos contatar vocês pelo WhatsApp. É de extrema importância que vocês salvem esse telefone no WhatsApp de vocês e sempre que houver uma desconfiança de algum número entrando em contato com a logo do Sicredi, vocês confiram se é realmente esse número que está entrando em contato.
10: Finalizando esse assunto um pouco mais sério, nós temos também notícias boas para passar sobre a nossa cooperativa. Gostaríamos de informar que na semana que passou tivemos mais um sorteio da promoção Investir para Crescer. Este premiou a associada da agência Clivate, a dona Clediana Vendramin Louvison, com uma moto Yamaha Factor YBR.
9: Gostaríamos de parabenizar a nossa associada pelo prêmio recebido e informar que a promoção continua válida. E você, associado, pode ser o próximo sortudo. Visite uma das nossas agências e saiba mais como participar. Ou também, você pode estar entrando no site www.sicredi.com.br/promoção investir para crescer, preencher o cadastro e olhar os seus números. Lembrando que esse ano o sorteio está sendo feito por números da Loteria Federal e você pode estar acompanhando os seus números ali pelo site. Também estimulamos que vocês continuem aplicando em poupança, Sicredi Invest ou fundos para continuar ganhando os cupons e concorrer aos prêmios da nossa promoção.
10: Agradecemos então a audiência de todos que estiveram aqui conosco nesses minutos e desejamos a todos uma ótima semana.
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25: 11:47.
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25: 11:49.
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Irmãos e irmãs que nos acompanham através da rádio e da internet, nossa saudação de bom dia a todos. Está iniciando hoje, dia 29 de junho de 2026, o informativo da paróquia São João Batista de Nova Prata. Saudamos os ouvintes da paróquia São João Batista, Santo Antônio do Rio Branco e demais localidades. Hoje o programa está a cargo da Pastoral do Batismo, que nesse fim de semana retrasado batizou 5 novas crianças que ingressaram no caminho de Deus. Queremos neste momento meditar a palavra de Deus e rezarmos juntos. Proclamação do Evangelho de Jesus Cristo segundo Mateus. Naquele tempo, vendo uma multidão ao seu redor, Jesus mandou passar para outra margem do lago. Então, um mestre da lei aproximou-se e disse: Mestre, eu te seguirei aonde quer que tu vás. Jesus lhe respondeu: As raposas têm suas tocas e as aves dos céus têm os seus ninhos, mas o filho do homem não tem onde reclinar a cabeça. Um outro dos discípulos disse a Jesus: Senhor, permite-me que primeiro eu vá sepultar meu pai. Mas Jesus lhe respondeu: Segue-me e deixa que os mortos sepultem os seus mortos. Palavra da salvação, glória a vós, Senhor. Meditando a palavra na primeira leitura de hoje, encontramos o profeta Amós fazendo duras denúncias, em nome de Deus, ao povo de Israel, em um tempo de decadência religiosa. O profeta lembra o povo das injustiças sociais, do mal e do pecado presente entre eles. Amós também recorda os grandes feitos do Senhor em favor de Israel: a libertação do Egito, a aliança, a promessa e a lei. A profecia é um chamado urgente para que Israel retorne aos caminhos de Deus. No Evangelho, mais uma vez, o tema das exigências para seguir Jesus é retomado. Para um judeu piedoso, enterrar os mortos é uma obrigação importante, mas essa responsabilidade perde prioridade diante da necessidade de anunciar a boa nova. Outra exigência para o seguimento é a entrega total, deixando de lado até mesmo os vínculos afetivos mais próximos. Ao concluir esse programa, rezemos com toda a igreja.

0: com Maria, a mãe de Jesus, a oração para o meio-dia. O anjo do Senhor anunciou a Maria, e ela concebeu pelo Espírito Santo: eis aqui a serva do Senhor. Faça-se em mim segundo a vossa palavra. E o Verbo se fez carne e habitou entre nós. Ave Maria, cheia de graça, o Senhor é convosco. Bendita sois vós entre as mulheres, e bendito é o fruto do vosso ventre, Jesus. Santa Maria, Mãe de Deus, rogai por nós, pecadores, agora e na hora de nossa morte. Amém. Rogai por nós, Santa Mãe de Deus, para que sejamos dignos das promessas de Cristo. Oremos. Derramai, ó Deus, a vossa graça em nossos corações, para que, conhecendo pela mensagem do anjo a encarnação do vosso Filho, cheguemos, por sua paixão e cruz, à glória da ressurreição. Por Cristo, Senhor nosso. Amém. Glória ao Pai, ao Filho e ao Espírito Santo, assim como era no princípio, agora e sempre. Amém. O Senhor nos abençoe, nos guarde, nos livre de todo o mal e nos conduz à vida eterna. Amém. Em nome do Pai, do Filho e do Espírito Santo. Amém. Obrigado pela audiência e até um próximo programa.
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3: Meio-dia e 5 minutos.

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8: Meio-dia e 10 minutos.
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11: Olá, pessoal, tudo bem? Uma excelente segunda. Tá no ar o nosso quadro Papo Sério. Hoje é dia 29 de junho, dia de São Pedro e São Paulo, dia do Papa, dia da telefonista, do pescador e dia de festa junina, dia de São Pedro, tá bom? Vamos começando aqui com o nosso assunto de hoje. Você já ouviu falar nos flavonoides e no poder que eles têm na nossa saúde? Esses compostos bioativos são antioxidantes e anti-inflamatórios poderosos para o corpo. Eles são encontrados em frutas, vegetais, chás, no vinho tinto e até no chocolate amargo. Como o nosso organismo não produz esses nutrientes, a alimentação equilibrada se torna essencial. Consumi-los no dia a dia ajuda a regular o colesterol e diminui os sintomas da menopausa. Além disso, criam uma barreira forte contra o desenvolvimento de várias doenças crônicas. Mas atenção, se você optar por consumi-los através de cápsulas e suplementos isolados, faça isso apenas com a indicação precisa de um médico especialista ou do seu nutricionista. Concentrações muito elevadas de flavonoides na rotina podem trazer efeitos indesejados no corpo, como diminuir drasticamente a absorção de vitaminas minerais importantes para a nossa defesa e ainda interferir de forma direta no bom funcionamento da sua glândula tireoide. Equilibre o seu prato com inteligência, conquiste mais longevidade de forma natural, cuide de você em cada refeição e viva com muito mais energia todos os dias. O Papo Sério de hoje fica por aqui. Até o próximo.
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7: Meus queridos, o passado é uma lembrança. O futuro é apenas uma projeção. A vida acontece exclusivamente no momento presente, que é o único lugar onde podemos agir, mudar e realmente sentir. Cultivar a atenção no agora é o maior ato de gentileza que podemos ter com nós mesmos.
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1: Laranja, limão e abacaxi não servem apenas para a imunidade. Eles são excelentes para combater a retenção de líquidos. O abacaxi, por exemplo, contém bromelina, uma enzima que auxilia na digestão e reduz inflamações que causam inchaço. Já as frutas cítricas, em geral, ajudam na circulação e fortalecem os vasos sanguíneos. Uma rodela de abacaxi após o almoço ou um suco de limão sem açúcar são estratégias simples para manter a silhueta mais leve e o corpo menos inflamado.
0: 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Meio-dia e 31 minutos.
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5: Os terremotos que sacudiram a Venezuela no dia 24 de junho foram os mais fortes registrados no país em 100 anos. O Unicef informou que 1,8 milhão de pessoas ficaram em situação de vulnerabilidade, sendo 680 mil crianças que precisam de ajuda humanitária. O balanço oficial aponta 1.430 mortos. 3.200 feridos e 3 mil desabrigados. Um avião com 20 toneladas de suprimentos, incluindo medicamentos e itens de saneamento, chegou a Valência no sábado, dia 27. Um segundo carregamento vindo de Copenhague chega nos próximos dias. Os dois envios juntos devem atender cerca de 100 mil pessoas. O Unicef calcula que serão necessários 52 milhões de dólares para dar conta da emergência.
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0: Meio-dia e 47 minutos. 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

complicado, né? Inclusive, algumas repartições públicas, alguns bancos também, né? Órgãos do governo, né? Do governo federal, do estado também, a justiça, estão fazendo aí feriadão, né? Fechando antes, né? Os bancos também fecharam ao meio-dia, só reabrem amanhã, porque logo mais, dentro de mais 49 minutos, né? É, agora 1:11, é, por aí. Vai ter aí o jogo da seleção brasileira, né? Nas oitavas de final. Jogo classificatório, eliminatório. Classificatório foi até no final de semana passado, né? Na semana passada. Quarta-feira foi o último jogo do Brasil, né? Que venceu o Haiti, né? É, agora nós temos então o jogo eliminatório do Brasil enfrentando a equipe do Japão, né? Para a imprensa, né, nacional que está fazendo a cobertura, as televisões, principalmente a Globo, né, que é quem tem os direitos de transmissão, também a Cazé TV, né, pela internet, né, eles estão fazendo aquele auê, meu Deus do céu, parece que o mundo, né, está para terminar, agora só se fala em Brasil e Copa do Mundo, né? Mas para nós, meros mortais, trabalhadores brasileiros, também não faz muita diferença. Até me chamou a atenção ao meio-dia, acompanhava a imprensa da capital, né? E é mais ou menos isso que eu estava falando agora. Os repórteres lá ao vivo fazendo aquele auê, entrevistando pessoas que estavam em volta do estádio, que estavam chegando lá nos Estados Unidos, né? Lá é uma hora a menos do que aqui, né? Então lá é meio-dia e 12 agora, né? Só que aí chama a repórter ao vivo em Porto Alegre. A repórter entrou em Porto Alegre e ela falando isso que eu vou falar agora. O gaúcho dando pouca importância. Que inclusive nas sinaleiras em Porto Alegre, né? Pessoas vendendo bandeiras, vendendo camisetas e o pessoal no preju, porque ninguém estava comprando. É isso que eu estava falando agora. A gente até acompanha, né? Acompanhamos aí, tem o jogo do Brasil, tá? A gente vê pela imprensa, coisa e tal, né? Mas não é aquela euforia toda, né? Como era antigamente, né? Que o país parava, né? Talvez passando aí de fase, chegando às fases mais finais, né? São 5 jogos agora, né? Serão 5 jogos para chegar aí à grande final, né? 5 jogos. É claro que tem que, como são jogos, né, eliminatórios, vai ter que ganhar, né? Senão, se, por exemplo, não ganhar hoje, né? Se empatar, vai para os pênaltis. Se não ganhar, aí volta para casa. E é isso aí mesmo, né? Então, logo mais às 2 horas, tem o jogo do Brasil. Nós vamos estar aqui na rádio tocando músicas. Né? Tem gente que também não gosta de futebol, tem gente que está trabalhando. E vamos assim, né, dando uma pincelada, passando para você os resultados do jogo conforme o andamento da partida. Então acompanha aí a nossa programação da Ativa, que vai ter sim o acompanhamento em off aqui do jogo, né, e passando para você os resultados. E claro, torcendo, né, que tomara que tenha gols aí do Brasil. Bom, segunda-feira vamos aos números. Segunda, dia 29 de junho, 23ª semana do ano. Até aqui passaram 182 dias, faltando 183 para o final do ano. Nós estamos na metade do ano, como eu falei, né? Amanhã se fecha o ciclo aí da metade do ano. Olha como passou depressa, hein? Meu Deus do céu. Se foram 6 meses desse ano que nós nem vimos 2026. A lua é crescente, é inverno, dia do telefonista, dia do pescador, dia do engenheiro de petróleo, dia do papa e dia do dublador. E como santos, né? Santos famosos aí, São Pedro e São Paulo, né? Que foram apóstolos de Jesus, santos para hoje. Alguns nascimentos, 1860, nasceu advogado, político e jornalista Júlio de Castilhos. Também, ainda por aqui, 1923, Sérgio Brito, ator e apresentador que morreu em 2011. 1948, nascia o Pedro Paulo Rangel, ator brasileiro. Em 49, nascia o Neguinho da Beija-Flor, cantor e compositor. Em 53, nascia o Colley Hay, músico escocês da banda Man at Work. Em 54, Júnior, ex-futebolista brasileiro. E em 65, nascia também o Dado Villa-Lobos, cantor, compositor, músico brasileiro. Ele era integrante do Legião Urbana, né? Como fatos históricos, 1613, o Teatro do Globo de William Shakespeare é destruído em um incêndio em Londres. Também em 1895, morre o ex-presidente Floriano Peixoto. 1913, fundado em Caxias,

o Sport Clube Juventude, né? O Juventude que está disputando aí a Série B do Campeonato Brasileiro. Ele venceu ontem, né? Venceu com o jogo de... acho que foi 2-0 o resultado de ontem. Também em 1970, a Rede Globo estreou a novela Irmãos Coragem, um dos sucessos da novela, que teve 328 capítulos. Em 58, o Brasil vence a Suécia e conquista o primeiro título da Copa do Mundo, no dia de hoje. Em 86, a Argentina ganhou a Copa do Mundo, que foi realizada no México, foi 3-2 sobre a Alemanha. Em 96, a temperatura mais baixa registrada no Brasil, menos 17 graus no Morro da Igreja, em Ubirici, foi registrada hoje. E também em 2007, o primeiro iPhone é lançado lá nos Estados Unidos, no dia de hoje. Então tem os fatos históricos, as curiosidades para você por aqui, no começo do nosso programa. Nosso programa da Ativa FM, como eu falei, é músicas, né? Músicas e informações durante a tarde. Você pede a sua através do nosso telefone WhatsApp, manda um zap aí através do 3242-1332. Coloca o 54, já grava nos seus contatos do telefone, depois fica muito fácil para você pedir a sua música, fazer um flagrante, você que daqui a pouco presencia um acidente, né? Manda para cá alguma curiosidade, alguma foto, né? Não tem problema, nós aceitamos todas de bom grado. E o nosso programa tem um apoio na primeira hora de músicas de Rui Motos e Mercado e Panificadora Tedesco.

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4: Olá, tudo bem com vocês? Hoje é segunda-feira, dia 29 de junho, dia de São Pedro e São Paulo. E vai começar mais uma edição aqui do Flash Star, hein? É tudo o que tá acontecendo na vida dos famosos com Priscila Pera. Se você já estava esperando ver o Brad Pitt de 62 anos subindo ao altar novamente, pode ir tirando o cavalinho da chuva. Fontes do portal Page Six abriram o jogo e garantiram que o astro de Hollywood não tem o menor plano de se casar com a namorada, a designer de joias Inês de Ramon, de 33 anos. Inês e Brad estão juntos desde 2022 e a família do ator, que já recebeu Jennifer Aniston e Angelina Jolie, simplesmente ama ela. Eles a adoram e ela foi recebida de braços abertos desde o início. Neste ponto, eles a consideram como se fosse da família, disse o informante. Inês mantém contato regular com os parentes do amado e o clima é super natural. Nunca dá a impressão de que ela é a namorada do Brad. Ela é simplesmente parte da família quando estão juntos. Mas parece que o trauma dos divórcios passados falou mais alto. Mesmo com a namorada super integrada e amada por todos, o galã prefere manter o relacionamento exatamente do jeito que está. Firme, feliz e sem assinaturas no papel. Esse foi o seu Flash Star que volta já já.
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5: 13 horas e 24 minutos.
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2: 13:31.
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7: Agora faltando 28 minutos para as 2 horas, temperatura aqui no centro 13 graus. Algumas informações que estão circulando agora à tarde, né? A grande maioria delas dando conta aí do jogo, que começa daqui a pouquinho, né? Logo mais começa às 2 horas, o jogo entre Brasil e Japão, né? Confronto histórico entre Brasil e Japão, que decidem aí uma das vagas das oitavas de final, quem vai à próxima fase. É como uma final, diz Ancelotti, né? Minutos antes, e diz que treinou prorrogação e também pênaltis, né? Porque caso der empate no tempo normal, a partida tem prorrogação e depois tem pênaltis. Outras informações que estão circulando: Moraes dá 15 dias para a Procuradoria-Geral da República se manifestar sobre a conclusão da Polícia Federal do caso de Flávio Bolsonaro, que caluniou o Lula, né? Que coisa. Homem é executado a tiros em frente à clínica de Porto Alegre, que chega ao 10º homicídio em menos de uma semana. Também, outros fatos para você que estão circulando. Você que nos acompanha também com músicas e informações o tempo todo, novo terremoto atinge a Venezuela. Brasil prevê pelo menos 30 dias da missão humanitária na Venezuela após os terremotos, né? Que tem uma equipe do Brasil lá ajudando. Governo federal abre crédito de 550 milhões para subsidiar o diesel. Ataque a tiros em fanzone da Copa do Mundo na Califórnia deixa um morto e um ferido. Também Anvisa proíbe e determina o recolhimento de shampoos e outros cosméticos sem registro sanitário. Ministro Fux vai assumir a segunda turma do Supremo em meio à tensão do caso Master. O orçamento do Rio Grande do Sul para 2027 será debatido nesta semana na Assembleia Legislativa. Jovens gaúchos de 15 a 19 anos têm até esta terça, até amanhã, para se vacinar contra o HPV. Sobre o tempo, nós temos aí uma trégua, né? Porque ela choveu bastante ontem, né? Eu acho que choveu aí próximo dos 80 milímetros aqui na nossa região. Outras regiões do estado, bem mais. Tivemos cidades aí que passaram de 200 milímetros. Agora uma temperatura de 13 graus e o tempo está nublado, parcialmente nublado, né? Mas não te anima porque pelo menos até sexta-feira tem previsão de chuva, segundo os homens do tempo. A chuva retorna para amanhã aqui no estado.
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0: Olá, ótimo dia para você. Na região sul, o dia hoje se comporta com tempo mais instável e úmido, afetando principalmente Rio Grande do Sul, Santa Catarina e Paraná. As temperaturas mínimas giram em torno de 18 a 20 graus, enquanto as máximas chegam aos 25 a 28 graus em grande parte dos estados. A previsão aponta para chuvas frequentes, acompanhadas de trovoadas isoladas, especialmente no interior e na região serrana. O céu amanhece nublado em Porto Alegre, Curitiba e Florianópolis, com possibilidade de aguaceiros durante toda a segunda metade do dia. A umidade relativa do ar permanece elevada, variando entre 70 e 95% em praticamente toda a região. Os ventos vêm moderados de sul a sudoeste, soprando entre 15 e 25 km por hora nas áreas mais expostas. O Instituto Nacional de Meteorologia mantém alertas de atenção para possíveis alagamentos em áreas de drenagem deficiente, principalmente em municípios do Vale do Itajaí, em Santa Catarina e da região metropolitana de Porto Alegre. As condições permanecem desfavoráveis para atividades ao ar livre, mas adequadas para a manutenção das culturas de inverno que aproveitam a disponibilidade de água no solo.
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17: O Grupo Globo recebeu 267 milhões de reais em publicidade paga pela SECOM, a Secretaria de Comunicação da Presidência da República, entre janeiro de 2023 e junho de 2026. Esse valor representa 25,6% de tudo o que o Palácio do Planalto gastou com propaganda no período. O total gasto pela SECOM nos 3 anos e meio do terceiro mandato de Lula foi de 954,5 milhões de reais. O Grupo Record ficou em segundo lugar com 122 milhões e a Meta, dona do Facebook e Instagram, em terceiro com 86 milhões de reais. Os dados não incluem gastos de estatais e ministérios que não são divulgados desde 2017.
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1: Mudar não é proibido. Pelo contrário, evoluir é uma extrema necessidade. Aprenda a se priorizar, escolhendo quem te escolhe e respeitando quem decide ir. Se calar diante de discussões bobas não é sinal de fraqueza, mas de sabedoria. Escolher o silêncio para o que não importa é a virtude de quem se protege. Afinal, lembre-se sempre, nada no mundo vale mais do que a sua paz.
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7: 13:46.
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0: bem, agora faltando 2 minutinhos para as 2 horas, você ouviu aí o som Yellow do Coldplay na versão do Boyce Avenue, fechando nossa primeira hora de músicas. 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Vem chegando as notícias das 2 horas.
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2: Olá, tudo bem? Eu sou Alexandre Ricarte e está começando a partir de agora mais uma edição do Time News. Vamos às informações. OMS diz que mais de 1.300 mortes na Europa estão ligadas ao forte calor desde 21 de junho. Novo sistema de rastreabilidade animal entra em vigor no dia 1º de julho e exige controle do uso de antimicrobianos. Escritório inglês que representa vítimas de Mariana é alvo de 11 processos no Brasil, a maioria trabalhista. O Brasil tem mais celulares do que habitantes, superando os 280 milhões de pessoas. Está começando o Time News.
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2: A OMS confirmou que mais de 1.300 mortes registradas na Europa desde o dia 21 de junho estão ligadas ao forte calor. O diretor da organização, Tedros Adhanom, disse que o calor é um assassino silencioso e

0: em abril e maio. Os dados ainda não estão completos e podem representar um número ainda maior de mortes. A partir de 1º de julho de 2026, o Ministério da Agricultura, Pecuária e Abastecimento começa a aplicar um novo sistema de rastreabilidade do gado no Brasil. O objetivo é acompanhar todo o ciclo de vida dos animais e registrar o não uso de antimicrobianos, como exige a União Europeia para aceitar exportações brasileiras de carne bovina. O bloco já havia anunciado essa exigência em 2019, formalizou em 2023 e o prazo final é 3 de setembro de 2026. O problema é que o ciclo do boi no Brasil dura de 24 a 36 meses, o que pode significar pelo menos 2 anos com as vendas suspensas. Em junho, o governo lançou um protocolo voluntário de certificação e em maio uma portaria proibiu certos antibióticos, mas liberou a venda dos estoques por 180 dias. O escritório de advocacia britânico Pugast Goodhead, que representa 640 mil vítimas do rompimento da barragem de Fundão em Mariana, em Minas Gerais, está sendo processado no Brasil. São ao menos 11 ações judiciais, a maioria iniciada em junho de 2026. 7 delas são trabalhistas. Os funcionários da empresa Pogo, que fazia o atendimento das vítimas no Brasil, ficaram sem salário e sem rescisão depois que os centros de atendimento fecharam em maio. A Pogo tinha 50 funcionários em unidades em Governador Valadares e Mariana, em Minas Gerais, e em Colatina, Linhares e São Mateus, no Espírito Santo. A empresa também entrou com 2 ações contra Pogo's Goodhead. O dono da Pogo é o advogado inglês Tom Goodhead, que fundou o escritório londrino e foi seu CEO até agosto de 2025. O Brasil bateu uma marca curiosa. O número de celulares no país é maior do que o total de habitantes. A população brasileira gira em torno de 280 milhões de pessoas, mas a quantidade de aparelhos e chips ativos já ultrapassa esse número. Isso quer dizer que tem mais celular do que brasileiro. Na prática, muita gente usa mais de um aparelho ou mantém mais de um chip ativo, seja para separar vida pessoal da profissional ou por outros motivos do cotidiano. O dado reforça o quanto o celular se tornou indispensável na vida do brasileiro.
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2: 14h03.
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4: Muito bem, 2:08, 2:08. Aí fora tempo nublado, a temperatura aqui no centro é de 14 graus e o Brasil já jogando. Em torno de 7 minutos do primeiro tempo, 0-0. 0 para o Brasil, 0 para o Japão, né? É oitavas e quem perde, né? Vai para casa. É isso aí. Brasil e Japão, então. Nesse primeiro tempo aí, um jogo até, por enquanto, sem muita emoção, um jogo até parelho, né? Mas essa é a minha opinião, o Brasil tem que ganhar, o Brasil vai ganhar do Japão, né? Porque o Japão até então não tem expressão nenhuma no futebol, né? Claro que eles estão evoluindo, estão melhorando, né? Tudo começou lá atrás com o Zico, né? Depois que jogou lá, né? Que deixou aí muitos japoneses, digamos assim, né? Apaixonados pelo futebol, foram melhorando, foram, né? Treinando novas técnicas, mas não tem comparação, né? O nosso futebol com o futebol japonês. Eu acho que o Brasil tem que ganhar, porque, ora, se não ganhar também, que feche, como eu falei semana passada, feche a CBF, por favor, também, né? Então, por enquanto, agora, então, 8 minutos, 0-0, 0 para o Brasil, 0 para o Japão. Você vai ficando por aí, curtindo a nossa programação, e vai acompanhando por aqui o resultado, enquanto escuta as músicas, né? E eu até percebo aqui, olhando pela nossa janela de vidro, pela nossa porta de vidro aqui da rádio, né? Que o movimento de automóveis aqui na Avenida Presidente Vargas praticamente sumiu, não tem mais carros passando, né? Então é aquela coisa, muita gente, uma grande maioria, as pessoas assistindo o jogo, né? Porque um fraquíssimo movimento de automóveis circulando aqui na principal avenida também de Nova Prata, né? Mas para aqueles que não gostam, para aqueles que não podem, para aqueles que estão trabalhando, que não faz diferença nenhuma, né? Você fica por aí curtindo a nossa programação musical e ao mesmo tempo acompanha por aqui, eu fico informando você do resultado do jogo. Mais música então, vamos lá!

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2: 14 horas e 17 minutos.

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1: Amigos, se vocês querem deixar o seu sofá limpinho e cheiroso, sem gastar quase nada, então anote essa mega receita. No seu borrifador, misture 100 ml de água, 100 de álcool e 30 de vinagre branco, ok? Aí adicione gotinhas de amaciante ou aromatizador e a sua mistura caseira está prontinha. Agora é só borrifar por todo estofado e vir finalizando com pano seco. É a praticidade máxima que limpa profundamente e perfuma todo o ambiente.
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3: 14 horas e 31 minutos.
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13: A Caixa Econômica Federal começou hoje a pagar mais uma parcela de R$200 do PED Meia, programa do governo federal. Nessa rodada, cerca de 3,4 milhões de estudantes vão receber o dinheiro. Os pagamentos são escalonados, acontecem entre os dias 29 de junho e 6 de julho, conforme o mês de nascimento de cada aluno. O valor cai direto na conta poupança da Caixa, aberta automaticamente no nome do estudante. O programa atende alunos do ensino médio regular e do EJA, desde que tenham frequência escolar adequada. Para consultar o status do pagamento, o estudante pode acessar o site do Ministério da Educação ou usar os aplicativos Caixa Tem e Benefícios Sociais.
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14: Muito bem, agora faltando 24 minutos para as 3 horas. A temperatura aqui no centro é de 14 graus. Jogo do Brasil, aproximadamente 37 minutos do primeiro tempo e vai dando a zebra, né? Japão vencendo, Japão vencendo 1 para o Japão, 0 para o Brasil. Olha, tá complicada a vida da seleção brasileira nos últimos anos, hein? Até no amistoso que foi realizado no ano passado, o Brasil já havia perdido para o Japão, né? É complicada a situação no Brasil. Tomara, né? Claro, tem tempo ainda, está no primeiro tempo, tem mais alguns minutos do primeiro tempo, tem todo o segundo tempo ainda. O Brasil tem jogadores de qualidade, né? Claro que pode empatar, pode virar também, mas até o momento agora então, né? 37, 38 minutos do primeiro tempo, 1 para o Japão, 0 para o Brasil. Persistindo este resultado, né? O Brasil vai dando adeus à Copa do Mundo. Mas vamos falar sério aqui, né? Mesmo com as vitórias do Brasil aí, né? Que venceu as equipes aí na semana passada e tal, né? No jogo dos amistosos também. A equipe do Ancelotti não vem, né? Não vem nos últimos tempos empolgando, né? Já vem lá do passado, desde a época do Felipão, que perdeu por 7-1 para a Alemanha em casa. Depois passaram aí quantos treinadores? Olha, passou o Dorival, passou o Tite, né? Passaram outros aí também, né? O Diniz também. E o Brasil não empolga, o Brasil não empolga. O bem da verdade é que, na minha opinião, faltam jogadores. O Brasil, que era uma fábrica de craques, né? Nos últimos tempos não é mais isso. Nos últimos tempos são jogadores medianos aí que nós temos, né? Jogadores que atuam grande parte na Europa, não tem uma ligação direta com o Brasil. Ah, jogam pela seleção, mas não tem aquele envolvimento com a torcida. Aí a torcida automaticamente já se afasta, né? Porque não é jogador do seu clube, né? Que joga no Brasil. É jogadores até, de certa forma, desconhecidos, né? E cada vez menos a torcida vai junto com o time. Isso vem acontecendo nos últimos tempos. Não há uma renovação. O Brasil não é mais, né? Aquela fábrica de craques, de jogadores, né? Como era antigamente, dos campinhos de futebol, né? Eu também coloco nesse meio aí uma colocação tipo ligada à tecnologia, né? Antigamente as crianças tinham o quê? Só uma bola, ganhava uma bola e era o que servia, era jogar bola todos os dias. Hoje não, hoje querem um celular. Aí não tem aquela renovação de tantos jogadores. Observe nos clubes também, né? Quais os clubes aí que tem jogadores que estão sendo revelados? Olha, esse vai ser craque, um que o outro. E muito poucos, e quando se revelam, a grande maioria se vê aí que são jogadores medianos, né? Jogadores medianos não são mais como aqueles de antigamente. Mas como eu falei, tem tempo ainda, tem praticamente todo o segundo tempo, agora 40 minutos do primeiro tempo, 1 para o Japão, então 0 para o Brasil. Mas vamos na torcida, né? Vamos na torcida que o Brasil vai fazer aí a virada, né? Se não for a virada, pelo menos que consiga aí um empate, né? Para levar aí para a prorrogação e depois os pênaltis. Mas é o que nós temos no momento. A que ponto chegamos, né? Eu ter que anunciar aqui que o Brasil está perdendo para o Japão, né? O Japão, meu amigo. O Japão, né? Não é Alemanha, não é Inglaterra, não é, né, Espanha, não é França, né? O Brasil está perdendo para o Japão, meu amigo. É ainda quase que inacreditável.
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0: Muito obrigado. Obrigado, BC. Obrigado, Camboriú.
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2: Oi, gente, tudo bem? Mais uma semana iniciando, uma ótima segunda-feira pra você. Hoje, dia 29 de junho, comemora-se o dia de São Pedro e São Paulo, dia do Papa, dia da telefonista, dia do pescador e também dia da festa junina, o dia de São Pedro. E o Sinal Verde tá chegando por aqui com uma dica importante. Olha só, na estrada, um simples toque pode fazer toda a diferença. Vamos à dica de hoje. Você já parou para pensar no que acontece quando você pisa no pedal do freio? A pressão do seu pé aciona o servo de freio e o cilindro mestre, onde fica o fluido. Essa força gera uma pressão hidráulica que empurra as pastilhas contra o disco de freio. O atrito gerado por esse contato nas rodas é o que faz o veículo reduzir a velocidade. Mantenha esse sistema revisado para garantir total segurança em cada frenagem na estrada.
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1: E aí, tudo bem? Segunda-feira, 29 de junho, estamos chegando com a mensagem do dia. A história do amor perfeito. Um rei foi até seu jardim e descobriu que suas árvores, arbustos e flores estavam morrendo. O carvalho disse a ele que estava morrendo porque não podia ser tão alto quanto o pinheiro. Virando-se para o pinheiro, o encontrou caído porque não podia dar uvas como a videira. E a videira, por sua vez, estava morrendo porque não podia florescer como a roseira. A roseira chorava porque não podia ser tão alta e forte como o carvalho. Então encontrou uma planta, o amor perfeito, florescendo e mais viçosa do que nunca. O rei então perguntou: como você consegue crescer saudável em meio a esse jardim murcho e sombrio? Não sei dizer. Talvez seja porque sempre supus que, quando me plantou, queria um amor perfeito. Se quisesse um carvalho ou uma rosa, os teria plantado. Naquele momento, então, pensei: como não posso ser outro além de mim mesmo, tentarei sê-lo da melhor maneira possível.

0: Patrício pela sua habilidade de escalar em árvore, ele passará toda a sua vida acreditando ser um idiota. Desde muito pequeno, somos ensinados a julgar a nós mesmos, levando em conta as qualidades e opiniões das pessoas que estão ao nosso redor. Mas se nos compararmos continuamente com as pessoas, dificilmente chegaremos a nos conhecer profundamente. Para isso, precisamos observar diante do espelho cuidadosamente e procurar todas essas potencialidades que muitas vezes deixamos escondidas por trás dos nossos medos e hábitos. Ninguém é exatamente igual a nós mesmos. Todos somos diferentes. Ninguém viveu todas as experiências que cada um de nós viveu, nem mesmo de maneira parecida. Cada pessoa tem sua história. Portanto, ao fazer comparações, nos comparamos com coisas diferentes, levando em conta apenas algumas características ou traços pessoais. Por isso, a oportunidade de ser você mesmo acaba sendo tão valiosa. Cada um de nós tem várias características. Algumas tornam a vida mais fácil, enquanto outras podem dificultar em certas ocasiões. Mas juntas, elas fazem com que nós sejamos únicos. Vamos ser a melhor versão de nós mesmos a cada dia. Sou Júnior Bodanese e esta foi a Mensagem do Dia.
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2: 15 horas e 2 minutos.
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1: Oi, oi, oi, meus amores. E aí, bora começar a semana com o pé direito. Eu quero saber se você aí já tem aquela peça coringa que salva o seu look no inverno sem perder o estilo. O inverno chegou e o colete puffer é a peça perfeita para aquecer e modernizar o look. Nos modelos fofinhos e coloridos aos tons neutros, ele combina com todas as idades. Para o dia a dia, use uma blusa de manga longa, calça jeans e um tênis confortável. Quer usar? Combine com saia, bota de cano alto e um cinto marcante por cima do colete. Proteja-se do frio com muito estilo e multiplique as opções do seu guarda-roupa. É uma peça versátil, quentinha e cheia de estilo. A gente ama, né? Beijos!
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3: 15 horas e 17 minutos.
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0: Sarabelli, de 50 anos, tem uma meta de vida que faria qualquer um prender a respiração. Ela quer conquistar o título de menor cintura do mundo. Para transformar seu tronco em uma ampulheta humana, ela usa um corset super apertado praticamente 24 horas por dia, focada em superar a marca histórica do Guinness Book, que chegou a chocantes 38 centímetros de circunferência. O mais curioso é que essa obsessão começou por acaso em 2012, quando ela buscava uma solução para sua péssima postura causada pelo trabalho artístico. O que era para ser apenas um tratamento corretivo virou uma meta estética radical. Sara leva o negócio tão a sério que dorme amarrada e não tira peça nem para praticar corrida. Ela chegou a revelar que treina para uma maratona usando espartilhos, fabricando as próprias peças. A americana já conseguiu reduzir a sua cintura de 68 para 58 centímetros, mas avisa que ainda está insatisfeita e quer esmagar mais alguns centímetros.
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3: 15 horas e 31 minutos.
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19: A China voltou ao topo do ranking mundial de supercomputadores. O Lionshine, instalado em Shenzhen, foi apontado como o mais potente do mundo pela Top 500. Ele desbancou o El Capitan dos Estados Unidos, que liderava a lista anterior. O sistema chinês registrou 2.198 exaflops no teste Limpac, contra 1.809 exaflops do norte-americano, uma diferença de cerca de 21,5%. Desenvolvido pela Lingsheng Technology, o Lionshine usa só CPUs, sem GPUs ou aceleradores, o que vai na contramão da maioria dos sistemas atuais. Apesar de ter a máquina individual mais poderosa, a China ainda está atrás dos Estados Unidos em capacidade total. Os americanos concentram 38% do poder computacional do ranking, com 161 sistemas listados. O Brasil ocupa a 16ª posição com 10 máquinas e 143 petaflops.
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3: Iniciando mais uma semana por aqui na melhor do seu rádio, eu tô chegando com uma edição fresquinha do Mundo Pop pra você neste 29 de junho, que comemoramos o dia de São Pedro e São Paulo, dia do Papa, dia da telefonista, dia do pescador e também dia da festa junina de São Pedro. E bora lá ficar por dentro de tudo sobre seu artista preferido. Anunciou seu retorno oficial aos palcos para comemorar os 50 anos de fundação do grupo. Após um hiato de mais de 15 anos sem atividades, os músicos se reunirão para uma série exclusiva de 6 shows. Esta será a primeira vez que os fãs poderão ver um reencontro oficial reunindo os ex-integrantes que fizeram parte do grupo entre as décadas de 70 e 90. As apresentações festivas estão marcadas para os meses de outubro, novembro e dezembro, com passagens pelos Estados Unidos, México e Porto Rico. A turnê especial será uma oportunidade única para o público relembrar o fenômeno da música latina e cantar junto grandes clássicos da discografia do grupo, celebrando meio século de história e o impacto do Menudo na indústria musical.
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1: Olá, tudo bem? Eu sou Alexandre Ricarte. Está começando mais uma edição do Time News. Vamos às informações. Fila do INSS cai ao menor patamar desde 2024 e nova presidente espera redução gradual. Jornal alemão revela detalhes do contrato de Ancelotti com a CBF e bônus pelo hexacampeonato. Estados e ministérios tentam barrar devolução de policiais cedidos determinada por Lula. Brasil está entre os países que mais realizam partos cesarianos no mundo, com 55% dos nascimentos pela via cirúrgica. Está começando o Time News.
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1: A fila do INSS chegou ao menor nível desde 2024. A nova presidente do órgão acredita que essa queda vai continuar nos próximos meses de forma gradual. Depois que o INSS digitalizou seus serviços, a fila explodiu e teve um de seus picos em 2021, no terceiro ano do governo do ex-presidente Jair Bolsonaro. A tendência agora, segundo a nova gestão, é de melhora progressiva para quem aguarda atendimento. O treinador italiano Carlo Ancelotti vai ganhar 64 milhões de reais por ano para comandar a seleção brasileira. Além do salário fixo, ele tem direito a um bônus de 45 milhões caso conquiste o hexacampeonato com o Brasil. Quem revelou os detalhes do contrato foi o jornal alemão Bild, em uma reportagem de página inteira publicada. A matéria ainda trouxe as condições do acordo firmado entre Ancelotti e a CBF, a Confederação Brasileira de Futebol. Governos locais e ministérios do governo federal estão pedindo ao Ministério da Justiça e Segurança Pública, o MJSP, que reconsidere a ordem de devolver policiais cedidos a outros órgãos. A determinação veio do presidente Lula com o objetivo de reforçar o efetivo das corporações no combate ao crime organizado. O Ministério da Educação e os governos do Distrito Federal e do Rio de Janeiro já formalizaram pedidos para manter os servidores nos postos atuais, alegando que eles têm funções estratégicas e difíceis de substituir. A ordem abrange policiais da Polícia Federal, da PRF e da Polícia Penal Federal e só permite a permanência de quem atua diretamente em segurança pública. O Brasil é um dos países que mais fazem cesáreas no mundo. Dados da Organização Mundial da Saúde mostram que 55% dos nascimentos no país são pela via cirúrgica. Entre 2009 e 2023, os partos normais caíram 39% no SUS, enquanto as cesáreas subiram 38%, segundo pesquisa do Hospital Einstein. O Nordeste, que tinha os menores índices históricos, apresentou crescimento expressivo. Só Roraima registrou queda de 19,4% para 6,8%. Médicos apontam como causas o medo da dor, falta de analgesia, formação médica incompleta e falta de estrutura hospitalar. A cirurgia sem necessidade aumenta os riscos para a mãe e para o bebê e gera mais custos para o sistema de saúde.
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2: 16 horas e um minuto.
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1: Olá, meus amores, chegando por aqui com o meu amigo Pet. E atenção, você sabia que a escovação do seu gatinho pode precisar de atenção diária? Pois é, se os pelos dele forem longos, escove todo dia. Se forem curtinhos, a cada 3 dias basta. O segredo pra não machucar é passar a escova sempre no sentido do crescimento dos fios. Esse hábito simples remove os pelos mortos com eficiência e evita o desconforto no peludo. Cuide da pelagem do seu bichano e deixe seu amigo de quatro patas brilhando.
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2: 16 horas e 17 minutos.
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1: Laranja, limão e abacaxi não servem apenas para a imunidade. Eles são excelentes para combater a retenção de líquidos. O abacaxi, por exemplo, contém bromelina, uma enzima que auxilia na digestão e reduz inflamações que causam inchaço. Já as frutas cítricas, em geral, ajudam na circulação e fortalecem os vasos sanguíneos. Uma rodela de abacaxi após o almoço ou um suco de limão sem açúcar são estratégias simples para manter a silhueta mais leve e o corpo menos inflamado.
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2: 16:31.
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5: O Brasil montou uma força-tarefa para ajudar a Venezuela depois que dois terremotos fortes atingiram o país. A missão deve durar pelo menos 30 dias, segundo o Corpo de Bombeiros de São Paulo. Até ontem, a Força Aérea Brasileira já havia feito 4 voos humanitários com equipes e materiais. A estrutura enviada inclui bombeiros militares, defesa civil, equipes da Anatel, cães farejadores, hospital de campanha, purificadores de água e medicamentos. As equipes brasileiras atuam principalmente em Vargas, no estado de La Guaira. O Brasil também repatriou 13 brasileiros que estavam presos na Venezuela após o fechamento do aeroporto de Caracas. Os dois terremotos de magnitude 7.2 e 7.5 mataram ao menos 1.450 pessoas e deixaram outras 3.115 feridas, segundo o presidente da Assembleia Nacional Venezuelana, Jorge Rodrigues.
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3: Oi, minha gente querida, tudo bem? Boa semana para vocês. Podem chegar e ficar por aqui que sempre tem um lugarzinho para vocês com muito aroma e sabor. Olá, excelente semana. Eu sou a Kelly Gomes. Hoje é dia 29 de junho, última segunda-feira do mês de junho e dia de São Pedro. Então vamos começar essa semana com uma receitinha muito legal. Caldo verde cremoso. Você vai precisar de 4 batatas grandes cortadas em cubos, 1 maço de couve picada, brócolis cozido, 100 gramas de bacon picado, 2 gomos de linguiça calabresa em rodelas, cebola, alho, sal e pimenta do reino a gosto. E faz assim. Você vai começar cozinhando as batatas com água e um pouco de sal até que elas fiquem bem macias. Depois você vai colocar tudo no liquidificador e vai bater até que vire um caldo. Deixa lá reservado e agora numa panela grande você vai fritar o bacon, a linguiça, a cebola e o alho. Despeja o caldo de batata que estava reservado, acrescenta então o brócolis e a couve. Aí você vai temperar a gosto, mistura tudo, tampa a panela e deixa cozinhando em fogo baixo por mais uns 10 minutinhos e tá prontíssimo o seu caldo verde cremoso. Um sucesso e muito fácil de fazer. Um excelente dia para você, aproveite.
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5: 16 horas e 47 minutos.
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0: ideal. Então respeite esse tempo do seu cabelo e exiba uma cor radiante com muito mais brilho.
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1: Apple planeja lançar MacBook Ultra com tela touch e internet móvel no final do ano. É o que você descobre agora, junto comigo, nesta nova edição do Tech World. Se liga aí.
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1: A Apple prepara a maior expansão da sua história no mercado de notebooks com o provável lançamento do MacBook Ultra, um modelo inédito e topo de linha. O computador promete quebrar uma grande tradição da marca ao ser o primeiro Mac com tela sensível ao toque. O modelo também trará uma tela OLED de alta qualidade e trocará o clássico entalhe no topo do display pela ilha dinâmica, a mesma área interativa já usada nos iPhones. Por dentro, o notebook deve estrear a nova geração de processadores M6 e trazer um visual totalmente reformulado, sendo ainda mais fino e leve que as versões Pro atuais. Outro grande destaque tecnológico esperado é a presença de internet móvel 4G e 5G, nativa por meio de um modem próprio chamado C2, permitindo navegar na rede sem depender de Wi-Fi. Com a novidade, a Apple passará a vender 4 modelos de notebooks ao mesmo tempo. Uma estratégia agressiva para cobrir todas as faixas de preços e não deixar espaço para os concorrentes.
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3: 17 horas e 17 minutos.
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2: 17:35.
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24: Um levantamento feito pelo Instituto Datafolha revelou que a grande maioria dos brasileiros tem enorme dificuldade para lembrar quem são os políticos que os representam no Congresso Nacional. De acordo com dados apresentados na pesquisa, 68% dos cidadãos do país não souberam ou simplesmente não quiseram dizer de cabeça o nome de nenhum deputado federal que está trabalhando atualmente na Câmara dos Deputados. O cenário se mostrou ainda mais preocupante quando os entrevistados foram questionados sobre o Senado Federal, onde o índice de pessoas que não conseguiram citar nenhum senador em exercício atingiu a marca de 75%.
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1: Vale a pena ouvir de novo. 17:46.
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1: 18:03.
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18:05, 18:05. Muito boa noite, amigos ouvintes da Ativa. Estamos chegando com o nosso Conexão Ativa, programa que tem o apoio cultural de Tabacaria número 1, agente Banrisul do centro de Nova Prata. 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Segunda-feira, que sufoco! Brasil passa na próxima fase numa vitória de virada e no apagar das luzes contra o Japão. Semana de automobilismo em alta em Nova Prata, tem Campeonato Brasileiro de Rally. Campeonato Brasileiro e também a etapa do Campeonato Gaúcho de Rally será neste final de semana em Nova Prata. Já na quarta-feira, muita gente chegando no município. A DPF tem jogo importantíssimo no sábado. Este jogo será mais uma vez em Nova Bassano contra uma equipe de Gravataí. Estes e outros assuntos a partir desse momento aqui dentro da programação da Ativa, do nosso Conexão Ativa.

todos, eu sou Alexandre Blume, sou vice-presidente do Automóvel Clube e competidor representando o nosso clube aqui de Nova Prata, o Campeonato Brasileiro e Gaúcho de Rally de Velocidade. Essa é a primeira vez que Nova Prata está recebendo a etapa do Campeonato Brasileiro de Rally. O Velo Prata será o ponto de apoio e de treino das equipes. Vai ter todas as equipes, vai ser feito aqui também a parte de teste dos carros, check-down, a partir das 3:30 do dia

0: Esse teste vai ser entrada gratuita, por isso convidamos a todos de Nova Prata e região para viver essa emoção do Rally de Velocidade.
1: Aí, portanto, Alexandre Blume, né? O vice-presidente do Automóvel Clube e também que é piloto, juntamente com o Evandro. Eles estão aí liderando, inclusive, o Evandro lidera até o Campeonato Brasileiro, o Alexandre está em segundo lugar, mas estão bem colocados no Campeonato Gaúcho, em primeiro lugar no Campeonato Gaúcho de Rally de Velocidade, que vai acontecer neste final de semana em Nova Prata. Importantíssimo, portanto, este final de semana promete bastante aqui em Nova Prata, pois nós teremos aí dois eventos, né? Realmente que interessam muito, um que é do futebol, que vai ser em Nova Bassano, mas que interessa muito a DPF, e um também que interessa aí a todos nós, que é esse brasileiro, etapa brasileira de rally de velocidade, que vai atingir aí os municípios de Nova Prata, André da Rocha, vai passar por alguns municípios também este rally. A seleção brasileira passou por um sufoco, mas venceu, né? Venceu a equipe do Japão. Uma vitória que realmente nos deixou assim, eu estava bastante preocupado porque não via o Brasil, não conseguia ver o Brasil fazer o gol, saiu perdendo, né? Saiu perdendo e depois conseguiu essa vitória importantíssima. Eu quero ver se eu consigo falar agora com o nosso comentarista, o Everaldo, porque nós realmente estamos vivendo um período bastante diferente no futebol. Uma vez quando entrava em campo contra uma equipe, uma seleção como a do Japão, você já tinha que só saber quanto é que seria a diferença no placar, né? Agora já não é mais assim, Everaldo. Boa noite, satisfação ter conosco mais uma vez aqui na Ativa.
2: Boa noite, Paulo Leira. Boa noite aos ouvintes da Rádio Ativa.
1: Não foi fácil, né, Everaldo, o jogo?
2: Como toda a Copa do Mundo, né? A gente já sabe que esses jogos de Copa do Mundo aí são muito difíceis, até porque hoje, como a gente se diz aí, né, na gíria da bola, não tem mais ninguém bobo, né? E você pode ver que o Japão veio todo para ficar atrás da linha da bola, esperando um erro do Brasil, o que aconteceu, né? Infelizmente aconteceu, a gente sofreu o gol, e aí você sabe que você jogar sabendo que está ganhando de 1-0, né? Fica muito difícil para outra equipe entrar, e principalmente porque estavam jogando com uma linha de 5, né? Lá atrás e depois fechando muito bem os espaços do Brasil, tendo pouca objetividade com a bola no pé, né?
1: Exato.
2: Até porque vinha com a bola, você podia ver que os dois zagueiros vinham, né, com a bola e não sabiam o que iam fazer, né? Porque tinha que ter uma movimentação, e essa movimentação, por mais que tivesse lá na frente movimentando e querendo vir buscar a bola, os espaços eram poucos, né? Então, isso dificultava muito os atacantes brasileiros, né?
1: Exato. Taticamente, deu para perceber muito bem, né? Dava para ver uma linha de 5, o goleiro, uma linha de 5 e depois outra linha de 4 e apenas um jogador da frente que fazia a distância, a marcação dos dois zagueiros. Que quando você dá a bola para o zagueiro, ele não tem a mesma criatividade do que um meia, né? Do que o atacante. Então, essa foi a tática que foi utilizada pelo Japão por muito tempo, né? Dentro de campo
2: no jogo de hoje. Paraguai, Paulo Leira, de antemão, gol do Paraguai contra a Alemanha.
1: O gol do Paraguai, olha, está aí, olha só, hein? Olha só.
2: Zebraço.
1: O que você dizia?
2: Final do primeiro tempo, tá finalzinho do primeiro tempo, 1-0 Paraguai.
1: O que você dizia? Não tem mais ninguém mais é bobo. Aliás, nesse time do Japão também, era uma época que o Japão jogava apenas com os jogadores que residiam no Japão, né? Quem saía não podia jogar a seleção. Agora joga com todo mundo, tem jogador de toda parte do mundo aí,
2: não,
1: né?
2: A maioria dos jogadores, tem 8 jogadores, se eu não me engano, eles jogam os grandes campeonatos europeus, né?
1: Exato.
2: Você pode ver que tem jogadores jogando, né, a Premier League, tem jogador jogando a Bundesliga na Alemanha, né? Tem jogador que joga na Espanha, então eles já estão, né, rodados, já são jogadores rodados, né? Um bom goleiro, né? O Suzuki é um ótimo goleiro, né? Joga no Parma da Itália, né? Então, é uma seleção muito boa, né? Uma seleção que mostrou e sabe, Leira, eu hoje olhando o jogo em casa e analisando, às vezes é bom que isso aconteça também, porque a gente vai ter esses problemas também, né? De jogar contra uma equipe considerada mais fraca, que sabe marcar bem, que se posiciona bem. A gente viu que tinha que o seu treinador tinha o controle total da equipe, né? Eles fazem exatamente o que foi determinado, né?
1: Exato.
2: E isso é bom, porque daí a gente vai ver quem do Brasil se sobressai, né? E eu achei que ficou muito abaixo hoje os laterais, né, Leira? Os laterais e o Rayan, né? Que todo mundo espera muito do Rayan. Hoje era jogo pro Rayan, porque era jogo para ti furar o bloqueio japonês somente no individual, né? Que era o que o Vinícius Júnior estava tentando, né? E do outro lado o Rayan não estava tentando isso, muitas bolas tocadas para trás, né? Os laterais, então nem vou falar, porque o Danilo quer jogar futebol caminhando dentro do campo, né?
1: Não
2: dá um passe e caminha, dá um passe e caminha, além de errar o passe do gol, que isso, o passe do gol até acho assim, são coisas que acontecem dentro de uma partida de futebol. Mas ele tocar na bola e sair caminhando, do outro lado o Douglas Santos também pega a bola e só sabe jogar a bola no pé do zagueiro, né, do Gabriel Magalhães. E aí eu acho que muito pouco para uma seleção que quer ser campeã, né? Então os volantes também, o Casemiro, apesar de fazer o gol para mim muito mal no jogo, né? Bruno Guimarães foi o melhor da partida para mim.
1: Ah, também.
2: Tentou, que buscou, né? E aí depois com a entrada do Endrick também, parece que a nossa equipe começou a marcar um pouco mais em cima, né? E aí foi um privilegiado com o gol de cabeça, uma jogada muito bonita, né? Onde o Gabriel Magalhães colocou a bola na cabeça do Casemiro, que cabeceou muito bem. E o outro gol, uma pintura de gol, né?
1: Muito bonito.
2: Um trabalho de todo o ataque, o Bruno Guimarães teve a paciência para dar o passe, né? A qualidade de passe, que deixou o Martinelli sozinho, né?
1: Exato.
2: E aí o Martinelli conseguiu tirar do goleiro, o goleiro ainda tocou na bola, deu na trave e entrou, e eu acho que premiou aquela equipe que buscou jogar.
1: Exato. Exato. Porque realmente o Japão fez frente, mas era aquele futebol mecânico, né? Ele individualmente difícil, algumas jogadas difíceis. Aí você vê o Brasil, quando o Brasil teve que ir para cima mesmo no segundo tempo, mostrou futebol. Quando os jogadores têm a posse da bola, olha o Bruno Guimarães, deu para sentir, ele sabe jogar. O Endrick, eu acho que já merece ser titular dessa seleção também, né, Everaldo?
2: Tem algumas coisas, né? Só que é aquele negócio, né, Leira? A gente sabe mais ou menos o que pensa, né, hoje o Carlos Ancelotti, né? E ele não vai mudar do estilo dele, né? Ele vai deixar um Endrick para entrar no segundo tempo, né? Ele não vai mudar. Ele vai sair jogando com o Rayan, e hoje, se fosse eu o técnico, eu daria uma oportunidade pro Luiz Henrique, né?
1: Também.
2: Que arrisca mais o drible, né? Mas são convicções dele. Hoje eu não faria uma troca que hoje nos deu a vitória, que era aquela troca ali do
1: a entrada do Martinelli.
2: O Martinelli, eu colocaria o Danilo.
1: Exato. Né?
2: O Danilo do Botafogo. E ele, tu vê como é que são as convicções e coisas, e dá certo, e isso é coisa de treinador, coisa de técnico. E deu certo, né? O Martinelli entrou e entrou bem até, por sinal, né? Não entrou mal, né?
1: Entrou bem.
2: E foi premiado com um belo gol, né? Um gol muito bonito. Então, isso são coisas de técnico, e a gente sabe que ele, se sai o Paquetá, ele deve de entrar, então, deve de vir com o Danilo, né?
1: Uhum.
2: Ou daqui a pouquinho até botar mais um, né, para marcar, mais o Fabinho, né? Mas acredito que deve vir o Danilo Santos. Né?
1: Exato. E como é que você tá vendo?
2: E na frente ele não vai trocar ninguém, né? Ele vai continuar assim, até porque o Brasil não jogou mal, né, Lê?
1: Não.
2: O que a gente teve volume de jogo, teve posse de bola, né? E faltou, foi sair na frente. Se sair na frente do Japão, o jogo seria, eu acho, que mais tranquilo, né? Que daí obrigaria o Japão a sair para jogar.
1: Eu ainda vejo, que nem eu já falei aqui, já conversei com você também, você há pouco também já falou sobre isso, eu vejo o Brasil com uma dificuldade muito grande de jogar pelos lados do campo, porque os laterais não sabem apoiar, não parece que não são laterais, né? O lateral direito do Danilo não era lateral, né? Então, fica com uma dificuldade, fica meio capenga o time, né?
2: Eu acho assim, ó, ele levou o Danilo é experiente, é isso, é aquilo, mas ele tem que saber que numa seleção brasileira também tu tem que ter uma juventude, né? E a gente tem alguns laterais, hoje a gente tá sofrendo com os laterais, né? Não tem lateral esquerdo e nem direito que seja unanimidade no Brasil, né? Mas ele teria o lateral do Botafogo para levar, né? Que poderia ser um dos laterais mais novo, com mais gás, que é um cara da posição. Né? Ele optou por levar o Ederson. Né? Eu achei que ele optou errado, porque no meio ele tem quem joga. Né? Mas na lateral ele teria que ter levado um lateral de ofício, né? Sabendo que o Danilo já é um cara mais velho, né? E que ele não tinha um lateral de ofício, então tinha que levar, né, um lateral de origem. Mas agora não adianta, né? Agora é esses 26 que tem lá e a gente tem que torcer que dê tudo certo, que pelo menos eles na marcação saibam marcar e a gente consiga resolver o problema lá na frente com os atacantes, né?
1: É verdade. Bom, agora o Brasil joga domingo que vem, às 5 da tarde, já em Nova Jersey. O mesmo lugar onde é que o Brasil estreou, né? Contra o Marrocos, né? E aí o adversário vai ser entre Costa Rica e Noruega, que jogam amanhã às 2 horas da tarde, né, Everaldo?
2: Costa do Marfim, né?
1: Costa do Marfim.
2: Eles jogam amanhã às 2 da tarde, né? E aí a gente já vai saber, né? Dois adversários difíceis, né? Duas escolas diferentes de futebol, até um bom jogo pra gente assistir, né? Porque a equipe da Costa do Marfim, pelo que eu tenho visto aí, eles jogam de igual para igual com qualquer seleção, né?
1: Exato.
2: Um amistoso antes da Copa eles ganharam da França, né? Lá na França, claro, a França colocou outros jogadores, tinha 4 ou 5 que não jogaram, né? Mas eles ganharam da França no amistoso. Né? E aí na Copa a gente dá para ver que uma seleção bem equilibrada, uma seleção que tem uma transição rápida, né? Sai muito forte pro ataque, uns atacantes de lado, que são uns atacantes bastante insinuantes, né? Que vem para cima mesmo, e eles não têm medo de jogar. Né? Já a equipe da Noruega é uma equipe onde depende muito do meia, né? Do meia que joga no futebol inglês, né? E do centroavante do Haaland, né? Mas é a seleção norueguesa é uma seleção muito alta, né? Tem que cuidar muito com a bola alta, porque é a maior média de altura, de estatura da Copa do Mundo, né? E o seu meia é fantástico, esse meia que joga no futebol inglês, né?
1: Exato.
2: Se eu não me engano, eu acho que é Odegaard, né? O nome dele.
1: Deve ser isso mesmo.
2: Acho que é Odegaard, uma coisa assim.
1: Exato.
2: Mas muito, muito bom mesmo, que dito ritmo, que cadencia, que chega na frente, que finaliza, que dá aquele passe entre as linhas da defesa adversária, né? É um meia que sabe o que faz com a bola. Então esse já tem que saber que não pode deixar ele jogar, né?
1: Uhum.
2: Se jogar contra a Noruega, né?
1: Exato.
2: Então, e Haaland não precisa nem te dizer, né?
1: Esse é.
2: Que cai uma bola do fundo, entrou a bola para ele, dificilmente ele vai errar o gol, né?
1: É verdade.
2: Então, tem que ter o maior cuidado, uma defesa muito sólida, a defesa deles é muito, muito boa, né? Como eu já falei, muito grande, muito alta, né? Bola alta, então vai ser problema e problema tanto defensivo como ofensivo, né? Mas eu acho que o Brasil tem todas as condições de fazer um jogo de igual para igual, e de agora em diante também não vai ter jogo fácil, né, Léo?
1: É verdade.
2: Passou para as oitavas, né? Das oitavas em diante aí não tem jogo fácil como hoje, né?
1: Exato.
2: Não foi um jogo fácil também, né?
1: Exato, Bom, porque já se chegar às quartas, o Brasil pode vai jogar, dependendo dos vencedores agora da segunda fase, entre México e Equador, né? A Inglaterra e República Democrática do Congo, e também um desses times aí ainda pode ser México, Equador, Inglaterra ou República do Congo, né? Esses quatro, se passar nas oitavas, se passar para as quartas de finais, né?
2: Todo mundo está dizendo que vai ser Brasil e Inglaterra, né?
1: Eu também.
2: E será
1: pela lógica, também, né?
2: Se continuar dando a lógica, né? Vai ser Brasil e Inglaterra, e se for Brasil e Inglaterra, vai ser um jogão também, né?
1: Exato.
2: O time da Inglaterra, né? Apesar de ter perdido pro Equador, é uma excelente equipe também, né? Uma equipe bem, bem organizada, né? Uma equipe que consegue também fazer uma transição rápida, né? Tem um goleador, né? E os seus atacantes de lado também, muito bons, né? De boa estatura, de rapidez, né? Então, será um belo um jogo, né? Se a gente conseguir chegar até as quartas e eles também, né? Isso, sem dúvida nenhuma, a gente vai ter uma bela partida.
1: Beleza, Everaldo, muito obrigado pela tua presença aí, pra mais uma vez, pela tua participação aí. Eu tô sempre, né, quando tem o jogo, né, de porte aí, algo nesse sentido, sempre buscando a sua participação pelo que você representa no futebol, né, como técnico agora, mas como ex-jogador também, né, e como tantos outros aqui de Nova Prata, mas que você tem feito suas participações aqui dentro da nossa programação, e pelo tempo já que você tem, a gente tem militado junto aí, inclusive não só aqui, mas na rádio lá em Veranópolis, enfim, a gente buscando aí esse bate-papo. Muito obrigado pela tua participação mais uma vez, Everaldo.
2: Eu agradeço, Leira, e a gente está sempre à disposição de vocês, né? Para quando precisar, a gente está à disposição aí para bater um papo de uma coisa que a gente adora, ama, né? Que é o futebol, e principalmente falar do futebol da seleção brasileira, que é uma paixão nacional, né? Grande abraço, tudo de bom a você e aos ouvintes da Rádio Ativa.
1: Obrigado, valeu, grande abraço, tá aí, portanto, Everaldo, sempre nos atendendo com muita gentileza, né? Nos atendendo para conversar sobre o futebol. Olha, depois do jogo, o técnico Ancelotti também falou, quero reproduzir aqui o que o Ancelotti falou aí, o que que ele depois do jogo, eu estou conversando com a reportagem, que é meio, as entrevistas coletivas são bastante disputadas e meio difíceis, né? Mas vamos ver se a gente consegue ouvir aí para ter uma ideia do que pensa e como viu o jogo e o que está pensando o técnico Ancelotti.
3: O Japão, vamos pelo.
4: Foi uma classificação, uma vitória no final. Evolução da equipe, ou aqui a equipe apresentou mais problemas do que você imaginava no primeiro tempo, especialmente depois talvez uma correção de rota no segundo?
5: Eu acho que até agora este jogo era o jogo mais completo. Tivemos mais problema na primeira parte, buscar oportunidades, porque o Japão estava muito bem fechado atrás. Buscamos soluções na segunda parte, ponendo mais cruzamento e mais presença na área. Então, eu acho que é uma evolução, porque se não tivermos problema a buscar espaço, a buscar espaço em outro jogo, aqui tivemos o problema e lo solucionamos muito bem na segunda parte.
6: Professor, Paulinho Escolho, PVC, canal UOL. O número de cruzamentos era o previsto, quer dizer, porque tinha linha de 5 atrás, então a tentativa de fazer variar os dois lados, tentar abrir a defesa, mas a quantidade de cruzamentos era prevista e a bola parada não tá entrando, né? Desde o jogo contra o Senegal, que não tem um gol de jogada ensaiada de bola parada, tem gol de pênalti, mas não tem de bola parada. Que para um jogo desse tipo é possível ser repertório. Tá faltando?
5: Bom, a primeira parte era tentar de ter superioridade no meio campo com os quatro e buscar jogo entre linhas e filtrar passe para os delanteros na frente. Não saiu, porque eles estavam muito fechados dentro do campo e mudamos no intervalo para meter mais cruzamento para entrar mais. Temos que tirar melhor o corner, porque temos estrutura para golpear e temos que melhorar o tiro.
7: Mister Márcio Bernardes, da resenha Bambambam. É evidente, para até contestar algumas opiniões, que a imprensa, antes de trabalhar, torce muito pelo Brasil. E hoje ficou comprovado o quanto todos nós sofremos. Sofremos muito na tribuna de imprensa. E quando chegamos aqui na sala de imprensa, foi um alívio. Dava para perceber que a gente estava em campo jogando com vocês e conseguimos. Isso também se nota em muitos momentos do time quando tem adversidade no jogo. Os jogadores não conseguem reagir psicologicamente bem aos toques, aos passes, às marcações. Precisa ser feito um trabalho psicológico mais intenso com os jogadores, professor?
5: Bom, lo falamos antes da Copa do Mundo, este aspecto que o futebol tem errores. É como não se pode manejar de não fazer errores porque ninguém é perfeito. Podemos manejar como sair da error, que é pensar, mirar adelante. É o que a equipe fez muito bem na segunda parte. Pensávamos que não podíamos empatar. Não, nunca. Ninguém pensava que essa equipe não vai marcar. Organizamos bem, sobretudo na segunda parte, a vigilância para evitar transição que podiam complicar o jogo. Sim, obviamente l'aspetto psicológico è importante. Il sofrimento è normale, non è nada nuovo, soprattutto nel football moderno. Il sofrimento è normale, come è normale l'alivio. Però io sempre tento lembrar che a veces io tengo che stare qui, dopo una derrota è aún mais complicado.
8: Canva, faz meu gato virar um cinto.

0: A entrevista, parte da entrevista do técnico da seleção brasileira, o Carlo Ancelotti, e que deixa bem claro aí a preocupação da seleção brasileira também, da comissão técnica da seleção brasileira, e que no caso ele já estava dizendo aí que já estava pensando, né, já estava programando até algumas substituições, né? Então, temos que deixar claro que não é mais como antigamente, né? O futebol é diferente. Agora é assim que se joga futebol, né? E não tem como, o Everaldo falou, não tem mais ninguém bobo mesmo, né? O pessoal vem com toda a garra, com determinação. Olha, hoje não é por uma coisa, né? Hoje nós não tivemos aquele marasmo, né? Até no primeiro tempo, no início do jogo, sim, mas depois até melhorou. Porque aquela questão de parecendo até falta de interesse dos jogadores, né? Isso que deixa a gente, que não dá pra gente admitir, né? Você jogar na seleção brasileira com pouca vontade, coisa assim, não é legal mesmo. Hoje até o pessoal demonstrou que tava com mais vontade mesmo, né? Vamos ver aqui, tem recado. Renato Roncato, quero deixar aqui meus parabéns ao atleta Guilherme, da Sociedade Bonchofe Lapratense, que ficou vice-campeão em Carlos Barbosa ontem nos Jogos de Bocha. Então, Guilherme aí, os nossos cumprimentos também e o reconhecimento aí do nosso ouvinte de sempre, o Renato Roncato, que traz essas informações também para gente. Agora são 18 horas e 31 minutos, 18 e 31. Eu até talvez hoje eu receba aqui bom, a presença do Alexandre Blume e também do Frigo, né? Do Evandro Frigo aí, que o pessoal que vai participar desse final de semana aí, do quilômetro, ou não, ou melhor, do rally de velocidade, né? E a concentração toda, essa sim vai ser lá no Automóvel Clube, no quilômetro arrancado lá. O pessoal vai ter os testes lá a partir de sexta-feira, tudo muito interessante, né? Então nós deveremos ter a participação, se não for hoje, amanhã, depois nós vamos ter a participação deles aqui dentro da nossa programação, porque essa semana é o que eu falei, né? Essa semana nós temos aí compromissos seríssimos, né? Compromissos muito sérios no que se refere ao automobilismo em Nova Prata e também o futsal também, né? Mas automobilismo é o que a gente poderá estar falando daqui a pouquinho aqui com o Evandro e com o Alexandre. Agora são 18 horas e 32 minutos, 18 e 32. Quero ver se está chegando aqui o resultado. Ainda não chegou o resultado da loteria. Daqui a pouquinho tem o resultado da loteria, mas eu tenho também o Roberto Maragoni, que também assistiu o jogo. Vamos ver o que que o Roberto está falando aí. Boa noite, Roberto.
1: Boa noite, Paulo Leira. Boa noite a você, aos ouvintes da Ativa FM. Pois é, deu Brasil. 2-1 de virada. Agora eu vou te falar um negócio. Jogo sofrido. Jogo sofrido, né? O Brasil conseguiu a vitória, atacou, buscou o gol, mas ainda sem aquela qualidade de time que todos nós esperamos que o Brasil possa ter. Mas o importante, deixa bem claro, foi a vitória da seleção brasileira por 2-1 e a passagem à próxima fase da competição da Copa do Mundo. Isso é que deve se comemorar. Mostrou garra, mostrou determinação, mostrou entrega no jogo, mas ainda falta em alguns setores aí para que o Brasil possa ter a qualidade suficiente. Mas olha, jogando a Copa do Mundo, aos poucos vai formando um time e o Ancelotti, sem dúvida nenhuma, tem estrela. É um treinador de estrela. A mexida que ele deu resultado positivo. E isso mostrou que o Brasil tem potencialidade, tem jogadores com boa individualidade, tem um grupo técnico bastante bom. É aquela coisa, né? Não teve tempo de trabalhar muito o grupo do Brasil em relação à disputa da Copa do Mundo. Agora, então, vai se acertando no jogo, vai se acertando durante a Copa do Mundo. E hoje mostrou garra, volto a repetir, determinação, vontade, não desistiu nunca, mesmo depois de ter tomado o gol. gol. O gol também foi uma falha. É por aí que o Brasil deve ainda acertar a sua equipe, né? Na questão do meio de campo, toda essa questão toda aí, para que depois possa comemorar as vitórias com mais tranquilidade. Bom, mas também não vamos ter tanta tranquilidade nos jogos que acontecem pela Copa do Mundo, viu? Serão todos jogos difíceis, principalmente de agora em diante. O Brasil tinha 5 decisões, uma delas já foi, agora tem 4 decisões para chegar à final da Copa do Mundo. Não é barbada, é difícil, é complicado, mas a gente torce para que a seleção brasileira consiga seguir adiante. Hoje a gente torceu. Eu tenho certeza que todo mundo ficou ligado aí no jogo da Copa do Mundo. Eu tive a oportunidade aqui em Veranópolis, na metade do jogo, ter que dar uma saída. Eu dei essa saída, saí para a rua e ela estava vazia. As pessoas não estavam na rua, muito pouca gente na rua, a maioria acompanhando a seleção brasileira. Isso é bom, o amor ao país é importante, mesmo que seja de chuteiras e torcendo por um time de futebol. Então, hoje, a vitória do Brasil por 2-1 foi importante, marcou a passagem para a próxima fase. Agora, se eu não me engano, o jogo é domingo, né? O jogo é no domingo às 5, 6 horas da tarde, alguma coisa do tipo assim, e ainda aguarda para ver qual será o adversário à seleção brasileira. Estamos começando a semana e no final dela também tem a DPF jogando no futsal do estado, representando Nova Prata. A DPF que vem bem dentro da competição, vem somando pontos importantes, vem conseguindo buscar aí os pontos para chegar à classificação, e tomara que isso aconteça e que a DPF consiga primeiro se classificar na próxima fase do campeonato e depois, quem sabe, subir devagarinho até chegar aos seus objetivos. Então, no próximo final de semana, tem a DPF que joga. E nós estamos próximos também do retorno do Campeonato Brasileiro. Quando terminar a Copa do Mundo, teremos o retorno do Campeonato Brasileiro. Alguns jogadores saindo, alguns jogadores chegando, pouca coisa ainda chegando nas equipes aqui do Rio Grande do Sul. Mas isso está acontecendo e a gente espera que, no retorno, a dupla Grenal possa estar mais forte. Quem venceu ontem pela Série B do Campeonato Brasileiro foi o Juventude, que está tentando retornar à Série A do Campeonato Brasileiro. Tá certo, Paulo Leira? Grande abraço. Amanhã pela manhã, às 8 horas, estou aí para informar, para levar para você as notícias, entrevistas, informações no jornalismo aqui da Ativa FM. Grande abraço, valeu, boa noite de segunda. Tchau, tchau.
0: Boa noite, Roberto. Tchau. É amanhã, começa a rádio aqui, tem a programação local a partir das 6 da manhã com a Zeli Anderley, depois tem o Roberto às 8, o Preto chega às 9, o Clécio à tarde toca todas as músicas, nós chegamos às 6 da noite aí para apresentar o nosso Conexão Ativa, que tem o oferecimento da Tabacaria número 1, Agente Borrisul, Foco Administração de Condomínios, KL Construções Soluções para sua obra, 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Olha, o nosso abraço agora aqui vai pro mais uma vez meu amigo Martinho Rosim. Ô Martinho, grande abraço aí. Anote aí os números da loteria de hoje, segunda-feira, dia 29 de junho. A temperatura nesse momento é de 14 graus centígrados aqui nos estúdios da Rádio Ativa. O céu é parcialmente coberto, tempo nublado em Nova Prata e toda a Serra Gaúcha. O quinto prêmio saiu para o bilhete de número 8.734. Quinto prêmio 8.734 saiu para o grupo 9. Quarto prêmio saiu para o bilhete de número 4.231. Quarto prêmio 4.231 saiu para o grupo 8. O terceiro prêmio saiu para o bilhete de número 5.637. Terceiro prêmio, 5.6237 para o grupo 10. O segundo prêmio saiu para o bilhete de número 3.045. Segundo prêmio, 3.045. 3.045 para o grupo 12, o segundo prêmio. E atenção para o primeiro prêmio da loteria desta segunda-feira, dia 29 de junho, saiu para o bilhete de número 5.045. 795. Primeiro prêmio, 5.795. 5.795 para o grupo 24. Os números da loteria você sempre tem aqui na Ativa. A gente já volta.
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0: 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Olha, falei há pouco com o Evandro Frigo, eles estão trabalhando muito nessa semana aí, a semana passada, outra semana, faz mais de um mês que eles estão visitando o interior aí, as pessoas, inclusive, onde vai passar o rally de velocidade, né? Porque é uma prova de velocidade e ela também se torna uma prova. Se não tiver todos os cuidados, se todo mundo não colaborar com isso, né? Ela se torna uma prova perigosa, né? Então, como ele estava me falando, estiveram visitando muita gente, muitas reuniões, muita gente vai vir para Nova Prata ver nesse final de semana este rally de velocidade que faz parte do Campeonato Brasileiro, etapa do Campeonato Brasileiro e etapa também do Campeonato Gaúcho. E hoje eles estão indo para mais uma reunião. Quarta-feira está marcado aqui então a presença do Evandro, provavelmente venha com o Alexandre Plume também, com o alemão que é piloto. E o Evandro é o navegador dessa, uma das duplas de Nova Prata. E nós teremos também essa semana aqui também a diretoria do Automóvel Clube, que está trabalhando muito, né? E nesse final de semana ficou um pouco prejudicado o trabalho porque choveu. Estava programado mais trabalho por toda a equipe, com toda a equipe da diretoria, de colaboradores, né, de voluntários. Estavam sendo marcados alguns trabalhos durante o final de semana, mas como choveu, ficou apertado as coisas durante essa semana. Então, se você tiver um tempinho também, quiser dar uma passadinha lá, você que gosta de automobilismo, dá uma passadinha lá, dá uma ajudadinha pro pessoal aí do Automóvel Clube, que tá trabalhando muito nessa semana para receber essa prova do Campeonato Brasileiro de Rally de Velocidade, Campeonato Gaúcho, etapa do Campeonato Gaúcho de Velocidade também aqui em Nova Prata. Olha, os testes serão gratuitos, né? Terão as apresentações da sexta-feira, será muito legal também aí. Aí vai ser tudo ali no Automóvel Clube, aí na pista do Automóvel Clube de Nova Prata. Pois bem, também uma coisa interessante que a gente tem que colocar é que a administração municipal de Vista Alegre do Prata está apresentando o pórtico de acesso ao município, uma obra que já está em execução e que será um importante marco para o município de Vista Alegre. Desenvolvimento por meio da Secretaria de Turismo, Cultura e Desporto, em conjunto com a Secretaria de Obras, Saneamento e Trânsito, está sendo, portanto, desenvolvido e foi desenvolvido o pórtico e agora está sendo executado. O pórtico foi pensado para valorizar a identidade do município de Vista Alegre, proporcionando uma recepção ainda mais acolhedora para os moradores e visitantes de Vista Alegre do Prata. Além de belezas e a entrada da cidade, vai ficar mais bela ainda, a estrutura destacará a cultura, a história e as características que tornaram Vista Alegre do Prata um município acolhedor e em constante desenvolvimento. Olha, isso você encontra no site da Rádio Ativa, né? Você vai ver uma foto muito bonita aqui, né? O projeto, né? Uma foto do projeto muito bonito do pórtico de Vista Alegre do Prata, né? Então, você pode acessar aí o Facebook da Rádio Ativa, você vai encontrar isso e muito mais. Como Ponte do Rio da Prata entre Vila Flores e Protásio Alves está submersa e a travessia está interditada. A Prefeitura de Vila Flores informa a comunidade que a ponte sobre o Rio da Prata, que liga a comunidade de São José do Campo e Lorencete, divisa com Vila Flores e com Protásio Alves, encontra-se submersa devido à elevação do nível do rio. Desta forma, não é possível realizar a travessia pelo local, sendo necessário que motoristas e demais usuários procurem rotas alternativas até as condições sejam restabelecidas com segurança lá. Olha, e tem uma foto também aqui que dá para ver muito bem lá neste local, lá no, onde é que era o Campo do Buareto, né? Lá no Rio da Prata. Então, a gente tem essa foto também. Você pode acompanhar também na Rádio Prata, vem mais instabilidade, o clima tempo na Rádio Ativa de Nova Prata. O clima tempo alerta sobre os temporais previstos na região do sul ao longo da semana. A chuva forte deve atingir principalmente áreas do Rio Grande do Sul, Santa Catarina e Paraná, com tempestades acompanhadas de raios, rajadas de vento e transtornos. A partir de quarta-feira, dia 1º, a chegada de uma nova frente fria reforça a instabilidade e abre caminho para intensa massa de ar polar, provocando queda das temperaturas, que vão baixar por menos, ou temperaturas negativas. 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A polícia prende preventivamente dois suspeitos por homicídio em Nova Prata. A Polícia Civil prendeu preventivamente dois suspeitos de participarem do homicídio ocorrido no dia 21 de junho em Nova Prata. As prisões foram realizadas após investigações e conduzidas pela delegacia de polícia, e que reuniu elementos robustos indicando a autoria do crime. De acordo com a Polícia Civil, a autoridade policial representou pela prisão preventiva de dois suspeitos, medida que foi deferida pelo Poder Judiciário. Com a decisão, a equipe da Delegacia de Polícia iniciou diligência para localizar e capturar os indivíduos. O primeiro suspeito foi preso ainda na sexta-feira, enquanto o segundo foi capturado hoje. Ambos permanecem à disposição da Justiça. As investigações também apuram a participação do terceiro indivíduo suspeito de ter prestado auxílio aos executores do homicídio. Também você vai acompanhar, sobe para 1.450 o número de mortos no terremoto na Venezuela, né? A ONU estima que mais de 50 mil pessoas estão desaparecidas. É muita gente, né? Muita gente, né? Já não basta os problemas que a Venezuela vem enfrentando, agora mais essa também. Polícia Penal impede a entrada de quase 10 quilos de drogas e 51 celulares no presídio de Cachoeira do Sul. Também uma nova pesquisa, será? Nova pesquisa, a Radioativa coloca aqui, a quinta rodada da pesquisa BTG Nexus para a eleição de 2026 mostra o presidente Luiz Inácio Lula da Silva na liderança em todos os cenários testados para a disputa presidencial. No principal cenário, no primeiro turno, Lula aparece com 42% das intenções de voto, seguido de Flávio Bolsonaro com 34%. Ronaldo Caiado tem 5%, Renan Santos 4% e Romeu Zema 3%, enquanto os demais candidatos somaram apenas 1%. Nas situações do segundo turno, Lula também aparece à frente de todos os adversários. Contra Flávio Bolsonaro, o presidente tem 47% das intenções de votos, contra 44% do senador. Em um eventual confronto com Romeu Zema, Lula teria 48% contra 38%. Contra Ronaldo Caiado, a vantagem seria de 47% a 39%. Diante de Renan Santos, Lula alcança 48% contra 36% do adversário. O levantamento mostra o cenário atual aí para o pleito de outubro, né? Também outros assuntos, novos padrões visuais transformam escolas em outros prédios do estado, né? Aqui no Rio Grande do Sul, assuntos que você tem aí no Facebook da Rádio Ativa, como aquele alerta, né? Golpe falso do falso advogado que faz duas vítimas em Vacaria no fim de semana, e polícia alerta para novos casos de estelionato. É brincadeira. O que tem de golpe, tem que cuidar, porque abriu a internet e entra de pato a ganso aí, você tá lascado, né? Primeiro vai perder dinheiro rapidinho. Tem outra notícia aqui, ó, o goleiro Alisson e sua esposa Natália, uma história de amor, né? Entre os companheiros. Natália, por exemplo, esposa do goleiro, ela teve uma trajetória marcada por força e resiliência. Aos 17 anos, ela sofreu um grave acidente de carro, passou por cerca de 28 dias na UTI e enfrentou diversas cirurgias durante a recuperação. Hoje, a mulher do Alisson, do goleiro da seleção brasileira, ela é médica, né? Médica, e estão casados há 11 anos, eles têm 3 filhos, né? 3 filhos, então, o que a gente tem aqui no o Facebook da Rádio Ativa, que você encontra isso e muito mais. Acesse o Facebook, você vai encontrar aí diversos grupos também com muitas notícias, né? Olha, por exemplo, aqui, o dia em que detonamos a maior adulteração de café do Brasil. É, também tá aí no que se refere às postagens também dentro do nosso Facebook da Rádio Ativa. É só você entrar no Facebook da Rádio Ativa que você vai encontrar todas essas informações e tantas outras informações que a gente tem também aqui dentro da Rádio Ativa, né? Você tem de manhã, que começa agora às 6 da manhã com a apresentação da Zeli Anderle, né? Do programa gauchesco e nativista. Depois o Roberto Maragoni a partir das 8, o Preto chega às 9. E aí nós temos também à tarde o Clécio Toqueto com as músicas e nós chegamos à noite, das 6 às 7, com mais informações à noite. Olha, tem outra informação aqui da Rádio Ativa. Copiando Bolsonaro, Planalto testa cercadinho para aproximar Lula do público. Com o objetivo de aproximar o presidente Luiz Inácio Lula da Silva dos apoiadores, o Palácio do Planalto experimenta um novo modelo de evento, no qual o petista e outras autoridades permanecem de pé, cercados pelo público. Essa estratégia, que pode ser incorporada à campanha da reeleição, busca tornar os encontros mais dinâmicos, além de permitir maior interação do presidente com os presentes. Durante uma dessas ocasiões em Belo Horizonte, na semana passada, Lula fez um comentário sobre o jogador Neymar. O presidente chamou de primeiro convocado home office do mundo para a Copa. A fala gerou resposta do senador e pré-candidato Flávio Bolsonaro, que criticou o petista e o acusou de falta de patriotismo. É. Agora, de agora em diante, vai ser assim, né? O que um fala, o outro rebate, né? Tudo tem dois lados, tudo tem dois lados e não adianta, e vai ser durante a eleição que vem pela frente, depois também, né? É fazer o quê? É assim que a gente, a democracia é dessa forma mesmo, né? A democracia é assim, portanto, nós precisamos respeitar, né, a opinião de todos, cada um com a sua opinião, cada um respeita a sua opinião, cada um, né, fazer o quê? Se eu não tenho a opinião, tenho que respeitar dos outros, né? 13 graus é a temperatura. Hoje o tempo vai permanecer com a mínima de 10 graus. Amanhã a temperatura vai ser entre 12 e 15 graus, né? Vai oscilar muito pouco a temperatura amanhã. Começa com 12 graus e termina o dia com 12. E a máxima chega com 15 graus. Amanhã vai ser um dia enjoado, vai ter garoa. Quarta-feira também. É, a temperatura de 10 a 17 e tempo instável. Na quinta-feira, tempo bom, temperatura negativa ou de 0 grau e a máxima de 10 graus aqui em Nova Prata. Na sexta-feira, sobe um pouco a temperatura, tempo é bom, né? Na quinta-feira, na sexta-feira também é tempo bom. Sexta-feira, a mínima será de 6 graus centígrados e a máxima de 10 graus centígrados aqui em Nova Prata. É a previsão do tempo para esta semana, né? A previsão do tempo desta semana aqui em Nova Prata. Já aqui no Facebook da Rádio Ativa também, jogador do Japão que fez o gol no Brasil acusado de crime, é? O jogador Kaizu Sano marcou o primeiro gol do Japão contra o Brasil na segunda-feira durante a Copa do Mundo. O gol de Sano aconteceu aos 28 minutos da etapa inicial no gramado do estádio de Houston, nos Estados Unidos, após uma falha de passe de Danilo no meio de campo. O volante japonês recuperou a bola, arrancou em velocidade e contra-ataque e da entrada da grande área finalizou cruzando, sem dar chances para o goleiro Alisson, num chute cruzado. Sano fez sua entrevista na equipe principal, sua estreia na equipe principal do Japão em novembro de 2023. Desde então, ele esteve em campo em 16 oportunidades, mas ainda não tinha balançado as redes até esse confronto diante da seleção brasileira. Já com a camisa do Mães, clube onde joga desde julho de 2024, o atleta balançou as redes durante duas vezes em 83 partidas, né? E aí diz também que ele está sendo acusado aí de crime, né? Coisa nesse sentido, mas coisas que devem ser apuradas lá pela justiça japonesa, né? Nós já temos problemas que chegam aqui no Brasil, então vamos deixar para eles lá resolver esse problema aí, que é só deles, né? Só deles. Agora são 18h59, 18h59, estamos chegando ao final do nosso programa, dizendo que o apoio cultural aqui do nosso Conexão Ativa é da Tabacaria número 1, Agente Banrisul e Nova Prata, no centro da 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Muito obrigado pela audiência e pela atenção, tenham todos uma ótima noite de segunda-feira e uma boa semana.

0: 19 horas.
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2: Boa noite.
0: Boa noite para você que nos acompanha em todo o país.
2: Segunda-feira, 29 de junho de 2026.
0: Vamos ao destaque do dia. Apoio a bons pagadores.
2: Desenrola adimplentes. Permite substituir empréstimos mais caros por financiamentos com juros menores.
0: A iniciativa busca reduzir o peso das parcelas do orçamento, prevenindo o endividamento. Pablo Mundim.
3: A ideia é substituir juros de até 12% por juros no máximo de 1,99% ao mês.
2: E ainda, incentivo também para quem está em dia com o FIES, o Fundo de Financiamento Estudantil.
0: Após se formar, o estudante poderá receber crédito para montar seu próprio negócio.
2: É o FIES empreendedor. Graziele Bezerra.
4: O governo do Brasil estima que em um universo de 500 mil beneficiários adimplentes, exista um público potencial imediato entre 50 mil e 125 mil pessoas.
0: Vamos falar também sobre restituição do imposto de renda.
2: Amanhã será pago o segundo lote a mais de 9 milhões e 500 mil contribuintes.
0: É o maior número de pessoas já beneficiadas de uma só vez.
2: Hoje, na apresentação da Voz do Brasil, eu, Mariana Jungmann e Luciano Seixas.
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2: Trabalhadores informais que têm dívidas, mas que estão com os pagamentos em dia ou com, no máximo, 3 meses de atraso, poderão aderir ao Desenrola Adimplentes.
0: A ideia é dar um alívio no orçamento dessas famílias, que poderão refinanciar seus contratos pagando juros menores, de, no máximo, 1,99% ao mês.
2: O novo Desenrola foi lançado nesta segunda-feira e os interessados já podem aderir ao programa.
5: Organizar as contas, pagar menos juros e evitar que novas dívidas comprometam o orçamento das famílias. É o objetivo das novas medidas anunciadas pelo governo do Brasil para ampliar o acesso ao crédito e incentivar quem mantém os pagamentos em dia. O Desenrola Adimplentes, lançado nesta segunda-feira pelo presidente Lula, amplia o alcance do programa que já ajudou mais de 7 milhões e meio de famílias na reorganização financeira. Agora, o foco passa a ser quem trabalha na informalidade e mantém as contas em dia, mas enfrenta juros elevados no crédito pessoal. A proposta permite substituir empréstimos mais caros por financiamentos com juros de até 1,99% ao mês, reduzindo o peso das parcelas no orçamento e prevenindo o endividamento, destaca o ministro da Fazenda, Dário Dorigan.
6: Esse trabalhador, ele vai poder se reorganizar do ponto de vista financeiro. Ele vai poder, inclusive, se ele quiser tomar crédito dentro desse mesmo patamar, a 1,99% ao mês, tomar um volume de crédito a mais, desde que a prestação total não passe de 90%.

0: trabalhador informal que paga taxa de juros de 6 a 12% ao mês, nós estamos dizendo, nós vamos te dar uma nova linha para você extinguir essa taxa de juros e essas condições que hoje você é submetido.
1: O pacote também amplia o uso do FGTS como garantia no crédito consignado privado. A utilização é opcional e vai permitir ao trabalhador formal contratar empréstimos com juros limitados a 1,99% ao mês, reduzindo o custo do crédito e ampliando o acesso a condições mais vantajosas. Segundo o governo, as medidas fortalecem a política de reorganização financeira das famílias brasileiras. A estimativa do Tesouro é aportar cerca de 4 bilhões de reais para atender o novo programa. Reportagem Pablo Mundim.
2: Os participantes do programa ficam com o CPF bloqueado para apostar em jogos online, as chamadas bets, por um período de 6 meses.
3: As informações sobre o Desenrola estão no portal gov.br ou nos bancos oficiais, Caixa Econômica e Banco do Brasil.
2: E dentro do programa Desenrola Adimplentes, o governo do Brasil desenvolveu também uma linha de crédito voltada para beneficiários do FIES.
3: Com a novidade, quem mantém as parcelas em dia, agora tem um incentivo para abrir ou expandir o próprio negócio com juros mais baixos.
4: O programa FIES Empreendedor é destinado a profissionais graduados que desejam abrir ou expandir seu próprio negócio, contando com linhas de crédito mais acessíveis. Podem aderir aqueles que pagaram em dia as últimas 36 parcelas do programa, sem histórico de renegociação no período. No caso de pessoa física, com limite de financiamento de até R$80 mil e prazo máximo de pagamento de 60 meses, incluindo até 6 meses de carência. Para pessoa jurídica, com limite de financiamento de até R$180 mil e prazo máximo de pagamento de 96 meses, incluindo até 6 meses de carência. Em uma simulação de empréstimo de R$80 mil em 5 anos, por exemplo, o custo total cai de R$143 mil para R$106 mil, caso o beneficiário seja um estudante do FIES com as contas em dia. Nesse caso, a economia final supera os R$37 mil. Segundo o ministro da Fazenda, Dario Durigan, o programa é um estímulo à adimplência.
0: Se ele seguir pagando em dia, ele vai ter uma linha de crédito que vai ser a menor linha de crédito, com a menor taxa de juros que nós temos para o empreendedorismo no país.
4: Ainda de acordo com o ministro Dario Durigan, com taxas de juros de 0,87% ao mês, o programa tem uma das melhores linhas de crédito que cabem no bolso de quem está começando a empreender.
0: O adimplente que seguir pagando em dia vai ter pelo menos 37 mil de benefício e é para esse estudante que está querendo deslanchar no seu primeiro negócio que nós estamos abrindo essa linha, dando um estímulo ao bom pagador do FIES.
4: Para o ministro da Educação, Leonardo Barchini, a linha de crédito dará igualdade de condições aos egressos do ensino superior.
5: Com essa linha de crédito, nós vamos conseguir dar oportunidade a esse jovem para que ele possa de fato empreender. Vão dar um retorno para a sociedade igual os jovens do ProUni, do FIES, do Reúne, da expansão, da lei de cotas.
4: O governo do Brasil estima que em um universo de 500 mil beneficiários adimplentes, exista um público potencial imediato entre 50 mil e 125 mil pessoas. Uma parcela expressiva desse grupo já possui CNPJ ativo, o que demonstra uma demanda real por capital de giro para alavancar seus negócios. Reportagem Graziele Bezerra.
2: E o presidente Lula enviou hoje ao Congresso Nacional projeto de lei complementar que aumenta de forma progressiva o teto de faturamento do MEI, o microempreendedor individual.
3: A meta é chegar a R$140 mil até 2028 e permitir a contratação de 2 empregados.
2: Atualmente o teto é de R$81 mil por ano. A medida pode beneficiar 13 milhões de microempreendedores individuais registrados.
3: Com o aumento, o governo quer fortalecer os pequenos negócios e incentivar a geração de empregos. Quem comentou foi o presidente Lula.
6: Muito dinheiro na mão de poucos significa pobreza. E quando a gente manda um projeto de lei desse dizendo que pouco dinheiro na mão de muitos é uma distribuição de oportunidade de riqueza. Portanto, eu acho que o Congresso Nacional vai fazer um esforço muito grande, se Deus quiser, e volta a isso o mais rápido possível para que a gente possa favorecer aquelas pessoas que mais precisam de crédito.
2: O ministro do empreendedorismo, da microempresa e da empresa de pequeno

0: Transporte Paulo Pereira destacou as medidas para estimular o MEI.
1: Vamos dizer que é um momento histórico, né, para os microempreendedores individuais do Brasil, quase 10 anos sem aumento, de modo que é uma medida que tem um impacto muito grande, presidente, e que se insere num conjunto de medidas que o senhor tem feito para os empreendedores. Então, em primeiro lugar, as linhas de crédito, que o senhor agora está trabalhando, presidente, para que a gente lance um grande parcelamento para os MEIs, para que eles possam regularizar a sua situação, quer dizer, esses 3 milhões que são MEIs e que hoje tem alguma situação de inadimplência, vão poder regularizar a sua situação, e uma série de outras medidas, como a expansão do Contrata Mais Brasil, a linha de crédito que foi apresentada hoje no Desenrola Empreendedores. Então, só para dizer, um dia histórico, mas inserido num conjunto de esforços do senhor pelos empreendedores brasileiros.
2: Para ajudar a conter a alta do preço do petróleo, o governo abriu crédito extraordinário de R$550 milhões para apoiar a importação do diesel.
0: A Agência Nacional do Petróleo, Gás Natural e Biocombustíveis será responsável pelo repasse aos produtores.
3: O governo do Brasil abriu um crédito extraordinário de R$550 milhões para apoiar a importação de óleo diesel de uso rodoviário. A medida publicada nesta segunda-feira, 29, destina os recursos ao Ministério de Minas e Energia para viabilizar uma política de subvenção operada pela Agência Nacional de Petróleo, Gás Natural e Biocombustíveis, ANP. A iniciativa tem caráter emergencial e temporário e busca reduzir os efeitos da alta dos preços internacionais do petróleo sobre a economia brasileira. A medida foi criada após o aumento da instabilidade no mercado global, provocado pelo agravamento do conflito geopolítico no Oriente Médio. A ANP será responsável pelo repasse da subvenção aos importadores de diesel, com critérios baseados no volume comercializado e na diferença entre o preço de referência e o valor definido para o produto. Como a despesa não estava prevista no orçamento de 2026, o governo precisou abrir o crédito extraordinário para garantir a execução da política. A medida atende os critérios de urgência e imprevisibilidade previstos na Constituição. Claudimário Carvalho, para a Voz do Brasil.
2: Em julho, a bandeira tarifária de energia seguirá amarela, indicando a cobrança de taxa adicional sobre as contas de luz no mês.
0: O anúncio foi feito pela Agência Nacional de Energia Elétrica, ANEEL.
2: Com isso, os consumidores vão pagar um adicional de R$ 1,88 para cada 100 kWh consumidos.
0: A bandeira tarifária está amarela desde abril, em razão das condições menos favoráveis para a geração de energia no país.
2: Em períodos secos, quando a produção das usinas hidrelétricas fica prejudicada e é necessário acionar as termoelétricas, a bandeira pode ficar amarela ou vermelha, patamar 1 ou 2.
0: Isso porque a geração por usinas térmicas é mais cara. Daí a necessidade da taxa adicional sobre o consumo de energia.
2: Do segundo lote do imposto de renda será feito amanhã, terça-feira.
0: É a maior restituição da história em relação ao número de contribuintes contemplados. Serão beneficiadas mais de 9 milhões e 500 mil pessoas.
4: São 16 bilhões de reais em créditos para 9 milhões 585 mil 797 contribuintes. O valor é o mesmo do lote pago anteriormente, o primeiro lote de restituição do imposto de renda 2026, em 29 de maio deste ano. Segundo a Receita, os valores devidos da maior parte dos declarantes serão quitados já nos dois primeiros lotes de 2026. Esses pagamentos deverão alcançar cerca de 80% do total estimado de restituições do ano. Se somarmos os dois primeiros lotes do ano, serão contemplados 18 milhões e 300 mil contribuintes, com um valor total de 32 bilhões de reais em restituições. A antecipação dos créditos se deu após processamento de milhões de declarações em pouco tempo, beneficiando tanto os contribuintes com prioridade legal quanto aqueles que aderiram às soluções digitais, como a declaração pré-preenchida e o recebimento da restituição via Pix. O crédito bancário será realizado ao longo desta terça-feira. Cerca de 4 bilhões e meio de reais serão destinados a contribuintes com prioridade legal, como idosos acima de 80 anos, idosos entre 60 60 e 79 anos, pessoas com deficiência física, mental ou moléstia grave e contribuintes cuja maior fonte de renda seja o magistério. Para saber se a restituição está disponível, basta acessar gov.br/Receita Federal, clicar em Meu Imposto de Renda e depois em Consultar Minha Restituição. O pagamento é feito somente na conta do titular da declaração.
2: Daniele Popov para A Voz do Brasil. Equipes de resgate brasileiras já estão na Venezuela apoiando o país.
0: A Venezuela foi atingida por terremotos na última quarta-feira, deixando mais de 1.700 mortos.
5: Equipes brasileiras chegaram neste sábado e já atuam principalmente no município de Vargas, no estado de La Guaira, uma das regiões mais afetadas pelos terremotos. Até agora, foram enviados 4 voos da Força Aérea Brasileira, que levaram mais de 1 tonelada de medicamentos e insumos para atendimento de emergência, um hospital de campanha que já está montado, purificadores de água e equipes de bombeiros com equipamentos e materiais específicos para ações de apoio a desastres, além de cães farejadores. O porta-voz do Corpo de Bombeiros de Minas Gerais, primeiro-tenente Henrique Barcelos, explica como o trabalho dessas equipes está sendo feito.
6: As ações serão concentradas em áreas com edificações colapsadas, onde as equipes vão realizar buscas técnicas, resgate, localização de vítimas, atendimento pré-hospitalar e integração com as autoridades locais por meio dos organismos internacionais.
5: Os terremotos de magnitude 7,2 e 7,5, seguidos de cerca de 20 réplicas, provocaram desabamentos na capital Caracas e outras cidades venezuelanas. As equipes brasileiras também vão trabalhar no reforço a telecomunicações com representantes da Anatel e no transporte e apoio aos desalojados. Reportagem Raquel Mariano.
2: Modernidade nas unidades de terapia intensiva, salvando a vida de mais pacientes.
0: O Ministério da Saúde inaugurou a primeira UTI inteligente do SUS no Rio de Janeiro.
2: Entre as novidades, monitoramento mais sofisticado dos pacientes e uso da inteligência artificial para reunir dados e acelerar a tomada de decisões.
0: A iniciativa faz parte do Agora Tem Especialistas.
7: Um passo importante rumo à medicina do futuro. A primeira UTI inteligente do SUS foi inaugurada no Hospital Universitário Clemente Fraga Filho, da Universidade Federal do Rio de Janeiro. A novidade utiliza tecnologias de monitoramento contínuo e inteligência artificial para acompanhar em tempo real a evolução dos pacientes. O sistema reúne automaticamente informações dos monitores, identifica sinais precoces de agravamento e auxilia as equipes médicas na tomada de decisões. Segundo o ministro da Saúde, Alexandre Padilha, a expectativa é aumentar as chances de recuperação dos pacientes.
8: Se observa mais precocemente sinais de piora ou os sinais de melhora, então com isso você faz a ação, a medicação, a mudança de conduta mais rápido, com isso você salva esse paciente, ele sai mais rápido da UTI, ele saindo mais rápido da UTI, gira mais o leito da UTI, se pode trazer outros pacientes para a UTI, com isso vai reduzindo o tempo de quem está esperando para a UTI e salva vidas dentro da UTI.
7: A iniciativa faz parte da criação da Rede Nacional de UTIs Inteligentes, que recebeu mais de 180 milhões de reais em investimentos. Nesta primeira etapa, serão 10 leitos inteligentes em 7 hospitais de referência, espalhados pelo país. Depois, o projeto será ampliado para 280 leitos em 14 UTIs. A entrega faz parte do programa Agora Tem Especialistas do Ministério da Saúde, que busca ampliar e qualificar a assistência no SUS. Em pouco mais de um ano, o programa bateu recorde de cirurgias eletivas, quase 15 milhões de procedimentos. O governo federal também tem levado atendimento móvel por meio de carretas, que oferecem exames e atendimento em diversas especialidades, como ressaltou o ministro da Saúde, Alexandre Padilha.
9: Mais de 2.800 municípios brasileiros já tiveram atendimento dessas carretas. Nós vamos chegar a 150 dessas carretas até o final do ano e 81% dos atendimentos são das mulheres, porque a saúde da mulher é prioridade absoluta e as carretas têm ajudado muito na saúde da mulher.
7: A estratégia também foi responsável pela inclusão de mais de 1,5 milhão de especialistas no atendimento à rede pública do país. Reportagem Luana Karen.
2: E o Ministério da Saúde incluiu mais uma estratégia para ampliar o acesso a cuidados especializados no Sistema Único de Saúde.
0: A partir de agora, a infectologia foi incluída no programa Agora Tem Especialistas e faz parte da oferta de cuidados integrados.
2: A iniciativa tem como objetivo fortalecer a atenção a pessoas vivendo com HIV e ou com AIDS que demandam avaliação diagnóstica e acompanhamento integrado.
0: Já fazem parte do programa 6 especialidades, são elas: cardiologia, ginecologia, oftalmologia, oncologia, ortopedia e otorrinolaringologia.
2: Os cuidados integram um conjunto de procedimentos que vão desde consultas, exames e tecnologias de cuidado à condução de agravos específicos de rápida resolução.
0: Amanhã, dia 30 de junho, é o último dia da campanha de vacinação contra o HPV.
2: Mesmo após essa data, a vacina vai continuar disponível para imunização de grupos prioritários.
0: A vacina protege contra o papilomavírus humano, responsável por diversos tipos de câncer.
10: O papilomavírus humano, HPV, é a infecção sexualmente transmissível mais comum no mundo. A vacina é segura e fundamental na prevenção de diversos tipos de câncer, como os de colo do útero, vulva, pênis, garganta e pescoço. A advogada Marici Valeta conta que não quer ver o filho correr riscos e o levou para vacinar contra o HPV aos 10 anos de idade.
11: Primeiro que é uma coisa perigosa, né? Que pode levar outras doenças bastante perigosas. Além da proteção individual, acho que a gente tem que ter em mente esse efeito coletivo, né? Que é de você interromper um pouco esse ciclo.
10: A vacina deve ser tomada antes do início da vida sexual. Ela faz parte da rotina do calendário nacional para crianças e adolescentes de 9 a 14 anos, que tem direito ao imunizante de graça. Outros grupos também têm esse direito. Pessoas vivendo com HIV, pacientes oncológicos, pessoas transplantadas, usuários de profilaxia para o HIV e vítimas de violência sexual. Éder Gatti, diretor do Departamento do Programa Nacional de Imunizações do Ministério da Saúde, fala sobre a importância dessa imunização.
12: Quando a gente fala de vacinação, a gente está falando de evitar câncer, casos que teriam um custo enorme no tratamento, e câncer, ele é de alta complexidade. Então, a pessoa, quando ela se vacina, ela está contribuindo com a sua proteção e seu bem-estar, mas também ela está dando uma grande contribuição a toda a sociedade brasileira, fazendo ali uma proteção ao Sistema Único de Saúde, garantindo que ele fique mais acessível para outras patologias e outras pessoas.
10: Até amanhã, 30 de junho, quem tem entre 15 e 19 anos também pode se vacinar de graça contra o HPV. Após esse prazo da campanha, o imunizante deve ser adquirido em clínicas particulares. Mas a vacinação gratuita continuará disponível para os grupos prioritários. Reportagem Nazi Brum.
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2: Estudantes indígenas e quilombolas agora têm reserva de vagas para estágios nos órgãos públicos federais.
0: 3% serão destinados aos indígenas e 2% aos quilombolas. As regras já garantem reserva para estudantes negros e para pessoas com deficiência.
14: Para acessar as vagas disponíveis nas cotas, é preciso se autodeclarar como pertencente a algum desses grupos. Isso é feito durante o preenchimento da inscrição. A diretora de planejamento da Força de Trabalho do Ministério da Gestão, Maria Aparecida Chagas, fala do impacto da iniciativa.
15: É uma forma, né, da administração pública contribuir para a trajetória formativa dessas pessoas, para auxiliar essas pessoas no mundo do trabalho, para auxiliar essas pessoas a entenderem quais são os códigos, a forma de atuação que é o trabalho.
14: Marcelo Barbosa, da representação estudantil da Coordenação Nacional de Articulação das Comunidades Negras Rurais Quilombolas, bolas, argumenta que ter melhores chances de acessar o estágio é fundamental para esses estudantes.
16: Nós vemos uma realidade em que os estudantes precisam sair dos seus territórios para irem para a cidade para fazerem a universidade. E esse auxílio financeiro das bolsas vai ajudar na permanência desses estudantes.
14: Braulina, do povo Baniuá, faz doutorado na Universidade de Brasília e comemorou a reserva de vagas em estágios como uma oportunidade de melhoria profissional para parentes de todas as etnias indígenas.
17: Para que a gente tenha mais parentes qualificados na sua área e que tenham parentes com experiência no estágio e em outros lugares. É o primeiro passo de muito sonho que vem e estamos muito felizes.
14: Cerca de 16 mil estudantes fazem estágios na administração pública federal. As oportunidades são para nível médio, ensino técnico, graduação e pós-graduação. Cada órgão divulga os estágios que oferece e tem até o início de setembro deste ano para se adaptar às novas regras de reserva de vagas. Reportagem Carlos Oliveira.
2: Jovens que completam 18 anos em 2026 têm até amanhã, dia 30, para fazer o alistamento militar obrigatório.
0: Quem perder o prazo poderá pagar multa e enfrentar restrições, como impedimento para tirar passaporte, assumir cargo público e participar de concursos.
2: A expectativa é que mais de 1 milhão de jovens participem do processo em todo o país.
0: O procedimento pode ser feito pela internet no site alistamento.eb.mil.br ou em uma junta do Serviço Militar.
2: E essas foram as notícias do governo do Brasil.
0: Uma realização da Secretaria de Comunicação Social da Presidência da República.
2: Com produção da empresa Brasil de Comunicação.
0: Fique agora com as notícias do Poder Judiciário e do Congresso Nacional. Boa noite.
2: Uma boa noite, até amanhã.
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20: Supremo Tribunal Federal lança edital para receber propostas sobre a modernização do sistema de justiça. STJ decide que é ilegal a busca na casa do suspeito de um crime baseada apenas no relato de outros réus. Ministério Público Eleitoral aciona governador do Amapá por promoção pessoal na fachada da Secretaria de Educação. Boa noite, eu sou o Arthur Filho. O Supremo Tribunal Federal lançou o edital para receber propostas sobre a modernização do sistema de justiça. Os interessados podem enviar manifestações institucionais sem caráter pessoal, que deverão ser apresentadas por meio de formulário eletrônico até 15 de agosto. Fernanda Porto.
21: As contribuições serão analisadas pelo Grupo de Estudos para a Modernização do Sistema de Justiça, instituído pelo presidente do Supremo Tribunal Federal, o ministro Edson Fachin. As sugestões deverão tratar de temas como simplificação processual, redução da litigiosidade, transformação digital, governança da inteligência artificial, modernização das carreiras e da gestão judiciária, fortalecimento da integridade institucional, transparência pública, proteção dos direitos fundamentais e promoção de maior estabilidade jurídica para o desenvolvimento econômico e social do país. O edital completo pode ser acessado no portal stf.jus.br.
20: Polícia não pode entrar em casa de pessoa suspeita de um crime apenas porque outros suspeitos a acusaram. Para o STJ, esse tipo de informação por si só não é suficiente para justificar a entrada no imóvel. Fátima Uchoa.
22: Um homem foi acusado de tráfico de drogas e condenado juntamente com outras duas pessoas. Pela denúncia durante a abordagem policial, os outros dois réus o apontaram como fornecedor das drogas. Também informaram o endereço dele aos agentes que foram ao local para realizar o flagrante. O Tribunal de Justiça de Goiás considerou a busca domiciliar legítima, mas a quinta turma do STJ reconheceu a ilegalidade dessa busca e das provas obtidas e com isso absolveu o réu. Segundo o relator ministro Ribeiro Dantas, o ingresso dos policiais no imóvel deveria ter sido precedido de justa causa que amparasse o flagrante, de mandado judicial ou de consentimento comprovado do morador.
20: Ouvir a população para melhorar os serviços prestados. Esse é o papel da consulta pública realizada pela Justiça do Trabalho. Foram mais de 2.400 participações registradas. Mila Amaral.
1: A pesquisa aconteceu de 25 de maio a 5 de junho em todo o país e ouviu as opiniões e sugestões da população de fóruns e de tribunais trabalhistas. Entre as principais demandas, reduzir processos pendentes e julgar processos com mais de 2 anos foram sugeridos na pesquisa. Além disso, 15% dos participantes concordam que a Justiça do Trabalho deve incentivar a conciliação como forma de resolver conflitos trabalhistas. Os dados coletados também vão servir como base para definir as metas nacionais do Judiciário Trabalhista para 2027.
20: Ministério Público Eleitoral aciona governador do Amapá por promoção pessoal na fachada da Secretaria de Educação. O órgão pede a retirada imediata dos banners com agradecimentos ao gestor sob pena de aplicação de multa diária de R$50 mil. Vanessa Pereira.
3: Na ação apresentada para a Justiça Eleitoral, o MP aponta a prática de propaganda eleitoral antecipada para o governador Clécio Luiz. De acordo com a apuração, foram espalhados 7 banners com mensagens de agradecimento ao político dentro do prédio da Secretaria de Estado de Educação, em Macapá. A instalação da publicidade no prédio público viola o princípio da impessoalidade, já que não possui caráter educativo nem de orientação social. Além da retirada imediata das peças sob pena de multa diária de R$50 mil, o MP Eleitoral pede também que a Justiça reconheça a ilegalidade das condutas.
20: 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A você, uma ótima noite.
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1: Eu sou Paula Groba.
2: E eu sou Ricardo Nakaoka.
1: E estes são os destaques de hoje do Jornal do Senado, que começa agora.
2: Após aprovação do Congresso, Receita Federal divulga a primeira lista de devedores contumazes.
1: Senadora quer esclarecimentos sobre impactos da crise do BRB e do Banco Master.
2: Senado analisa estatuto para garantir direitos da população em situação de rua.
1: Boa noite.
2: Boa noite.
1: Nem todo contribuinte com dívidas é considerado devedor contumaz. Essa classificação vale para empresas que acumulam débitos tributários de forma recorrente e como estratégia de negócio.
2: A Receita Federal divulgou a primeira lista com esses contribuintes, prevista no Código de Defesa do Contribuinte, aprovado pelo Senado no início do ano. O primeiro setor a ter os nomes publicados foi o de fumo e tabaco. Mais detalhes com o repórter Douglas Castilho.
3: A lei define como devedor contumaz aquele que acumula dívidas tributárias de forma reiterada, sem justificativa e em valores relevantes. O objetivo é combater a inadimplência estruturada, que é quando as empresas utilizam as chamadas técnicas de planejamento tributário agressivo para burlar o fisco sem violar os regulamentos mais severos, reduzir a concorrência desleal, já que as empresas devedoras conseguem praticar preços mais baixos no mercado, e aumentar a transparência fiscal. Quando da aprovação do projeto que deu origem a lei, o relator senador Efraim Filho, do PL da Paraíba, fez questão de ressaltar que não é qualquer prática que se encaixa no conceito de dívida contumaz, definido de forma bastante objetiva.
4: Separar a contumácia da inadimplência, ou seja, o devedor contumaz é quem faz da sonegação seu modelo de negócio. Jamais uma empresa que está no mercado formal, que gera empregos, que paga também seus impostos, por ter um momento de crise, um período de inadimplência, periódico, temporário, ela não se enquadrará de nenhuma forma nesse conceito de contumaz.
3: O senador Isalci Lucas, do PL do Distrito Federal, relembrou que a publicação da lista é apenas uma das medidas dentro do que se chama Código de Defesa do Contribuinte.
5: Além da questão do devedor contumaz, ele de fato inclui, no sentido de respeitar a expectativa dos contribuintes, reduzir realmente a litigiosidade, usando inclusive formas alternativas de resolução de conflitos, facilitar o cumprimento das obrigações, reprimir a evasão, fraude, etc., presumir de boa fé do contribuinte.
3: Antes de incluir qualquer empresa na lista, a Receita deve fazer notificação prévia e conceder 30 dias para regularização ou defesa. Segundo a entidade, novas listas deverão ser apresentadas em julho.
1: O senador astronauta Marcos Pontes, do PL de São Paulo, defendeu investimentos em ciência, tecnologia e infraestrutura para fortalecer a capacidade do Brasil de desenvolver vacinas e responder a futuras emergências sanitárias. Segundo ele, o país precisa adotar uma cultura de prevenção com um orçamento contínuo para pesquisa, formação de profissionais e manutenção de estruturas estratégicas para reduzir a dependência de outros países em situações de crise. O financiamento da produção de vacinas nacionais foi tema de uma audiência pública na Comissão de Ciência e Tecnologia.
2: O parlamentar também defendeu o acesso da população a informações científicas de qualidade sobre vacinação. Na opinião dele, ninguém deve ser obrigado a se vacinar, mas o conhecimento é fundamental para que as pessoas tomem decisões conscientes e contribuam para a proteção coletiva em momentos de emergência sanitária.
6: Vejo muitas ideias erradas com relação à vacina. Se me perguntar assim, você é a favor a obrigar as pessoas a tomar vacina? Não, sou a favor de obrigar ninguém a nada. Existem efeitos colaterais? Existem. Então tem que ser muito claro com relação a isso. Mostrar quais são os efeitos colaterais e a pessoa decide se toma ou não aquela vacina. E eu acredito que uma informação bem feita de ciência para as pessoas vão decidir pelo correto, que é tomar a vacina.
1: E a lei que ampliou as ações de combate ao mosquito transmissor da dengue, zika e chikungunya completa 10 anos.
2: Sancionada em junho de 2016, a norma autorizou medidas como mutirões de limpeza, campanhas educativas e visitas a imóveis. A proposta foi debatida e aprovada pelo Senado durante uma das maiores crises sanitárias da década. A reportagem é de Yasmin Rodrigues.
7: Em vigor desde 27 de junho de 2016, a lei que ampliou as ações de combate ao mosquito transmissor da dengue, zika e chikungunya completa 10 anos. Com participação dos senadores, o texto foi debatido em meio à emergência sanitária provocada pelo avanço dessas doenças. Na votação da proposta, proposta, o senador Humberto Costa, do PT de Pernambuco, que atuou como relator da medida, destacou a importância de fortalecer a vigilância.
8: Sem dúvida, esse é o problema de saúde pública mais crítico, não somente do Brasil, mas hoje em termos mundiais. Então, acho que deve ser um esforço de toda a sociedade nesse momento. Eu que já tive a oportunidade de ser ministro da Saúde, que tem um projeto de lei com esse mesmo conteúdo, eu creio que é uma decisão correta. Como acho também que o Congresso estará inteiramente aberto e suscetível a garantir os recursos orçamentários necessários para que o combate ao Aedes aegypti se faça da melhor maneira possível.
7: A legislação autorizou a União, estados e municípios a adotarem medidas excepcionais e também trouxe mudanças importantes no amparo social às famílias afetadas pelo surto de Zika. 10 anos depois, a legislação segue como base para ações emergenciais de vigilância em saúde e é considerado um marco na resposta institucional à crise sanitária de 2016.
1: O secretário de Economia do Distrito Federal deve ser convidado a explicar na Comissão de Assuntos Econômicos os impactos da crise envolvendo o BRB e o Banco Master.
2: O pedido é da senadora Damares Alves, que quer esclarecimentos sobre as garantias oferecidas pelo GDF e os possíveis reflexos nas contas públicas. Repórter Marcela Cunha.
9: O secretário de Economia do Distrito Federal, Valdivino José de Oliveira, deve comparecer à Comissão de Assuntos Econômicos para falar sobre os impactos da crise envolvendo o BRB e o Banco Master nas contas públicas do Distrito Federal. O pedido foi feito pela senadora Damares Alves, do Republicanos do Distrito Federal, que afirmou que parte das dúvidas levantadas pelos senadores depende de explicações do governo distrital.
10: As garantias que o GDF está dando para esse grande acordo aí, essa grande reconstrução, reestruturação do banco, que nós temos que ouvir o secretário de Economia do DF.
9: O requerimento cita dúvidas sobre garantias oferecidas pelo governo local, uso de ativos públicos, compromissos assumidos pelo GDF e possíveis reflexos fiscais, orçamentários e patrimoniais do acordo homologado pelo Supremo Tribunal Federal. Damares quer saber se a operação pode afetar a capacidade de investimento do Distrito Federal, a execução de políticas públicas, concursos, nomeações e as contas das próximas administrações.
1: O Ministério da Saúde criou uma política nacional para adaptar o atendimento do SUS à realidade da população em situação de rua.
2: O tema também é acompanhado pelo Senado, que analisa um projeto para criar o Estatuto da População em Situação de Rua. Repórter Henrique Nascimento.
11: O SUS terá novas diretrizes para atender pessoas em situação de rua. O Ministério da Saúde instituiu uma política nacional para ampliar o acesso dessa população à atenção básica. Para quem vive essa realidade, o acesso ao cuidado pode fazer diferença no momento em que vínculos familiares, emprego e moradia já foram perdidos. Rogério Barba passou anos em situação de rua e hoje ajuda no acolhimento de outras pessoas em Brasília.
12: E aí eu me envolvi com o álcool, eu conheci o crack em 1989 e o crack fez, apesar de eu não ter parente, eu tinha muitos amigos bons. Só que o crack fez e o álcool fez eu perder os vínculos.
11: O tema também é discutido no Senado. Um projeto quer criar o Estatuto da População em Situação de Rua e prevê direitos básicos como acesso à alimentação gratuita, água potável, itens de higiene e banheiros públicos. Autor da proposta, o senador Randolfe Rodrigues, do PT do Amapá, defende que o poder público atue tanto no acolhimento quanto no combate à violência contra quem vive nas ruas.
13: O poder público tem que tomar as medidas necessárias para dar guarida e para acolher as pessoas de rua e, ao mesmo tempo, criminalizar aqueles que detestam pobres, aqueles que ofendem e atacam os pobres.
11: O projeto que cria o Estatuto da População em Situação de Rua está em análise na Comissão de Constituição e Justiça.
2: Edição de Paula Groba e trabalhos técnicos de João Lira, o Jornal do Senado fica por aqui. Acompanhe agora as notícias da Câmara dos Deputados. Boa noite.
1: Boa noite e até amanhã.
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15: Deputados determinam a apresentação de antecedente criminal de noivos.
16: Proposta autoriza auxílio para contenção de agressor de mulher em voo.
17: Projeto em análise define ações integradas para evitar quedas de idosos.
18: Boa noite. Avança na Câmara projeto que cria uma política integrada para prevenir quedas de pessoas idosas. Quem tem as informações é a repórter Sofia Peçanha.
19: As quedas estão entre as 10 condições de saúde que mais levam à incapacidade funcional, segundo o estudo longitudinal da saúde dos idosos brasileiros. Visando a saúde e o bem-estar da pessoa idosa, a Comissão de Saúde aprovou o projeto que cria a Política Nacional de Prevenção de Quedas entre Pessoas Idosas. O principal objetivo é reduzir o número de quedas, suas consequências físicas, psicológicas e emocionais, além de promover o envelhecimento ativo e saudável da população idosa. Um dos autores da proposta, o deputado Luiz Couto, do PT da Paraíba, salientou que atualmente o Brasil não possui uma política nacional voltada para a prevenção de quedas. E com isso, a nova política visa atender essa demanda, proporcionando diretrizes e cooperação intersetorial nas áreas de saúde, assistência social, urbanismo e transporte, por exemplo. O projeto propõe ações amplas, como programas de exercícios físicos específicos que fortalecem o equilíbrio e a mobilidade, melhorias na infraestrutura urbana e nos ambientes residenciais, campanhas educativas sobre a importância da prevenção de quedas e a capacitação de profissionais de saúde e cuidadores. O deputado Alan Garcês, do PP do Maranhão, relator na comissão, ressaltou que a proposta não apenas reforça uma questão de saúde pública no Brasil e no mundo, mas também reduz os impactos financeiros para o sistema de saúde.
20: Pois se trata de inovação legislativa necessária e essencial para as pessoas idosas. Além do mais, medidas preventivas de saúde sempre economizam recursos financeiros ao Estado, pois ao evitar a queda haverá certamente redução dos gastos de recursos públicos com cirurgias e procedimentos médicos invasivos.
19: Agora, o projeto que cria a Política Nacional de Prevenção de quedas entre pessoas idosas será analisado pelas comissões de Finanças e Tributação e Constituição e Justiça. Da Rádio Câmara de Brasília, Sofia Peçanha.
21: Previdência.
22: Câmara analisa a proposta de aposentadoria para policial com invalidez permanente. O repórter José Carlos Oliveira nos conta mais detalhes.
23: A Câmara dos Deputados analisa o projeto de lei que define casos específicos de invalidez permanente que deverão garantir a aposentadoria ou pagamento de seguro a profissionais de segurança pública que sofrerem acidentes em serviço. Entre as hipóteses que impedem o exercício da atividade estão cegueira, paraplegia, tetraplegia e amputação de braço ou perna. A aposentadoria ou seguro seriam válidos para policiais federais, civis, militares e penais, bombeiros militares e guardas municipais. A proposta partiu do deputado Bibo Nunes, do PL do Rio Grande do Sul, e foi aprovada na Comissão de Relações Exteriores, onde o relator, deputado Sargento Faur, do Paraná, incluiu os policiais legislativos entre os beneficiados. A intenção, segundo Faur, é proteger todos os operadores da segurança pública.
24: Importante para dar uma segurança jurídico-financeira para policiais, operadores de segurança pública, né, que arriscam diariamente suas vidas em acompanhamentos táticos, em confrontos, e eles precisam de uma segurança tanto para o policial que sofre sequelas graves, como principalmente para familiares, né, que porventura perdem os seus entes aí em confronto.
23: A proposta de casos específicos para a aposentadoria de policial com invalidez permanente ainda será analisada nas comissões de segurança pública, de previdência, de finanças e tributação e de Constituição e Justiça. Da Rádio Câmara de Brasília, José Carlos Oliveira.
21: Segurança Pública.
18: Câmara aprova que a ANAC requisite auxílio para deter agressor de mulher durante voo. A repórter Mônica Tati explica a proposta.
25: A ANAC, a Agência Nacional de Aviação Civil, poderá ser autorizada a requisitar força policial para deter agressor de mulher em aviões. O projeto foi aprovado em todas as comissões da Câmara e está sendo apreciado agora pelo Senado Federal. A legislação já prevê que a ANAC adote medidas necessárias para a segurança de pessoas e bens no transporte aéreo. No entanto, a proposta amplia as competências legais da agência no caso específico de agressão contra as mulheres. A relatora na Comissão de Viação e Transportes, a deputada Rosana Vale, do PL de São Paulo, explica que a proposta é importante para garantir mais clareza à lei e permitir que situações de assédio não se tornem mais graves.
0: Dentro de um avião não há para onde a vítima ir. É um ambiente fechado, um ambiente com alta vulnerabilidade. Portanto, o projeto garante uma resposta rápida, um respaldo legal para conter qualquer situação de violência, especialmente contra as mulheres. E por que destacar a proteção da mulher? Porque casos de assédio e agressão em transporte público, por exemplo, ainda acontecem de maneira costumeira e uma posição de vulnerabilidade para a mulher.
25: Rosana Vale acrescenta que o projeto não cria novas punições, mas garante a intervenção rápida, a proteção da vítima e a segurança dos passageiros e da tripulação. O projeto que autoriza a ANAC a requisitar força policial para deter agressor de mulher em aviões, aguarda a votação no Senado. Se for aprovado, segue para a sanção presidencial. Da Rádio Câmara de Brasília, Mônica Tati.
21: Meio Ambiente.
22: Comissões da Câmara analisam projeto que obriga unidades de conservação a garantirem o acesso a idosos, pessoas com deficiência ou com mobilidade reduzida. Quem traz os detalhes é a repórter Júlia Lopes.
3: Com o objetivo de facilitar o acesso a todos em unidades de conservação da natureza, como parques e florestas nacionais, a Comissão de Meio Ambiente e Desenvolvimento Sustentável da Câmara dos Deputados aprovou o projeto que obriga esses espaços a adotarem medidas de acessibilidade para pessoas com deficiência, com mobilidade reduzida ou idosos. Entre as medidas previstas estão a instalação de rampas, corrimão, trilhas adaptadas, sinalização adequada, transporte interno e também a formação de pessoal capacitado. O texto também determina a criação do plano de acessibilidade, que deverá ser elaborado pelo órgão gestor da unidade de conservação com a especificação das estruturas e adaptações a serem implementadas, os prazos de instalação e a identificação de eventuais incompatibilidades entre o plano de manejo e a implementação das medidas de acessibilidade e inclusão. O relator da proposta, deputado Chico Alencar, do PSOL do Rio de Janeiro, defendeu que o projeto se adequa à realidade das unidades de conservação e explicou como se dará a sua implementação.
4: Estabelecendo, inclusive, um prazo de 180 dias para essa adequação dessas unidades à presença, participação dessas pessoas que tenham essas limitações. É interessante que a gente estabeleceu também etapas para essa implementação, a fim de que a lei desça do papel para a vida real, seja de fato efetivada.
3: Atualmente, segundo o Instituto Chico Mendes de Conservação da Biodiversidade, órgão responsável por fiscalizar e gerir as unidades de conservação federais, o Parque Nacional da Chapada dos Veadeiros, o Parque Nacional da Tijuca, o Parque Nacional Marinho de Fernando de Noronha e o Parque Nacional do Iguaçu são alguns dos locais que já contam com adaptações para receber visitantes com mobilidade reduzida. A exclusão ou limitação de acesso a esses ambientes compromete não apenas a Lei Brasileira de Inclusão da Pessoa com Deficiência, como também contraria a função socioambiental dos espaços naturais. O novo texto introduziu a terminologia usada pela legislação ambiental e de acessibilidade e segue agora para análise na Comissão de Finanças e Tributação. Da Rádio Câmara de Brasília, Júlia Lopes.
21: Comissões.
18: Câmara analisa projetos para restringir fogos de artifício e exigir informação de ruído nas embalagens. A repórter Daniele Lessa nos conta como estão as propostas.
5: Alguns estados e municípios já regulamentaram o uso de fogos de artifício. No estado de São Paulo, uma lei de 2021 proibiu a queima, a soltura e o comércio de fogos de estampido. Já na cidade do Rio de Janeiro, a Câmara Municipal também aprovou norma que restringe fogos com poluição sonora acima de um limite de decibéis. No Congresso, existem vários projetos de lei em tramitação para criar uma regra federal. Na Câmara, um dos textos mais avançados é uma proposta que reúne uma série de projetos e está pronta para entrar na pauta da Comissão de Constituição e Justiça. A ideia central é impedir fogos de grande estampido, como resume o relator, deputado Valdemar Oliveira, do Avante de Pernambuco.
6: Ele não quer proibir os fogos de artifício, apenas aqueles de grande estampido que causem mal, né, que façam uma grande poluição sonora, principalmente aos autistas, aos idosos, aos enfermos, às crianças, às gestantes.
5: Outro projeto quer obrigar que embalagens e, quando possível, que os próprios artefatos informem o nível de ruído em decibéis. Hoje a proposta aguarda aparecer na Comissão de Indústria, Comércio e Serviços. E o autor, deputado Bruno Gannen, do Podemos de São Paulo, argumenta que a padronização pode dar mais eficácia às regras.
7: Hoje está regionalizado, né? Alguns estados evoluíram, outros não nesse tema. E o que a gente quer é que o Brasil como um todo entenda o quanto fogos de estampido ele é prejudicial para os animais. E isso acaba significando mortes, acidentes. Tem registros de animais que, por total desespero com fogos de estampido, provocaram acidentes fatais de trânsito.
5: Enquanto para muitos os fogos de artifício fazem parte da tradição de festas populares, viradas de ano e comemorações esportivas, para outras pessoas o barulho pode causar sofrimento, estresse e até acidentes, especialmente entre crianças, idosos, pessoas com autismo e animais. O debate sobre como equilibrar celebração e bem-estar tem ganhado espaço entre os parlamentares. Da Rádio Câmara de Brasília, Daniele Lessa.
21: Transportes.
22: Comissão aprova regras para blindagem de teto solar de veículos. Saiba mais informações na reportagem de Maria Neves.
8: A Comissão de Segurança Pública da Câmara dos Deputados aprovou o projeto do deputado Flávio Nogueira, do PT do Piauí, que estabelece regras para blindagem de tetos solares em veículos. Pelo texto, a blindagem deve ocorrer obrigatoriamente com uma peça única e fixa. O teto não poderá ter mecanismo de abertura ou deslizamento. O objetivo da medida é evitar pontos de vulnerabilidade na estrutura do automóvel. O nível de proteção balística do teto também deverá ser o mesmo das outras partes do veículo. Como explica o relator, deputado general Pazuello, do PL do Rio de Janeiro, a proposta ainda exige a troca dos vidros do veículo sempre que houver danos na blindagem.
9: Uma das coisas do projeto é proibir a reutilização a partir apenas da parte da recuperação estética dos vidros. Não é mais blindado, perde o grau de blindagem. A outra é com relação à normatização da blindagem do teto solar. Então, o teto solar às vezes não vem blindado e às vezes fazem uma blindagem com diferença de capacidade de proteção. Essa norma ela garante que o teto solar blindado deva seguir a mesma blindagem do restante da viatura e que, por orientações técnicas, esse teto seja fixo, não seja móvel. Tenha lá a luminosidade, tenha a transparência, mas ele é fixo.
8: O texto aprovado também autoriza blindagem parcial de veículos, tanto para uso particular quanto oficial. Essa modalidade permite proteger apenas partes da carroceria ou dos vidros e pode ter custo menor. Nesse caso, o documento do carro deverá informar quais partes estão protegidas. A blindagem de veículos no Brasil é controlada principalmente pelo Exército. Dentre as normas de segurança previstas, está a exigência de que o nível de proteção balística seja uniforme em todas as partes do automóvel. O Código de Trânsito Brasileiro, por sua vez, determina que no caso de blindagem, o poder público não pode exigir documento ou autorização adicional para registro ou licenciamento no órgão de trânsito. Antes da Comissão de Segurança Pública, o projeto foi rejeitado na Comissão de Viação e Transportes. Agora ele segue para a Comissão de Constituição e Justiça e ainda terá de ser votado pelo plenário. Da Rádio Câmara de Brasília, Maria Neves.
2: Desenvolvimento Regional.
18: Comissão aprova projeto que cria estruturas municipais para ajuda em desastres. A reportagem é de Luiz Cláudio Canuto.
10: A Comissão de Integração Nacional e Desenvolvimento Regional aprovou o projeto de lei que estabelece a criação pelos municípios de estruturas específicas para lidar com situações de emergência e desastres. Pela proposta, os centros de operações seriam implementados com apoio do Estado e conforme o grau de risco de cada localidade. O texto aprovado é a versão do relator, deputado Benes Leocádio, do União do Rio Grande do Norte, ao projeto do deputado Júlio Lopes, do PP do Rio de Janeiro, que foi apresentado em 2024. O deputado acredita que a medida reduz as consequências na vida das famílias.
11: A grande maioria dos municípios do país já tem suas comissões de defesa civil, já tem suas estruturas nas suas diversas secretarias e estrutura de políticas públicas em cada território local, mas essa intenção do Centro de Operações de Cidade é reunir nessa estrutura todas as condições que já disponham em cada município e aí sirva de instrumento para agilizar junto aos demais órgãos, a Comissão de Defesa Civil Nacional, dentro do Ministério da Integração, a questão da burocracia existente no tocante à decretação de estado de calamidade pública para facilitar a liberação de recursos, e eu acho que esse centro de operações facilita muito mais como um arregimentador de soluções que venham realmente dar resposta com a maior brevidade possível.
10: Desde 2012, motivado por enchentes e secas na primeira década do século 21, o então governo Lula sancionou uma lei com a Política Nacional de Proteção e Defesa Civil. Segundo o texto, os municípios deveriam coordenar as ações com estados e a União. Os municípios deveriam articular, além das ações, o levantamento da identificação dos riscos de desastres nas regiões geográficas e grandes bacias hidrográficas do país. Esses levantamentos que originariam os planos deveriam estar prontos nos primeiros 18 meses após a publicação da lei e atualizados a cada 3 anos. O relator do projeto aprovado na Câmara propôs que a instalação e a manutenção dos centros de operação sejam realizados com apoio dos estados e orientados conforme o nível de risco de cada município. A proposta ainda vai ser analisada pela Comissão de Constituição e Justiça antes de seguir para o Senado. Da Rádio Câmara de Brasília, Luiz Cláudio Canuto.
2: Justiça.
12: Aprova a obrigação para noivos apresentarem antecedentes criminais. A repórter Silvia Munhato tem mais detalhes.
13: A Comissão de Constituição e Justiça da Câmara aprovou o projeto que inclui a certidão de antecedentes criminais e a certidão judicial civil e criminal como documentos obrigatórios na habilitação para o casamento. O relator, deputado Capitão Alberto Neto, do PL do Amazonas, explicou que a existência de antecedentes não vai impedir o casamento, mas diz que é importante para a mulher ter mais informações diante do total de feminicídios no país.
14: Imagina, se ele tem um passado de violência contra a mulher vai decidir se vai querer casar ou não, sabendo daquela informação. Não vai impedir, mas vai ser obrigatório ele apresentar esses documentos, assim como ele apresenta na hora do concurso público, ele vai apresentar também na hora de casar.
13: O texto aprovado prevê que ambos os noivos deverão ter ciência do conteúdo das certidões. O projeto que prevê a apresentação de certidão de antecedentes criminais e a certidão judicial civil e criminal na habilitação para casamentos deve seguir agora para o Senado. Da Rádio Câmara de Brasília, Silvio Minhato.
18: Termina agora o jornal Câmara dos Deputados, produzido pela Rádio Câmara, com trabalhos técnicos de Wellington Teles e a apresentação de Luciana Vieira e Val Monteiro. Boa noite.
12: Boa noite. Você fica agora com as notícias do Tribunal de Contas da União.
2: Minuto do TCU.
26: O Tribunal de Contas da União avaliou o programa Agora Tem Especialistas, do Ministério da Saúde. A iniciativa busca ampliar o acesso da população a consultas, exames e cirurgias com especialistas pelo SUS, o Sistema Único de Saúde. O principal ponto analisado foi a estrutura para reduzir a espera por consultas, exames e outros atendimentos. A auditoria apontou que falta integração e eficiência nos sistemas de tecnologia que deveriam gerenciar as filas e e os recursos da política. Em 2025, o programa não conseguiu manter o desempenho dos anos anteriores na realização de cirurgias. Uma das razões é a falta de monitoramento, que impede que as informações sejam acompanhadas de forma adequada. O tribunal fez recomendações ao Ministério da Saúde para aprimorar a gestão do programa. Saiba mais em tcu.gov.br.
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19: 20 horas.
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0: Então respeite esse tempo do seu cabelo e exiba uma cor radiante com muito mais brilho.
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4: Olá, pessoal, tudo bem? Uma excelente segunda, tá no ar o nosso quadro Papo Sério. Hoje é dia 29 de junho, dia de São Pedro e São Paulo, dia do Papa, dia da telefonista, do pescador e dia de festa junina, dia de São Pedro, tá bom? Vamos começando aqui com o nosso assunto de hoje. Você já ouviu falar nos flavonoides e no poder que eles têm na nossa saúde? Esses compostos bioativos são antioxidantes e anti-inflamatórios poderosos para o corpo. Eles são encontrados em frutas, vegetais, chás, no vinho tinto e até no chocolate amargo. Como o nosso organismo não produz esses nutrientes, a alimentação equilibrada se torna essencial. Consumi-los no dia a dia ajuda a regular o colesterol e diminui os sintomas da menopausa. Além disso, criam uma barreira forte contra o desenvolvimento de várias doenças crônicas. Mas atenção, se você optar por consumi-los através de cápsulas e suplementos isolados, faça isso apenas com a indicação precisa de um médico especialista ou do seu nutricionista. Concentrações muito elevadas de flavonoides na rotina podem trazer efeitos indesejados no corpo, como diminuir drasticamente a absorção de vitaminas minerais importantes para a nossa defesa e ainda interferir de forma direta no bom funcionamento da sua glândula tireoide. Equilibre o seu prato com inteligência, conquiste mais longevidade de forma natural, de você em cada refeição e viva com muito mais energia todos os dias. O Papo Sério de hoje fica por aqui. Até o próximo.
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0: No agora é o maior ato de gentileza que podemos ter com nós mesmos.
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3: Fala, meu povo sertanejo. Tudo bem aí contigo? Prazer estar com vocês aqui nesta segundona. Hoje é 29. É isso? 29. 29 de junho é fim de mês. Mas a semana tá começando, hein? Hoje, dia 29, se comemora o dia de São Pedro e São Paulo. Dia também do Papa. Dia da telefonista. Dia do pescador. Alô, os nossos pescadores, hein? Eita, também hoje é dia de festa junina, dia de São Pedro, né? E dia de curtir mais uma edição do Play Sertanejo, pedindo licença pra invadir aqui a sua segundona, pra levar até você o melhor da nossa música sertaneja. E pra começar, tem o Panda.
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0: Gustavo Mioto e o pedido de socorro. Aí, romantismo também toca aqui pra você. É o Play Sertanejo, a maior audiência sertaneja, hein? Ainda teve Breno e Matheus, Zezé de Camargo, Irmão da Lua, Amigo das Estrelas. Essa regravação, gente, tá bombando, hein? Viralizou na internet, viralizou no rádio, tinha que ser o Minosmar, né? E abrimos a edição desta segunda-feira com o Panda. Eu te seguro, Play Sertanejo, levando pra você o que há de melhor da nossa música sertaneja.
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2: 20 horas e 18 minutos.
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0: Salve, salve, simpatia, bom demais. Tá com vocês aqui, ao Brasil inteirinho ligado no nosso Play Sertanejo que segue tocando o que há de melhor da música sertaneja. É hora de Israel e Rodolfo.
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0: Aí é moda, aí é moda, minha gente. César Menotti e Fabiano, potência vocal com a participação de Edson e Hudson, os irmãos César Menotti e Fabiano e os irmãos Edson e Hudson. Nesse encontro maravilhoso aqui no Play, só a nata da música sertaneja, hein? Ainda teve Zé Felipe, também a Simone Mendes e abrimos a edição, a sequência, que edição? Abrimos a sequência aqui, né? O segundo bloco de hoje com Israel e Rodolfo, Arruma um Pão. Play Sertanejo, levando até você o melhor da nossa música sertaneja. Pequena pausa e a moda sertaneja volta já junto com você.
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3: Amigos, se vocês querem deixar o seu sofá limpinho e cheiroso, sem gastar quase nada, então anote essa mega receita. No seu borrifador, misture 100 ml de água, 100 de álcool e 30 de vinagre branco, ok? Aí adicione gotinhas de amaciante ou aromatizador e

0: máxima que limpa profundamente e perfuma todo o ambiente.
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2: 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Enquanto isso, a concorrência tá lá embaixo. 20h33.
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15: Salve, salve, simpatia. Seguimos aqui no Play Sertanejo. O melhor da nossa música sertaneja. O Brasil todinho ligado junto com a gente, sintonizado aqui no Play. É hora de Ana Castela e Léo Foguete.
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0: Yasmin Santos, junto da Maiara e Maraísa. No Play Sertanejo também teve Murilo Rufi com Gustavo Mioto, a dupla Fiduma e Jeca. E abrimos a sequência com a boiadeira Ana Castela. A participação especial é do Léo Foguete Sem Você, aqui no nosso Play Sertanejo, o melhor da nossa música sertaneja pra você curtir. Uma boa segunda-feira, pensamento positivo pra mais uma semana aí, a semana se iniciando, e eu tenho certeza absoluta que vai ser pra você uma semana incrível.
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2: 20 horas e 48 minutos.
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0: 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Já de volta, o melhor da nossa música sertaneja. Aqui no Play, só a nata da música sertaneja, hein? A dupla Hugo e Guilherme, gente. Eles estão chegando com o sucesso Mentirosa, junto com Wesley Safadão, hein? Essa faixa, ela faz parte do DVD Fuleiragem, que trouxe aí várias participações especiais. 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

0: Luiz Henrique Léo aqui no Play Sertanejo. Ainda teve Ailis Justin, Insônia da Madrugada, ainda Júnior e César, também o Henrique e Juliano, Mais Amor e Menos Drama. Essa aqui é top, hein? Voltando aí a 2017. E abrimos a sequência com Hugo e Guilherme, Mentirosa, junto com Wesley Safadão. Na segunda-feira mais feliz do rádio, na segunda-feira mais sertaneja. Esse é o Play Sertanejo que volta já já junto com você.
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4: 21:03.
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